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7: Boa noite.
8: Boa noite para você que nos acompanha em todo o país.
7: Segunda-feira, 1º de junho de 2026.
8: Vamos ao destaque do dia. Medidas para conter a alta no preço dos combustíveis.
7: O governo oferece auxílio a refinarias nacionais e aos importadores de diesel e Petrobras anuncia desconto na venda do produto.
8: E são intensificadas ações contra preços abusivos e para garantia da qualidade dos combustíveis.
7: E ainda, saúde.
8: Em um dia de mutirão, hospitais universitários realizam mais de 52 mil procedimentos entre cirurgias e consultas.
7: Quem vai falar com a gente sobre esse trabalho é Arthur Chioro, presidente da HU Brasil.
8: Vamos saber mais também sobre o Tela Brasil.
7: Filmes, séries, desenhos animados, uma nova plataforma de streaming gratuita e com conteúdo 100% nacional.
9: Sejam muito bem-vindos e bem-vindas. O cinema é nosso e a casa é sua.
8: Hoje, na apresentação da Voz do Brasil, Mariana Jungmann e Luciano Seixas.
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8: Para conter a alta dos preços dos combustíveis desencadeada pela guerra no Oriente Médio, o governo do Brasil decidiu prorrogar por 2 meses uma série de medidas.
7: Entre elas, uma nova subvenção para conter a alta nos preços do diesel e novas ações de fiscalização.
8: A repórter Gabriela Noronha tem os detalhes dessas medidas. Boa noite, Gabriela.
10: Boa noite, Luciano, Mariana, boa noite a todos que nos ouvem. Olha, a partir desta segunda-feira, o governo passará a pagar uma subvenção de R$ 1,12 por litro do óleo diesel às refinarias nacionais e também aos importadores do combustível. A medida substitui 2 auxílios que se encerraram no último domingo. E também, a partir de hoje, passa a valer uma nova subvenção de 35 centavos por litro ao óleo diesel A de uso rodoviário. Essa medida substitui a desoneração de impostos sobre o combustível que perdeu a validade neste domingo. E olha, a Petrobras já informou que este desconto está valendo e reduzindo aí o preço médio de venda para as distribuidoras de R$ 3,65 para R$ 3,30.
7: Ô, Gabriela, e em relação ao gás de cozinha, como é que fica?
10: Também foi prorrogada, Mariana, até 31 de julho, a subvenção destinada aos produtores e importadores de gás liquefeito de petróleo, o gás de cozinha. Os recursos federais para a medida foram ampliados de R$ 330 milhões para R$ 660 milhões. E para o consumidor, a medida significa um benefício equivalente a R$ 11 por botijão de 13 quilos. Também foi prorrogada a desoneração dos PIS COFINS sobre o querosene de aviação e sobre o biodiesel utilizado na mistura obrigatória ao diesel rodoviário vendido nas bombas. E o governo também ampliou a carência para o pagamento das tarifas de navegação aérea.
8: Gabriela, e sobre as fiscalizações do setor?
10: Elas continuam, Luciano. A Agência Nacional do Petróleo, Gás Natural e Biocombustíveis continuam todas essas operações de fiscalização nos estados, com foco em preços abusivos, qualidade dos combustíveis, irregularidades nas bombas e documentação. Essas irregularidades podem acarretar multas de até R$ 5 milhões e a interdição dos postos. Vale lembrar que as denúncias podem ser feitas pelo número 0800-970-0267. Mariana, Luciano.
7: Muito obrigada, Gabriela Noronha, pelas informações ao vivo aqui na Voz do Brasil.
8: Filmes, desenhos, documentários, um conteúdo brasileiro de graça com garantia de acesso a todos.
7: É a plataforma Tela Brasil, o streaming público e gratuito voltado à exibição de obras audiovisuais do nosso país, que foi lançado pelo governo do Brasil.
0: A Tela Brasil, plataforma pública de streaming do governo federal, estreia com mais de 550 filmes, séries, documentários e produções históricas feitas entre 1910 e 2025. O lançamento aconteceu no Rio de Janeiro, reunindo representantes do setor audiovisual com a presença do presidente Lula, que destacou a importância da cultura para o país.
2: Vai contribuir para a elevação da compreensão de um país chamado Brasil. Por que que nós somos assim? Por que que nós fazemos assim? Mais importante é a gente conhecer o nosso país por dentro, conhecer a nossa cultura, a razão das coisas que fizeram a gente chegar onde nós chegamos.
0: No catálogo tem de tudo. Clássicos do cinema brasileiro, obras indicadas ao Oscar, produções infantis, conteúdos educativos e filmes indígenas. E o melhor, sem assinatura, sem publicidade e com acesso gratuito pelo gov.br. O lançamento também contou com a presença da ministra da Cultura, Margarete Menezes.
3: Teremos ali uma diversidade grande da produção, desenhos animados, filmes premiados, né? Então, esse é o primeiro passo para a gente conseguir também fazer com que o povo se reconheça e fortalecer, né, a nossa identidade.
0: Por enquanto, a plataforma funciona na versão web, mas os aplicativos para Android e iPhone devem chegar nos próximos dias. A iniciativa promete colocar a rica diversidade do audiovisual brasileiro ao alcance de todos, em qualquer lugar do país.
9: A Tela Brasil é a nova casa do cinema brasileiro, de graça, no seu computador, no seu telefone, na sua vida. Sejam muito bem-vindos e bem-vindas. O cinema é nosso e a casa é sua.
0: Reportagem Vladimir Platonov.
8: No último sábado, os 45 hospitais universitários do país fizeram mais um mutirão de atendimentos para consultas e procedimentos.
7: A prioridade dessa vez foi atender idosos que já estavam na fila do SUS aguardando para cirurgias e consultas.
8: Hoje nós conversamos com o presidente da rede HU Brasil, Arthur Chioro, para saber mais dos resultados dessa iniciativa. Boa noite, presidente. Bem-vindo.
11: Boa noite. Tivemos um resultado fantástico, estamos muito satisfeitos. Os 45 hospitais universitários federais vinculados ao MEC conseguiram, neste quinto mutirão, dessa vez destinado aos idosos, tinha sido um pedido do presidente Lula para que a gente pensasse, e fizemos assim com as mulheres, o primeiro deste ano, esse segundo destinado aos idosos, e mais de 52 mil atendimentos em todo o país. 1.219 cirurgias, quase 7 mil consultas e muitos, muitos exames especializados para idosos que aguardavam às vezes 10 meses, um ano na fila de espera, encurtando o tempo de espera, né, e produzindo diagnóstico e tratamento, o que é muito bom e ajuda o programa. Agora tem especialistas do Ministério da Saúde, reforça o SUS e, ao mesmo tempo, as atividades de ensino dos hospitais universitários.
7: Foram mais de 50 mil procedimentos, né?
11: Mais de 52 mil procedimentos. Nas cinco edições, nós já passamos de 200 mil procedimentos nos nossos hospitais universitários. E a cada mutirão nacional, o entusiasmo, a integração com a comunidade, o envolvimento, né? Então, se assim, nós tivemos, por exemplo, vários dos nossos hospitais que se articularam com as secretarias de saúde e reforçaram a vacinação dos idosos e dos familiares, além, então, de consultas especializadas, exames, procedimentos e muitas cirurgias, nós tivemos a oportunidade de produzir este espaço de formação dos médicos residentes, dos alunos internos da medicina, da enfermagem, porque também é um momento de formação. Mas o mais importante é a diminuição do tempo de espera e, naturalmente, a oportunidade diagnóstica. Vou dar um exemplo do que eu estou falando. A dona Amenaides Matos Pinto foi atendida no Hospital Universitário Getúlio Vargas, que foi o hospital que fez mais cirurgia dessa vez, no Amazonas, na Universidade Federal do Amazonas. Ela, 97 anos, e pôde fazer seus exames, seu atendimento. Ou o seu Ângelo Costa, de 71 anos, paciente do Lauro Vanderlei, Hospital da Universidade Federal da Paraíba, em João Pessoa, que fez um procedimento muito importante, que foi a retirada de um tumor de pele, um melanoma. Então, assim, a gente oportunizar para muitos idosos, este acesso a exames, ultrassom, tomografia computadorizada, ressonância, endoscopia, colonoscopia, hemodinâmica, podendo fazer atendimento, evitando complicações e muitas cirurgias de pequeno, médio, inclusive de grande porte. Portanto, uma contribuição para o SUS, mas acima de tudo para a qualidade de vida, né, desses idosos do nosso Brasil, que têm todo o direito à saúde e são

0: já consegue medir o impacto?
1: Ah, sim. O Ministério da Saúde, que coordena toda essa ação, né, de diminuição do tempo de espera nas filas dos brasileiros e brasileiras, vem observando uma diminuição objetiva no tempo de espera, mas, acima de tudo, uma ampliação da oferta. O ano passado, nós batemos um recorde em todo o Brasil do número de cirurgias eletivas. O ministro Alexandre Padilha tem sempre destacado, né, essa conquista do SUS, e os hospitais universitários federais vinculados ao MEC, as universidades públicas, têm dado uma grande contribuição. Porque, veja, diminuir o tempo de espera, diminuir as filas, é muitas vezes garantir o diagnóstico no tempo adequado, né, e um prognóstico que garanta as pessoas poderem ter o tratamento realizado, né. Portanto, isso é fundamental, né, e é um esforço do governo federal, é a marca do Agora Tem Especialista, esse programa que veio para enfrentar esse problema muito crônico, mas que tinha se agravado durante a pandemia de Covid, trazendo ainda uma carga ainda maior de desafios para o Sistema Único de Saúde.
2: Agora, o senhor mencionou brevemente na sua resposta anterior o aspecto educativo desses mutirões, né? E eu queria voltar nisso, porque a gente está falando aqui de hospitais universitários, né? A gente tem aqui, presidente, o depoimento de um dos enfermeiros que participaram do mutirão no Rio de Janeiro. O nome dele é Cauã Henrique Silva. Vamos ouvir.
3: É muito importante, né, nesse início de carreira, participar de um mutirão como esse, porque é uma devolução para a sociedade daquilo que eles nos proporcionam, que é a oportunidade de me especializar, né? Sou formado por uma universidade pública e me especializar também por um hospital público e garantir também promover a saúde dos idosos. E um fator muito importante é que a gente trabalha aqui com uma equipe multiprofissional. Então contamos com, além de médicos e enfermeiros, fisioterapeutas, nutricionistas, psicólogos, farmacêuticos, terapeutas ocupacionais e assistentes sociais.
2: Então existe também esse objetivo, né, presidente, de colaborar para a formação dos profissionais de saúde.
1: Ah, sim, o depoimento dele é perfeito. Foram mais de 1.100 estudantes, entre internos, residentes da medicina e das outras áreas, que aproveitam este momento como uma oportunidade ímpar de aprendizagem, de treinamento, ou seja, nós estamos formando os futuros especialistas que o SUS tanto precisa, e uma experiência que fica marcada na vida, não só dos estudantes, mas também dos seus professores, dos seus preceptores. Ou seja, nós envolvemos a universidade e o SUS junto para poder dar mais saúde e qualidade de vida para a população, particularmente para os idosos.
0: Presidente, amanhã o senhor estará com o presidente Lula em Goiás para marcar o início de novas atividades lá no Hospital Universitário de Catalão. O senhor pode falar mais para a gente dos serviços prestados por lá?
1: Olha, nós estamos também muito felizes porque amanhã inauguramos oficialmente o novo Hospital Universitário de Catalão. É uma universidade federal nova, é a HU Brasil, o MEC, chegando ao Brasil profundo. Nós estamos inaugurando um hospital de 206 leitos. Ele começa a ser ativado progressivamente, já com os 33 primeiros leitos já funcionando desde a semana passada. E será um hospital, à medida em que ele for sendo implementado ao longo desse ano, de alta complexidade, inclusive com atendimento oncológico, né, com atendimento das principais especialidades clínicas, cirúrgicas. E, por ser um hospital fundamental para uma região de 55 municípios, ele também proporcionará a formação dos futuros profissionais, programas de residência, que são fundamentais para que depois os formandos, os alunos de graduação, façam a residência e se fixem naquela região. Ou seja, nós estamos agindo tanto para fortalecer o SUS, como o processo de formação dos especialistas. Há um investimento muito importante. O Ministério da Saúde entrou com 27 milhões, o Ministério da Educação 40 milhões. Nós vamos ter só com o pagamento de pessoal um investimento de 261 milhões, ou seja, uma prioridade do governo do presidente Lula, dos Ministérios da Saúde e da Educação, que estão envolvidos diretamente através da HU Brasil, para proporcionar desenvolvimento, fortalecer o SUS, formar profissionais de saúde e também produzir ensino, pesquisa e inovação, que são papéis das universidades públicas federais e que agora se fortalece, né, nesse investimento que o governo federal está fazendo. E há aspecto muito importante, né? Nós também teremos a chegada de mão de obra qualificada. Afinal de contas, nós estamos falando de 1.527 trabalhadores, né, que poderão transformar a região de Catalão num polo de desenvolvimento na área da saúde e vão contribuir com o desenvolvimento econômico de toda aquela região.
2: Muito bem, nós conversamos com Arthur Chiouro, presidente da Rede de Hospitais Universitários HU Brasil. Presidente, muito obrigada.

0: hoje é tudo feito por uma integração. A gente já consegue fazer essa integração para que a pessoa tenha uso aí do serviço.
1: Se a pessoa for se inscrever num concurso público e já estiver registrada no Cadastro Único, por exemplo, a isenção da taxa de inscrição é aplicada automaticamente. Foi assim nas duas edições do Concurso Público Nacional Unificado. O conecta.gov.br agrega, por exemplo, bancos de dados do Bolsa Família, Cadastro Nacional da Agricultura Familiar, Receita Federal, cadastros ambientais, registro de veículos, infrações de trânsito e muitos outros. Nos últimos 3 anos, já são mais de 13 bilhões de reais de economia para os cofres públicos e para a população. Desde a criação do conecta.gov.br, em 2020, o valor chega a 15 bilhões. Esse cálculo estima o gasto que a população teria com deslocamento e ausência de trabalho e a economia na administração pública caso os dados não fossem integrados. De acordo com o secretário Rogério Mascarenhas, a meta agora é ampliar a adesão dos municípios e estados ao programa. O conectagov.br está disponível em todas as regiões do Brasil, com participação de 22 estados e 15 municípios. Reportagem Carlos Oliveira.
2: A Receita Federal recebeu mais de 44 milhões e 300 mil declarações de imposto de renda sobre pessoa física 2026.
3: O resultado supera a expectativa inicial de 44 milhões, um recorde para a entrega dentro do prazo que se encerrou na última sexta-feira.
2: A declaração pré-preenchida alcançou a maior participação, com quase 60% das declarações.
3: E a Receita alerta que o contribuinte que não entregou a declaração dentro do prazo deve providenciar o envio enquanto antes. A multa por atraso ou não entrega é de no mínimo R$ 165,74.
2: Mais de 1 milhão e 500 mil moradores do Pará e do Amapá passam a contar com internet de melhor qualidade.
3: Foi inaugurada hoje a Infovia 03, nova rota de fibra ótica da Amazônia, que integra o programa Norte Conectado, coordenado pelo Ministério das Comunicações.
2: Com cerca de 800 quilômetros de cabos instalados no leito dos rios amazônicos, a nova Infovia cria um corredor digital entre os dois estados e amplia a capacidade de conexão para escolas, hospitais, órgãos de segurança pública, comércios e residências.
3: A tecnologia também reduz falhas no serviço e aumenta a velocidade da internet oferecida à população.
2: E essas foram as notícias do Governo do Brasil.
3: Uma realização da Secretaria de Comunicação Social da Presidência da República.
2: Com produção da empresa Brasil de Comunicação.
3: Fique agora com as notícias do Poder Judiciário e do Congresso Nacional. Boa noite.
2: Uma boa noite, até amanhã.
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6: STF determina que a União apresente em 90 dias plano de desocupação da terra indígena Cachoeira Seca, no Pará.
7: STJ entende que ex-policial que sofreu ataque homofóbico ao postar foto com o namorado tem direito à indenização.
6: TST faz campanha para garantir o acesso seguro ao primeiro emprego.
7: Boa noite, eu sou Marcelo Della Libera.
6: E eu, Marcela Luiza.
7: O presidente do Supremo Tribunal Federal, ministro Edson Fachin, deu prazo de 90 dias para que a União apresente um plano de desocupação da terra indígena Cachoeira Seca, no Pará.
6: Segundo o processo, apesar de passados 10 anos da homologação da terra indígena, a retirada dos invasores não foi realizada. Pelo contrário, a situação se agravou com novas invasões, expansão do desmatamento e avanço de atividades garimpeiras.
7: O governo federal também deve criar um comitê de monitoramento externo para proteção territorial, a regularização fundiária e a atenção à saúde dos povos indígenas isolados e de contatos recentes.
6: A União ainda precisa apresentar em até 15 dias um cronograma atualizado do plano de trabalho para a criação do Parque Nacional Tanaru. A área fica em Rondônia, na fronteira com a Bolívia, e será destinada à preservação da memória do povo Tanaru.
7: Ex-policial que sofreu ataque homofóbico após publicar foto com o namorado em rede social terá direito à indenização.
6: A decisão é do STJ. Fátima Uchoa.
8: O homem publicou no Facebook uma foto beijando o namorado depois da cerimônia de formatura como soldado da Polícia Militar do Distrito Federal. Após mensagens homofóbicas, o ex-policial deixou a carreira militar e pediu reparação moral contra o autor da ofensa. Ao reformar sentença que fixou indenização de R$ 1.850, o Tribunal de Justiça do DF considerou não haver justificativa para a condenação. Já

0: No STJ, a terceira turma estabeleceu os danos morais em R$ 10 mil, avaliando que, embora os comentários ofensivos não se enquadrem nos tipos penais clássicos dos crimes contra a honra, o conteúdo e o contexto em que foram proferidos violam direitos da personalidade. A relatora foi a ministra Nancy Andrighi.
1: Aprendizagem é a palavra-chave da campanha do TST para garantir o acesso ao primeiro emprego.
2: Com o slogan Vida de Aprendiz, começar certo faz toda a diferença. A ideia é mostrar que estudo e trabalho devem seguir juntos. Mila Amaral.
3: Com foco na geração Z e no setor empresarial, a campanha mostra que é possível entrar no mercado de trabalho de forma segura, com todos os direitos garantidos e sem abandonar os estudos. A programação faz parte das ações desenvolvidas pelo Programa de Erradicação do Trabalho Infantil e de Estímulo à Aprendizagem, em alusão ao Dia Mundial contra o Trabalho Infantil, realizado em 12 de junho. Com a campanha, a Justiça do Trabalho visa conscientizar jovens e crianças sobre a importância da garantia do primeiro emprego, por exemplo.
1: A propaganda eleitoral no rádio, na televisão e na internet só começa em 16 de agosto.
2: Mas a partir de 5 de julho, os pré-candidatos já podem fazer a chamada propaganda intrapartidária. Estevam Furtado.
4: Esse tipo de divulgação é permitido apenas dentro dos partidos durante as prévias e convenções, que neste ano acontece entre 20 de julho e 5 de agosto. O objetivo é apresentar nomes que vão disputar a indicação da legenda para as eleições. Quem descumprir as regras pode ser multado em valores que variam de 5 a 25 mil reais.
1: Justiça Federal condena poder público a recuperar o complexo histórico de Fordilândia, no Pará.
2: A ação foi movida pelo MPF, Amanda Nascimento.
5: O local foi construído em 1927 pelo empresário norte-americano Henry Ford para a exploração de borracha na Amazônia. Mas depois do fim do projeto, em 1945, as terras e benfeitorias passaram para o governo brasileiro, mas o complexo ficou abandonado. E agora, para garantir a preservação do que restou de Fordilândia, a Justiça Federal determinou a criação de um plano de recuperação e conservação para os imóveis e ruínas e a regularização das terras do distrito, que devem ser realizados de forma solidária pela União, IFAM, Governo do Pará e Município de Aveiro, sob pena de multa diária de 5 a 10 mil reais.
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1: Boa noite.
2: E até amanhã.
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8: Eu sou Paula Groba.
9: E eu sou Ricardo Nakaoka.
8: E estes são os destaques de hoje do Jornal do Senado, que começa agora.
9: Congresso analisa propostas que buscam reduzir desigualdades raciais expostas em atlas da violência.
8: Parlamentares defendem ação contra facções, mas alertam para a soberania do Brasil.
9: Inteligência artificial e desinformação desafiam eleições de 2026, segundo especialistas.
8: Boa noite.
9: Boa noite.
8: 3 em cada 4 vítimas de homicídio no Brasil são negras. O dado por si só revela a dimensão da desigualdade apontada pelo Atlas da Violência 2026. O levantamento mostra que pretos e pardos são as principais vítimas da violência letal no país e também a maioria das mulheres assassinadas dentro de casa.
9: No Congresso, propostas buscam financiar políticas de reparação e promoção da igualdade racial. A repórter Marcela Diniz tem os detalhes.
10: O Atlas da Violência 2026 revela que 77% das pessoas assassinadas são pretas ou pardas e 67,5% das vítimas de feminicídio também. Para a doutora em filosofia e professora Catilcia Ribeiro, os dados devem ser entendidos numa perspectiva histórica, a que leva em conta que o racismo é um princípio organizador da violência estatal e social no Brasil e que isso é herança direta dos quase 4 séculos de economia escravocrata. Catilcia cita o Fundo de Promoção da Igualdade Racial em debate no Senado e a PEC da Reparação em análise na Câmara como contribuições que o Congresso pode dar na reparação dessas disparidades raciais.
11: O não haverá paz enquanto a maior parte da população desse país estiver submetida à subalternização econômica e à violência física. Colocar esses projetos como prioridade é demonstrar que o parlamento está disposto a sair da retórica e passar para uma ação concreta de reconstrução do Brasil.
10: O autor da PEC que institui o Fundo de Promoção da Igualdade Racial é o senador Paulo Paim, do PT do Rio Grande do Sul.
12: O racismo estrutural ainda define o destino de milhões de brasileiros e brasileiras. É por isso que precisamos ter um instrumento concreto, permanente e com financiamento garantido para enfrentar essas desigualdades históricas.
10: A criação do Fundo de Promoção da Igualdade Racial foi proposta há 10 anos. Desde março de 2023, a PEC aguarda designação de novo relator.
8: A senadora doutora Eudócia, do PSDB de Alagoas, defendeu a criação de uma comissão parlamentar mista de inquérito, a CPMI BMG Master, para investigar supostas irregularidades no sistema de crédito consignado do INSS e a atuação de instituições financeiras envolvidas.
9: Ela afirmou que há indícios de um esquema que precisa ser apurado nas instâncias adequadas. A senadora anunciou a coleta de assinaturas para viabilizar a instalação da CPMI e pediu apoio dos parlamentares para a iniciativa.
8: E o senador Confúcio Moura, do MDB de Rondônia, comemorou acordos entre a FUNAI e o INCRA para regularizar áreas ocupadas por produtores rurais do estado. Segundo o parlamentar, a medida beneficia famílias que vivem há décadas em regiões classificadas como áreas de interesse indígena.
9: Confúcio afirmou que muitos produtores de Rondônia enfrentavam dificuldades para obter crédito rural e regularizar propriedades por causa da indefinição fundiária. O senador destacou a atuação conjunta de parlamentares, prefeitos, técnicos do INCRA e representantes da FUNAI na construção dos acordos.
13: Então esse pessoal estava uma aflição, sem crédito, trabalhando na unha, tirando leite, plantando café, plantando cacau, fazendo suas pastagens. Está lá dentro dessas áreas há muito tempo. Mas aí conversamos aqui, vem há uns 2 anos trabalhando, com a FUNAI entendeu isso. O INCRA foi maravilhoso em apresentar os mapas.
8: 2026 será um ano de eleição marcada pela inteligência artificial e pela disputa de narrativas nas redes sociais. O desafio será garantir que a tecnologia não comprometa a confiança do eleitor.
9: Faltando 2 meses e meio para o início da propaganda eleitoral gratuita de 2026, o Conselho de Comunicação Social do Congresso debateu as regras para as campanhas políticas na internet e os riscos do uso de ferramentas de IA. A repórter Patrícia Oliveira traz as informações.
14: Em março, o TSE editou as novas regras sobre o uso de IA na propaganda eleitoral, nas postagens de conteúdo político e a responsabilidade das plataformas digitais na recomendação e moderação desse conteúdo. Maria Paula Almada, especialista em tecnologia digital, destacou a dificuldade da população em geral em diferenciar conteúdos reais dos gerados por inteligência artificial.
15: Apenas 27% dizem conseguir identificar fake news com facilidade. É difícil até para os especialistas identificarem o que é verdade e o que é manipulado.
14: Para os debatedores, o maior desafio é combater a desinformação, garantindo a liberdade do eleitor ao exercício do voto e a proteção do processo eleitoral. O advogado e professor Diogo Reis cobrou a participação do legislativo.
16: Talvez uma revisão das leis que é do tempo do Orkut e para a legislação atual, considerando o cenário de inteligência artificial generativa, redes sociais extremamente dinâmicas.
14: Nenhuma plataforma digital avaliada no Índice de Transparência de Redes Sociais oferece condições significativas de acesso a dados de anúncios, inclusive de conteúdo político-eleitoral.
8: E a decisão de enquadrar o PCC e o Comando Vermelho como organizações terroristas pelo governo dos Estados Unidos abriu uma nova discussão no Senado sobre o enfrentamento ao crime organizado.
9: Parlamentares defendem medidas mais rígidas para combater o financiamento das facções, mas alertam que a cooperação internacional não pode comprometer a soberania e a autonomia das instituições brasileiras. Repórter Marcela Cunha.
17: Para o senador Sérgio Moro, do PL do Paraná, a decisão pode facilitar o bloqueio de bens das facções no exterior e ampliar a cooperação internacional contra o crime organizado.
18: Uma vitória diplomática para o Brasil. Essa classificação vai ter um impacto principalmente na facilitação do congelamento afunilamento dos ativos, ou seja, dos bens dessas organizações terroristas que muitas vezes são mantidas no exterior.
17: Já o presidente da Comissão de Relações Exteriores e Defesa Nacional, senador Nelsinho Trade, do PSD de Mato Grosso do Sul, afirmou que toda medida que ajude a melhorar a segurança pública será apoiada, mas defendeu que o Congresso discuta os limites da decisão para evitar interferência externa.
19: Ninguém aqui quer passar a mão em cima de cabeça de bandido. Agora, usar esse mecanismo para poder ferir a soberania nacional, isso nós não vamos também aceitar e não vamos admitir.
17: Nelsinho Trade informou que pretende promover uma discussão sobre o assunto na Comissão de Relações Exteriores e Defesa Nacional e na Comissão Mista de Controle da Atividade de Inteligência. O tema já passou pelo Senado durante a análise do projeto Antifacção, que endurece o combate a organizações criminosas. Na ocasião, os senadores discutiram a tentativa de equiparar facções e milícias a organizações terroristas, mas a proposta não foi aprovada.
8: A partir de hoje, o conteúdo da Rádio Senado ganha um novo espaço para chegar ao público. Entrevistas, debates e as principais notícias produzidas pela emissora passam a estar disponíveis em uma playlist exclusiva no canal da TV Senado no YouTube.
9: Os internautas poderão acompanhar quadros do programa Conexão Senado e também do Jornal do Senado, exibido diariamente na Voz do Brasil. O repórter Rodrigo Rezende conta os detalhes.
20: Perdeu alguma entrevista do programa Conexão Senado ou quer indicar algum conteúdo do programa para um amigo? Ou quem sabe ouvir novamente com mais atenção o Jornal do Senado transmitido durante a Voz do Brasil? Agora você pode acessar esses e outros conteúdos da Rádio Senado em uma playlist exclusiva no canal do YouTube da TV Senado. Fernanda Nardelli, coordenadora de distribuição da Rádio Senado, ressalta que a presença da emissora no canal da TV Senado, que tem mais de 1,8 milhão de inscritos, é mais uma forma de disseminação de conteúdos do Senado para os cidadãos brasileiros, além de demonstrar a integração dos veículos de comunicação do Senado Federal.
21: Eu falo assim que é um jogo de ganha-ganha, né? A rádio vai ganhar em alcance, a TV vai ganhar na variedade de conteúdo e, assim, o nosso principal objetivo, claro, o cidadão vai ganhar tendo mais acesso aí a outros programas, outros formatos.
20: Gesiel Carvalho, apresentador do programa Conexão Senado, destaca que a iniciativa de postagem dos cortes dos quadros e entrevistas no YouTube irá facilitar a vida do cidadão e contribuir com o compartilhamento dos materiais.
22: Facilita muito também a vida do ouvinte que quer espalhar o nosso conteúdo e até compartilhar o Conexão do Dia se ele perdeu alguma coisa.
20: Para acessar todo esse conteúdo, basta ir até youtube.com/tvsenado, clicar na guia Playlists e localizar Rádio Senado.
9: Com edição de Paula Groba e trabalhos técnicos de João Lira, o Jornal do Senado fica por aqui. Acompanhe agora as notícias da Câmara dos Deputados. Boa noite.
8: Boa noite e até amanhã.
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23: Avança entre os deputados discussão sobre redução da maioridade penal.
24: Projeto inclui tratamento do câncer infantil em cursos nas áreas de saúde.
23: Comissão aprova novas categorias de reserva de vaga em estacionamento.
24: Boa noite. Comissão aprova aumento do número de vagas de estacionamento reservadas para pessoas com deficiência e para idosos com mais de 80 anos. A repórter Daniele Lessa tem as informações.
25: A Comissão de Desenvolvimento Urbano da Câmara dos Deputados aprovou o projeto que amplia a reserva de vagas em estacionamentos para pessoas com deficiência e faz ajustes nas regras para vagas reservadas aos idosos. Atualmente, a legislação garante pelo menos 2% das vagas para veículos que transportem pessoas com deficiência e 5% para pessoas idosas, tanto em estacionamentos públicos quanto privados. Com a aprovação do projeto, o percentual para pessoas com deficiência passa para no mínimo 3% do total de vagas, respeitando as normas de acessibilidade, como espaço adequado para a circulação de cadeira de rodas. No caso das pessoas idosas, o texto mantém o percentual mínimo de 5% das vagas, mas cria uma regra específica para estacionamentos com mais de 100 vagas. Nesses casos, deverá haver pelo menos uma vaga exclusiva para pessoas com 80 anos ou mais, posicionada de forma a garantir maior comodidade. Para o relator da proposta, deputado Saulo Pedroso, do PSD de São Paulo, o aumento no número de vagas deve acontecer junto com o respeito às normas de acessibilidade, inclusive nos estacionamentos privados.
0: Não só nos espaços públicos, nos espaços privados também. Teve até uma certa resistência em relação aos empreendimentos privados, mas a gente precisa conscientizar todo mundo que eles precisam de uma atenção especial, né, que é merecida, e que a possibilidade que a gente tem aí vagas disponíveis que atendam com qualidade, com um tamanho adequado dentro da norma, é fundamental para que o dia a dia das pessoas com deficiência seja um dia a dia comum como o nosso.
25: A proposta que aumenta o número de vagas de estacionamentos reservadas para pessoas com deficiência e para idosos com mais de 80 anos altera o Estatuto da Pessoa com Deficiência, o Estatuto da Pessoa Idosa e a Lei de Acessibilidade. E agora será analisada nas comissões de Viação e Transportes e de Constituição e Justiça. Da Rádio Câmara de Brasília, Daniele Lessa.
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2: Saúde.
3: Avança na Câmara projeto aprovado que inclui o tratamento do câncer infantil em conteúdo de cursos de saúde. Acompanhe na reportagem de Luiz Cláudio Canuto.
4: A Comissão de Educação aprovou o projeto que inclui a oncologia pediátrica como tema a ser tratado nas disciplinas dos cursos das áreas de saúde. A exigência seria incorporada à Política Nacional de Atenção à Oncologia Pediátrica. O projeto é do deputado Eduardo da Fonte, do PP de Pernambuco. E o texto foi aprovado com mudanças propostas pelo relator, deputado Dr. Fernando Máximo, de Rondônia. Máximo explicou que a criação e a alteração do currículo dos cursos são atribuição do Conselho Nacional de Educação. Por isso, em vez de prever uma disciplina, o projeto trata o tema como conteúdo. Para ele, a mudança resolve o impedimento de mudar o currículo ao incluir a matéria como um tema transversal.
5: Porque nós sabemos que hoje o câncer infantil tem acometido milhões de crianças Brasil afora e tem levado à morte muitas delas. E um dos problemas sérios que nós temos é o diagnóstico tardio. Muitas das vezes, se a gente consegue diagnosticar numa fase mais preliminar o tumor, numa fase mais inicial, a gente acaba conseguindo tratar e curar totalmente a criança. Mas quando esse diagnóstico é feito tardiamente, infelizmente, às vezes tem metástase para outros órgãos, tem mais dificuldade de diagnosticar e de tratar.
4: Pelo texto aprovado, os cursos em funcionamento teriam prazo de 12 meses a partir da entrada em vigor da lei para adaptar os currículos. A proposta vai ser analisada em caráter conclusivo pela Comissão de Constituição e Justiça. Para virar lei, precisa ser aprovada pela Câmara e pelo Senado. Da Rádio Câmara de Brasília, Luiz Cláudio Canuto.
2: Segurança Pública.
24: Relator conclui a leitura de parecer que une propostas sobre a redução da maioridade penal. A repórter Silvia Munhato acompanhou a reunião da Comissão de Constituição e Justiça da Câmara, em que o tema foi discutido.
26: As três propostas de emenda à Constituição que reduzem a maioridade penal no Brasil de 18 para 16 anos avançaram na Comissão de Constituição e Justiça da Câmara. O relator, deputado Coronel Assis, concluiu a leitura do seu relatório favorável à mudança e foram concedidas vistas aos textos. Os pedidos de vistas pelos deputados permitem que as propostas sejam discutidas e votadas após duas sessões do plenário. Os deputados que se opõem à mudança tentaram barrar o avanço por meio de requerimento de retirada de pauta, mas ele foi rejeitado por 42 votos a 7. A deputada Talíria Petrone, do PSOL do Rio de Janeiro, disse que os adolescentes que cumprem medidas socioeducativas representam menos de 2% do total de pessoas cumprindo penas.
27: Quando nós olhamos os indicadores de reincidência no socioeducativo, eles estão em torno de 13%, aqueles que voltam a cometer infrações. Quando nós olhamos para o sistema prisional, que o Supremo já disse que é um estado inconstitucional de coisas, nós vemos que há uma reincidência de quase 50%.
26: Já o deputado Kleber Verde, do Maranhão, defendeu a redução da idade.
28: Até diante de vários crimes praticados no nosso país, por adolescentes, infelizmente, delinquentes, que precisam entender que uma vez envolvidos em crime, ele vai pagar por isso. Ele não pode ficar impune.
26: O deputado Coronel Assis disse que as propostas sobre a redução da maioridade penal são admissíveis perante o regramento jurídico atual. Segundo ele, a Convenção da ONU dos Direitos da Criança veda apenas penas cruéis, degradantes, prisão perpétua ou morte para crimes cometidos por menores de 18 anos. Mas ele retirou de uma das propostas dispositivos que concediam às pessoas maiores de 16 anos direitos como de casar e celebrar contratos, além de tornar o voto obrigatório. O relatório se alinha à proposta feita pelo deputado Capitão Alden, do PL da Bahia, que fala em responsabilidade penal para maiores de 16 e até 18 anos nas hipóteses de crimes hediondos e outros crimes graves, mas exige uma avaliação individualizada sobre a compreensão do jovem em relação ao crime cometido e assegura a separação entre jovens e adultos durante a execução da pena. Atualmente, jovens maiores de 16 anos que cometem infrações graves cumprem medidas socioeducativas de internação por, no máximo, 3 anos. Caso as propostas sejam aprovadas na CCJ, elas terão seu mérito analisado por uma comissão especial. Da Rádio Câmara de Brasília, Silvia Minhato.
2: Trabalho.
3: A Comissão de Trabalho da Câmara aprovou o retorno da assistência sindical obrigatória em rescisões de trabalho, alterando a reforma trabalhista. O texto ainda precisa ser avaliado por outras instâncias, como explica a repórter Emanuele Brasil.
7: A Comissão de Trabalho da Câmara dos Deputados aprovou proposta que retoma a obrigatoriedade da assistência sindical para validar a rescisão de contratos de trabalho de empregados com mais de 1 ano de serviço. A medida, que altera a consolidação das leis do trabalho, reverte uma das principais mudanças da reforma trabalhista de 2017, que havia tornado a homologação facultativa. O texto foi aprovado com mudanças sugeridas pelo relator, deputado Bongá, do PT do Rio Grande do Sul. O parecer restabelece que o instrumento de rescisão ou recibo de quitação só terá validade se firmado com a assistência do sindicato da categoria ou, na ausência deste, de uma autoridade do Ministério do Trabalho e Emprego, sem custos para o trabalhador. Segundo Bongás, a mudança visa corrigir um desequilíbrio na relação entre empregado e empregador no momento do término do contrato.
10: Quando a reforma trabalhista foi votada, eu votei contra. O sindicato foi afastado e o trabalhador ia com o patrão, ou da RH, e aí quando o cálculo era feito, muitas vezes era lesado, roubavam o direito do trabalhador. Naquele momento, o sindicato precisaria estar junto. E esse projeto, ele exatamente repõe a presença do sindicato na hora da rescisão. O sindicato tem os seus técnicos e os próprios sindicalistas sabem fazer esse cálculo corretamente para nenhum trabalhador ser lesado. E esta votação que nós fizemos, que eu pude ser o relator na Comissão do Trabalho, repõe este direito para o nosso trabalhador. Nenhum trabalhador pode ser lesado.
7: Entre as medidas, o texto estabelece a intervenção sindical prévia como um procedimento necessário para demissões sem justa causa, sejam elas individuais ou coletivas. A proposta também exige que a extinção do contrato por acordo entre empregado e empregador também seja homologada pelo sindicato ou pelo Ministério do Trabalho. Além disso, o texto determina que a cláusula de arbitragem em contratos de trabalhadores com remuneração superior a 2 vezes o teto do INSS só será válida se tiver assistência sindical. A proposta deverá ser votada agora pela Comissão de Constituição e Justiça e depois pelo plenário. Da Rádio Câmara de Brasília, Emanuele Brasil.
2: Agricultura.
24: A comissão aprova a proposta que apoia práticas sustentáveis na agricultura familiar. O repórter José Carlos Oliveira explica as medidas.
11: Duas comissões da Câmara dos Deputados aprovaram o projeto de lei que inclui incentivos a práticas sustentáveis de produção agropecuária na Lei da Agricultura Familiar, que está valendo desde 2006. Se virar em lei, os incentivos de crédito e o apoio às mulheres agricultoras passarão a constar formalmente da Política Nacional da Agricultura Familiar e Empreendimentos Familiares Rurais. Relator na Comissão de Agricultura, o deputado Enderson Pinto, do Pará, explica algumas algumas das práticas sustentáveis previstas no texto.
12: Para recuperação de pastos e solos, por exemplo, que é cada vez mais trabalhar práticas sustentáveis que possam garantir o aumento da produtividade e redução aí nos desmatamentos e também recuperar as áreas degradadas, para nós é fundamental. O projeto ele traz dois viés. O primeiro, para quem faz esse tipo de prática, ele incentiva ou doação financeira, como também acesso ao crédito com juros mais reduzidos.
11: A proposta também foi aprovada na Comissão de Defesa dos Direitos da Mulher, sobretudo em relação às linhas especiais de crédito rural destinadas às agricultoras, como ressalta Enderson Pinto.
12: Ele traz algo mais diferenciado ainda para as mulheres rurais, ou seja, as mulheres que também vivem do setor agropecuário, terem acesso a um financiamento com juros ainda mais baixos, porque hoje, de forma geral, há sim essa discrepância ainda nessa questão da equidade, nesse tratamento entre os gêneros, e isso é uma preocupação.
11: O projeto de apoio a práticas sustentáveis na agricultura familiar já foi aprovado pelo Senado e depende apenas da aprovação final das comissões de Finanças e Tributação e de Constituição e Justiça da Câmara. Da Rádio Câmara de Brasília, José Carlos Oliveira.
2: Meio Ambiente.
3: A comissão aprova projeto que incentiva a reciclagem e gera desconto nas contas de luz e água. A repórter Júlia Lopes nos conta como vai funcionar.
13: O Brasil produz mais de 77 milhões de toneladas de lixo por ano e cerca de 40% desse total ainda é destinado a lixões em todo o país. Para incentivar a reciclagem e enfrentar esse problema, a Comissão de Desenvolvimento Urbano da Câmara dos Deputados aprovou uma proposta apresentada pela deputada Fernanda Pessoa, do Ceará. O projeto de lei cria o programa Recicla Clash, que prevê a concessão de um tipo de cashback ou crédito financeiro para pessoas que realizarem a reciclagem correta de resíduos sólidos. Esse valor poderá ser convertido em descontos nas contas de energia elétrica e de água. O projeto tem como objetivo reduzir o descarte irregular de materiais recicláveis no meio ambiente, promover a educação ambiental e estimular o consumo consciente. A iniciativa também busca fortalecer a participação de cooperativas e catadores de recicláveis, além de incentivar a economia circular. Segundo dados da Associação Brasileira de Resíduos e Meio Ambiente, do total de lixo produzido no país, cerca de 72 milhões de toneladas são coletadas diretamente nas residências. Para se ter uma dimensão desse volume, ele seria suficiente para cobrir aproximadamente 3.400 campos de futebol. De acordo com o texto do projeto, o funcionamento do programa começa com o cadastro do consumidor em uma plataforma digital vinculada à iniciativa. Nesse momento, a pessoa informa seus dados pessoais e associa as contas de água e de energia elétrica. Em seguida, os resíduos recicláveis devem ser levados aos pontos de coleta credenciados como cooperativas de reciclagem, ecopontos ou estabelecimentos parceiros. Na entrega, o material é pesado e registrado no sistema, gerando uma pontuação proporcional ao volume e ao tipo de resíduo reciclado. Essa pontuação acumulada é então convertida em crédito financeiro, garantindo descontos diretos nas contas de água e de luz. Após a regulamentação pelo governo federal, a gestão do programa ficará sob responsabilidade do Ministério do Meio Ambiente, em parceria com as Agências Nacionais de Energia Elétrica, a ANEEL, e de Águas e Saneamento Básico, a ANA. Para o relator da proposta, deputado Cobalcini, do MDB de Santa Catarina, a medida, que já é adotada em outros países, traz benefícios tanto para a população quanto para o meio ambiente.
14: Será importantíssimo para o Brasil, porque premia, né, quem recicla, vai receber um valor como prêmio, e premia o meio ambiente, porque nós daremos o destino correto para todo o lixo, especialmente o lixo reciclado.
13: O projeto, que busca ampliar a reciclagem correta por meio de descontos nas contas de água e luz, segue agora para análise na Comissão de Minas e Energia. Da Rádio Câmara de Brasília, Júlia Lopes.
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2: Educação.
24: Comissão aprova tratamento diferenciado para estudantes com mandatos em entidades representativas. A repórter Mônica Tati nos conta como serão as regras.
8: Universitário que exerce mandato em entidade estudantil poderá ter tratamento diferenciado na sua instituição de ensino. É o que prevê projeto em análise na Câmara dos Deputados, que estabelece métodos específicos para controle de rendimento e frequência dos estudantes que atuam em entidades representativas como a UNE, as Uniões Estaduais de Estudantes e os DCEs, os Diretórios Centrais dos Estudantes. O relator na Comissão de Educação da Câmara, o deputado Pedro Quizay, do PT de Santa Catarina, destaca a importância de garantir mecanismos que permitam que os estudantes possam conciliar seus estudos com a participação na política. Pedro Quizay explica que o projeto garante que os estudantes que compareçam a eventos oficiais, como assembleias ou congressos, possam recuperar as avaliações e o conteúdo das disciplinas em outro momento.
9: E não seja prejudicado porque está exercendo o direito à cidadania, à organização estudantil e à defesa dos direitos dos estudantes. Isso é muito importante porque reconhece, de um lado, a importância da escola, da educação, da sala de aula, da avaliação, mas, ao mesmo tempo, legitima e fomenta e apoia a organização estudantil, porque isso produz liderança e cidadania.
8: A proposta, que prevê tratamento diferenciado para os universitários que possuem mandato em entidade estudantil, ainda vai ser votado pela Comissão de Constituição e Justiça. Se for aprovado sem modificações, pode seguir direto para a sanção do presidente da República. Da Rádio Câmara de Brasília, Mônica Tati.
23: Termina agora o Jornal Câmara dos Deputados, produzido pela Rádio Câmara. O programa teve trabalhos técnicos de Wellington Teles e apresentação de Luciana Vieira e Tércia Guimarães. Boa noite para você.
24: Uma boa noite. Você fica agora com as notícias do Tribunal de Contas da União.
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18: Opa, e nas pirações, agora nós vamos vibrar e ao mesmo tempo lamentar, porque afinal de contas, existem alguns artistas que são tão bons, que nos fazem tão bem, mas que ao mesmo tempo, lamentavelmente, fazem tão mal para eles mesmos num determinado momento, infelizmente, repito, e aí por consequência para a gente também. Me refiro a Avicii, que teve uma trajetória lindíssima. Porém, de uma hora para outra, nos despedimos dele. Por uma decisão, não estamos aqui para julgar, mas estamos aqui para reconhecer que o tempo que esteve fez de forma maravilhosa o que se propunha a fazer, que eram canções. E canções que nos fazem dançar, que nos fazem mover o corpo. Isso é bom demais. Então vamos ficar com a parte boa de Avicii. É o que a gente vai ouvir agora aqui na Atlântida. Aí está.

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Pam, pam, pam, pam, pam, pam, pam. Chegamos e vamos para a identificação. Agora, P-I-J-A-M-A, show, pijama show na Atlântida com Everton Cunha, your simple the best, Mr. P de pijama. Vamos até meia-noite, é a hora das clássicas por aqui nesta segunda-feira, 1º de junho, estamos começando o mês. 2 horas à nossa inteira disposição, 10 e 16, estamos bem demais. Estamos para toda Santa Catarina, para o mundo inteiro. Afinal de contas, o aplicativo está aí, Atlântida SC. Vamos para a primeira canção, tudo começa com...

0: Ouvimos You to New Year's Day. Barão Vermelho, porque a gente é assim. Queen, ainda Guns lá no começo. Este é o Pijama na Atlântida. 27 para as 11 da noite, intervalo.
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0: Saudações, encerrada a primeira hora do pijama aqui na Atlântida. Vai ali, arroba Everton Cunha P no Instagram para pedidos, manifestos ou ainda pelo WhatsApp 489-9188-1009. Vamos fazer dessa noitada, na hora que nos resta, algo agradável, uma trilha sonora bacana. Nesta noite de segunda, aqui na Atlântida, intervalo e voltamos em seguida.
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0: Sim, ao toque do cuco, a identificação oficial e tradicional do programa que está no ar. Opa! Sim! Opa! P-I-J-A-M-A Show! Pijama Show na Atlântida com Everton Cunha, Your Simple and the Best, Mr. Piri Pijama. Vamos com outra hora? Muito bem. Começando assim.

Opa! Sim. Aí está. Pijama Show na Atlântida.

0: Depois teremos mais.
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Tudo bom outra vez? Meia hora final, 30 minutos para o encerramento desta noite de segunda aqui na Atlântida no Pijama.

Tardes do Pijama na Atlântida. Okay.

0: Sim, encerramos mais uma edição do Pijama, a primeira da semana. Que tenhamos todos uma boa madrugada, uma ótima terça-feira e amanhã tudo outra vez. Saudações, aí está. 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

0: Armar subiu, hein, Jorge?
1: Subiu. Estão dizendo que tá 15 pés, terral.
0: E olha essa praia, que beleza.
1: Que beleza, que sereia maravilhosa.

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Porter Robinson, Cheerleader. 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

0: Olá, senhoras e senhores, muito bom dia! Bom dia, bom dia pra você ligado aqui na Atlântida. Já estamos no ar com mais uma edição do Cafezão, senhoras e senhores. Edição desta terça-feira, 2 de junho de 2026. Muito prazer, eu me chamo Gerson Júnior. E a partir de agora, a gente traz o Cafezão com informação, descontração, com música e, claro, com a sua participação, que é o principal ingrediente deste programinha, até às 9 da manhã, tá bom? Então participa comigo aqui pelo 99249-6532. Lembrando que nas manhãs de terça a gente faz um mini especial do Rock Nacional aqui na primeira hora. Então, você que tá curtindo aí a programação e quer pedir um som, quer enviar sugestão de um som, nesta primeira hora a gente foca aí mais no Rock Brazuca, nas músicas nacionais, tá bom? Vamos juntos. Nesta manhã, tá frio, né? Esfriou, né? Baixou um pouco a temperatura, não baixou? Deixa eu atualizar aqui no smartphone, 16 graus no momento, uma máxima prevista para 21, mas já já a gente tem aí a informação do Douglas Márcio com a previsão do tempo para essa terça-feira. 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Essa é a galera que assina a programação aqui do nosso Cafezão, de segunda a sexta às 7 da manhã. E já tem uma turma mandando mensagem pra gente por aqui. Bom dia para você que já deixa a sua mensagem aqui na nossa caixinha de mensagens, o 992-496532. O Rodrigo Rocha pediu aqui, ó, CPM 22, dias atrás. Gostei já da sugestão aqui do Rodrigo. Deixa eu ver aqui, pra gente encaixar já no comecinho do nosso programa de hoje. Dias atrás, cadê você aqui? Pronto, ó. Aí, já começamos bem aqui as sugestões. Valeu, Rodrigo. Grande abraço aí, meu irmão. Quem mais? Gislaine. Tudo bem, Gislaine? Uma excelente terça. Toca Pitty. Valeu. A Grace. Gerson, quero pedir a música Manifesto, da banda Fresno. Valeu, Grace. Tá anotada a sugestão. Quem mais? William tá com a gente. Bom dia, William.
1: Bom dia, Gerson, meu querido.
0: Tudo bem?
1: Uma ótima terça aí. Aqui quem tá falando é o William.
0: E aí,
1: galera? Uma ótima terça para todos os ouvintes, para ti aí do Cafezão.
0: Valeu.
1: E terça do Rock Nacional, se puder tocar aí um Capital Inicial. Boa. Primeiros Erros.
0: Valeu.
1: Um abraço. Abraço. Boa semana.
0: Para todos nós, William. Valeu. O Renan tá com a gente. Bom dia, Renan.
2: Fala aí, Gercinho, bom dia, cara, beleza? Aí, tá falando, Renan Carioca. Poxa, hoje eu queria pedir uma música aí, pra, pô, Bichos Escrotos, Os Titãs.
0: Olha,
2: pô, pra chegar aí na terça-feira já arregaçando aí, valeu, maluco, abraço.
0: Chegar com os dois pés já, né, ô Renan? Grande abraço pra você, meu querido. Deixa eu pegar aqui esse Bichos Escrotos pra gente rolar na sequência. Morgana, bom dia, Morgana, tudo bem? Do Bom Retiro, toca aí Tarzan Boys, uma abençoada terça-feira. Quem mais? Ana, tudo bem, Aninha? Bom dia pra todo mundo. Manda aí um dia lindo pra escola. Mais um dia indo pra escola com o meu pai. Toca aí Pais e Filhos, o Legião Urbana. Abraço, Gercinho. Valeu, Ana. Grande abraço. Obrigado pela sintonia aqui no nosso Cafezão. O Emerson tá com a gente. Bom dia.
3: Bom dia, Gercinho. Aqui quem fala é o Emerson.
4: E aí, Isadora?
0: Tudo bem, Isa?
3: Hoje, nessa terça-feira, queremos pedir uma música da Pitty.
4: E Isadora?
3: Toca pra gente. Boa terça-feira a todos. Um abraço.
0: Valeu, tchau, queridos. Grande abraço, Emerson. Isadora pediu aqui. Minha Dora da Pitty é com ela que a gente abre o nosso Cafezão de hoje. Bom dia pro Ismael Uller. Toca aí o Sou o Ronaldo, do Marcelo D2. E bora pro Hexa. Valeu, Ismael. Grande abraço pra você, Cafezão, meu irmão.
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0: Começamos assim, ó, com a baianinha Pitty. Priscila Leone na jogada. Me adora.

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1: Bora, senhoras e senhores, depois desse Titãs, bichos escrotos, a gente chega com a previsão do tempo para Holy Meat, onde o sabor sempre se destaca. 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Vamos lá, trazer aqui a previsão do tempo com o Douglas Márcio. Douglas, fala aí como é que fica a terça-feira aqui para a audiência da Atlântida, queridão.
2: Oi, pessoal, ligado no cafezão, bom dia, tô por aqui, como sempre, com os avisos da previsão. Já falei sobre isso ontem aqui no programa e reforço, nós vamos até o fim da semana com uma divisão nos céus de Santa Catarina. Quanto mais ao oeste, mais o sol predomina, sem obstáculos. No litoral e regiões vizinhas, o sol tem a companhia das nuvens. Diga-se de passagem, uma grande quantidade de nuvens, não é o tempo todo, mas isso acontece e, consequentemente, pode chover. Eu explico. Nós temos hoje e também amanhã, até quinta pelo menos, a influência da chamada circulação marítima. Ventos no quadrante sudoeste, sudeste, esse vento que vem do oceano canaliza a umidade em direção ao litoral, né? Circulação marítima, o vento circula no mar, marítimo, oceano, tá? Então a gente tem essa condição persistindo ao longo dos próximos dias. Então hoje é o seguinte, agora cedo, litoral, pega aqui Floripa também, a minha terrinha, Itajaí e cidades vizinhas como Joinville, Blumenau e Criciúma, que não são litorâneos, mas estão relativamente perto do litoral, então também acabam tendo essa influência. Essas áreas, enfim, o litoral e regiões vizinhas, tem agora cedo condição de chuva fraca ou chuvisco. Aí ao longo do dia melhora um pouquinho, o sol aparece entre nuvens, então segue aquele revezamento, né? Nuvem, sol, sol, nuvem. No fim da tarde volta a condição de uma precipitação fraquinha. Eu acho que quando a gente fala de chuva é importante sempre destacar que não há risco de ocorrências hoje, tá? Alagamentos, chuvarada, aguaceiro, temporal, não é nada disso. Mas mole pode impactar sua rotina, por isso que o cafezão faz questão de avisar. Temperaturas da tarde entre 18 e 22 graus hoje, tá? Aí meio oeste, oeste, extremo oeste, Serra Planalto Norte, sem previsão de chuva, no máximo aumento de nuvens, é tempo seco. Tudo que eu falei para hoje vale para quinta, ou melhor, para amanhã, quarta, e para depois de amanhã, quinta, aquele que já está ansioso pelo fim de semana. Então, hoje, amanhã e depois de amanhã, tudo igual em relação ao tempo com essa divisão. Quanto mais para o oeste, sol, quanto mais para o litoral, momentos de maior nebulosidade. A tendência é que só lá na sexta-feira o sol apareça bem para todo mundo. Outra coisa que eu já ia esquecendo, manhãs e noites frias, tá? Não dá para esquecer o casaquinho, termômetro sempre abaixo dos 15 graus. Eram esses avisos, espero ter ajudado. Partiu café e até amanhã aqui no Cafezão.
1: Valeu, Douglas Márcio, até amanhã, queridão. Obrigado pela sua participação. O Zé Rocha com a gente. Bom dia, Zé.
3: Tudo bem? Bom dia, meu irmão, só vai.
1: E aí, queridão?
3: Bom dia, Zé, pra galera do Cafezão aí.
1: Bom dia.
3: Rock and Roll Nacional.
1: Bora.
3: Toca uma aí do nosso saudoso Cazuza, cara.
1: Olha.
3: Exagerado. Beleza? Bom, hoje pré-feriado, né? Vamos que vamos. Abração aí, rapaziada. Até mais. Valeu.
1: Valeu, queridão. Grande abraço aí, o Zé. Quem mais tá com a gente? Juliano Barbie. Bom dia pra você. Pediu Bidê o balde, mesmo que mude. E falou que tá a caminho da escola, sempre com o Guga. Valeu, queridão. Grande abraço aí ao Guga. Obrigado, Juliano, pela mensagem. Dani, bom dia pra você, Daniela. Tudo bem?
4: Ó. Viver assim. Bom dia, muito bom dia.
1: Tudo bem, Dani?
4: Olha,
1: bom dia.
4: Ele, sempre ele, no comando do cafezão. Gercinho Júnior, minha gente.
1: Bora.
4: Terçou, bom dia, bom dia.
1: Bom dia.
4: Gercinho.
1: Oi.
4: Toca uma pra nós, pessoal do Elias, de 97. 30 anos de terceirão no
1: Olha,
4: ano que vem.
1: Nossa.
4: Toca Flores na Cabeça.
1: Boa.
4: Beleza?
1: Beleza.
4: Valeu, abraço.
1: Valeu, Dani. Abraço por aí também. Quem mais tá com a gente? Bom dia, Gercinho. Aqui é o André, do Jardim Iririú. Manda um abraço aí pra todas as famílias de Joinville que estão ouvindo a programação aí do Cafezão. A melhor programação das manhãs. Já aproveita aí e toca pra todo mundo um Capital Inicial. A sua escolha, Gercinho. Pô, legal, cara. Gostei. Vamos rolar aqui um Capital Inicial na sequência. 7 horas e 24 minutos. Qual que vai ser? Vai ser você. Pronto, já tá escolhido aqui. o Capital Inicial também na nossa programação, tá? Mas segue com o Bideobalt.
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0: Capital Inicial, fechando mais um bloco aqui do nosso cafezão nessa manhã de terça-feira, manhã de clássicos nacionais, produção. Rock Nacional, com a sua singela homenagem aqui na primeira hora do cafezão das terças. 7h37, primeiros erros, Capital Inicial. Galera que pede pelo 992496532, a sua participação chega na nossa caixinha de mensagens por aqui. O Juliano falou, que sequência, hein, Jacinho? Valeu, meu irmão. João Augusto do Vila Nova tá com a gente. Que semana comprida, né? Rola um Ira, manda um beijo pra minha esposa. Valeu, queridão. Grande beijo aí, a família toda. Igor, tudo bem, Igor? Bora de Engenheiros do Havaí, terra de gigantes. Trabalhando já tem uma hora, Gerson, mas o cérebro só tá acordando agora com o cafezão. Eu te entendo, viu, Igor? Grande abraço pra você, meu irmão. Bom dia aqui pro Beto. Tudo bem, Beto? Tá com a gente, mandou áudio. Manda
1: bom
0: áudio.
1: Dia, Gerson!
0: Bom dia!
1: Ei, e aí? Essa semana é curtinha. O que você acha? É. Deixa a tartaruga nadar.
0: Olha!
1: Deixa.
0: Das aranhas!
1: Não é esse mesmo. Deixa a tartaruga. Boa semana, meu querido!
0: Valeu!
1: A nós todos! Alô, e um bom todos. Dia! Com bom esse dia. Sol lindo!
0: Valeu, Beto! Grande abraço, queridão! Bom dia pra galera que manda sua mensagem pra gente aqui. Alô, Fábio Rodrigo, tudo bem, meu irmão? Mandou aqui uma terça de nacionais. Que tal Tequila Baby, velhas fotos ou rosa tatuada? O inferno vai ter que esperar. Vai pros melhores, o Bob Esponja e o Papai Anderson, o mais conhecido como Zé Colmeia, que tá curtindo as filhotas, graças a Deus, cada dia mais lindas aí. Valeu! Abraço a todos aí, queridos. Obrigado pela sintonia e o carinho da audiência. Tá, fazer o show do intervalo e a gente volta trazendo mais. Segura aí. Agora, 7h39. Olha a hora, Gersinho! 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A gente volta já. Segura!
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4: Pessoal, nada supera o pensamento positivo. Não adianta. Existem milhares de justificativas para você acreditar na negatividade, mas o pensamento positivo às vezes nem precisa se manifestar. Basta manter-se positivamente a um assunto que você supera as dores que ele pode lhe trazer. Tem vezes que não resistimos e caímos em sofrimento ou críticas, mas é apenas o nosso ego ferido precisando da ajuda da nossa personalidade. Na maioria das vezes, esse pensamento positivo chega um pouco depois do nosso desespero, nos acalmando aí momentaneamente, né? Aquele pensamento que nos dá esperança e que nos diz que o tempo vai passar e vamos dar a volta por cima. Experimente!

0: senhoras e senhores, 7 horas e 45 minutos. Bora com mais um bloquinho aqui do nosso cafezão nesta manhã de terça-feira. Samuel, tá ouvindo em São Leopoldo? Tudo bem, queridão? Já que hoje é dia de tocar uns rock nacional, toca um rock gaúcho aqui pra nós do sul. Pode ser Tequila Baby ou Comunidade Ninjitsu. Vamos de tequila, meu irmão, vamos de tequila. Aliás, convidei o Duda Calvin pra estar batendo papo com a gente qualquer dia aí, numa manhã aqui do nosso, da nossa programação da Atlântida. Grande abraço, queridão! Quem mais? Toca aí o Rapa! Cruz de Tecido, Mar de Gente ou qualquer uma dos caras. Um salve pra galera do Amsterdã, Patos do Play e pra galera da Terra Plenagem. É nóis! Valeu, queridos! Um abraço! Ale de Piracite, tudo bem, Ale? Bom dia pra você, mandou mensagem aqui cedinho, né, Ale? Terçou, dia de brazucas, toca aí Engenheiros do Havaí, Toda Forma de Poder. Você sabe, Ale, que quando o Engenheiros começou a ficar conhecido, né, a galera dos Engenheiros começou a aparecer aí de âmbito nacional, a nível nacional. E aí, a galera falava, ah, os Engenheiros do Hawaii! Manda essa pro Adriano da 1001, que tá sempre na escuta! Ale de Piracite, valeu, Ale! Grande abraço pra você! Qual que foi que você pediu? Deixa eu ver, Toda Forma de Poder. Eu devo ter essa, né? Devo ter. Eu vou rolar um Engenheiros daqui a pouquinho, tá? Quem mais? 992-496532. Quem tá com a gente também é Neuza. Bom dia, Neuza. Tudo bem? Ednei pediu o Jota Quest. Kelvin, tudo bem, Kelvin? Bom dia pra você, queridão.
1: Bom dia.
0: Bom dia.
1: A todos.
0: E aí, Kelvin, queridão?
1: Do bairro Paraguai, vem desejar a todos uma manhã abençoada.
0: Valeu, queridão. Um abraço a você, meu irmão. Obrigado pelo carinho da audiência, Kelvin. Quem mais? Luana! Bom dia pra você, Luana! Tudo bem? Como é que você está? Deixa eu ver se eu consigo rodar o áudio da Luana aqui, produção, aqui, ó.
2: Fala, Gercinho!
0: Tudo bem?
2: Sou, meu querido, bom e hoje dia. Eu não tô sozinha, hoje eu tô com ela!
3: Bom dia, cafezão!
0: Bom dia!
3: A música que a gente queria hoje é Dias Atrás.
2: Detonautas, manda aí pra galera, valeu?
0: Valeu! Valeu, obrigado! A Laurinha, obrigado, Luana, beijo, meninas. Claudinei, bom dia, queridão.
4: Bom dia, Jairzinho.
0: Tudo bem?
4: Aqui é o Claudinei do Nova Brasília.
0: E aí, garoto?
4: Hoje minha princesinha Jennifer faz 12 aninhos.
0: Olha!
4: Toca uma da Pitty pra ela, Jairzinho.
0: Que legal, parabéns. Deus abençoe aí muito, tá bom, Claudinei? Bom dia pra Gé, finalmente uma semana com feriado. Gostaria de pedir Balada do Amor Inabalável do Skank pro meu marido Carlos Hoffman, que eu amo demais e que faz os meus dias mais felizes. Valeu, Gé, grande abraço. Alexandre Blanc com a gente pediu aqui um Barão pra esposa Márcia, a filha Sara e pra galera da Águas e Joinville. Valeu, queridão. Terezinha, bom dia, prof. Tudo bem? Manda um abraço para o Alceu, meu irmão. Tudo bom, professora? O irmão Alceu, que está em tratamento de saúde, melhoras pra ele, tá bom, Terezinha? E a música fica por tua conta, que tem muito bom gosto. Abração, valeu. Beijo aos nossos amigos de Univille. 7h48, bora lá, Duda Calvin, Tequila Baby, Velhas Fotos aqui na Atlântida.

0: som do Rapa! Programação aqui da Atlântida, 8 horas e 7 minutos. Ô, Rapa! Que sonzeira, aliás, né? Deixa eu falar pra ti, né? O salto! Fechando mais um bloco e assim a primeira hora do nosso cafezão nessa manhã de terça-feira, produção. Mandar um salve aqui pro Alessandro. Bom dia pra você, queridão.
1: Bom dia, garoto.
0: Tudo certo? Tudo bem.
1: Meio atrasado hoje.
0: Nada.
1: Alessandro aqui do Luiz.
0: Tudo certo.
1: E assim, toca qualquer uma do Rapa.
0: O Rapa, aí, ó.
1: Banda top nossa aí.
0: Pronto.
1: Beleza, meu querido?
0: Valeu, garoto.
1: Valeu.
0: Um abraço. Jean, bom dia.
2: Bom dia, Jacinho. É o Jean do Mosmeio.
0: E aí, garoto?
2: Abençoada terça-feira pra todos nós, meu querido.
0: Pra nós.
2: Em clima de Copa do Mundo aí, toque escante aí, uma partida de futebol.
0: Oh,
2: valeu, um abraço de bom.
0: Valeu, Jean. Bom dia pra Aline Ferreira, pedindo pra tocar uma da banda Malta. Nada se compara no cafezão de hoje. Quero oferecer ao meu maridão Wesley, que tá junto comigo. Estamos indo ao trabalho. Valeu, Aline. Larissa Wilwock pediu aqui do seu lado do Jota Quest pro maridão Cleiton. Ana Rosa, bom dia!
3: Bom dia, Jercinho, aqui é a Ana Rosa.
0: Tudo bem?
3: É, partiu por Vino, né? Dia
0: Bora.
3: Lindo aí de sol. Um ótimo dia pra todos e já que hoje é rock nacional, rola um skunk aí pra nós.
0: Boa!
3: E se der, manda um abraço aí pra escola Ramiro Bueno da Rocha lá do Ervino.
0: Abraço, queridos, tá aí. Marcelo pediu Júlio de 83, o Gilberto com a gente. Bom dia, queridão!
4: Cafezão!
5: Aê! Bom dia, Jorcinho. Gilberto Tereza aqui do Floresta.
0: Tudo bem?
5: Essa terça nacional aí, manda um cachorro grande pra gente.
0: Valeu!
5: Abraço.
0: Abraço, queridão! Peterson,
6: bom dia!
0: Bom
6: dia, Jorcinho.
0: E aí, garoto?
6: Da galera do cafezão.
0: Tudo bom, Peterson?
6: Só passando aí pra desejar um ótimo dia a todos.
0: Pra nós.
6: E mandar um grande abraço a toda a galera dos antigos aí.
0: Valeu.
6: Beleza?
0: Beleza.
6: Galera do Amigos e Antigos, galera do Velha Serra, Grande Volney, Quadrados, o Sérgio, a VT, toda a galera aí, beleza?
0: Beleza.
6: Gustavo Flaviano,
0: valeu.
6: Ronaldo, um grande abraço a todos aí.
0: Valeu, Jacinho. Abraço, queridos. Obrigado, Peterson. Lucas, bom dia.
7: Bom dia, Jacinho, tudo bom?
0: Tudo bem.
7: Aqui é a Sara.
0: Oi, Sara.
7: Toca Camila de Nenhum de Nós.
0: Boa, Sarinha. O Éder Jardim com a gente também deu várias sugestões legais aqui, uns e outros. Tigres de Bengala, Catedral, ofereceu à esposa Kelly, as Três Marias e pra galera da Roga. Abraço, irmão. Valeu, Éder Jardim. Abraço a você também, queridão. Obrigado pela sintonia, tá? Heron, bom dia!
8: Bom dia, Jercinho.
0: E aí, garoto?
8: Tudo certo?
0: Tudo bem.
8: Esse friozinho da manhã.
0: É.
8: Escuta, toca aí uma música que não se perde com o tempo, cara. Tá sempre atual.
0: Qual?
8: Zé Ninguém,
0: do
8: Biquíni Cavadão.
0: Boa!
8: Beleza?
0: Gostei, cara.
8: Um abraço.
0: Valeu, irmão.
8: Heron do Costa Silva.
0: Abraço, Heron. Obrigado pela sintonia aqui no nosso cafezão, tá, queridão? Vamos lá, pro show do intervalo que já estamos atrasados. Olha a hora, Jercinho! 8 horas e 10 minutos. 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Eu volto já trazendo a trilha do dia.
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0: É a melhor vibe do FM, senhoras e senhores. 8:16, o nosso cafezão já está de volta com a assinatura da Altenburg Joinville. 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Valeu, queridos amigos de Altenburg Joinville. Obrigado pelo carinho da audiência e a participação aqui no nosso cafezão. Tá bom, queridos? Falando em Altenburg, vou liberar, né, um presente aqui. 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Bora lá que agora tem a nossa trilha do dia.
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0: 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Vamos lá com o nosso trilha do dia, meus amigos. A música do Van Halen, Can't Stop Loving You, é a nossa trilha do dia. Lançada em 1995, nasceu de um pedido do produtor por uma sonoridade mais pop. E aí, em vez de usar arquivos antigos, o Ed Van Halen compôs tudo do zero. E o vocalista Sammy Hagar escreveu a letra baseada em seu divórcio, mas narrada na perspectiva da ex-esposa. A música também é uma referência, né, uma homenagem a Ray Charles, diretamente ao clássico I Can't Stop Loving You. Isso ocorre no famoso verso em que Sammy canta Hey Ray, what you say is true. Tá bom? Então tá aí. A música do Ed Van Halen, Can't Stop Loving You, é a nossa trilha do dia nessa manhã aqui na Atlântida.

0: RPM, essa era mais uma que eu tava devendo aqui na trilha sonora do nosso cafezão desta manhã de terça-feira, hoje 2 de junho, produção. 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Deixa eu dar um giro aqui nas mensagens. Bom dia pro Dieter Gross. Tudo bem, Dieter? Como é que você tá, meu irmão? Só pra mandar um abraço. Valeu, queridão. O Dieter Gross. Senti sua falta, Domingão, aqui em Joinville. Viu, meu irmão? Um abraço. Galera do Foco Radical que estava cobrindo ali o Sadala Run. Dieter estava em outra prova lá, fazendo a cobertura. Bom dia para Neuza. Programação sensacional hoje. Manda um Titãs, ela mandou aqui, ó. Bom dia.
1: Aí, a Neuza aqui no plantão, só ouvindo o cafezão.
0: Boa, Neuza. Obrigado pelo carinho da audiência, tá bem? Valeu. Quem mais tá com a gente? O Igor tá concorrendo aqui também ao travesseiro Levitari, o presente da Altenburg, né? Bom dia pra Ana Paula Casas, ela que tinha pedido aqui o RPM Olhar 43, tá? Gustavo, bom dia pra você, queridão.
2: Bom dia, senhor. Bom Gustavo dia. Falando, cara.
0: E aí, garoto? Aqui é
2: o Fátima aí.
0: Boa, boa.
2: Capitão Inicial. Inicial. Saudade.
0: Valeu.
2: Abraço.
0: Abraço, Gustavo. Rodinei com a gente. Toca Reação em Cadeia. Nessa quinta que é a minha terça. Boa. Carinha de quinta hoje, né? Paula, tudo bem, Paula? Tinha pedido o CPM 22. Rafael tá a caminho da escola. Valeu, queridos. Obrigado pela sintonia. Muitas mensagens aqui que eu não tinha conseguido ver ainda. Né? Um abraço aí. Cláudia e Gisele, bom dia pra você. Não preciso nem escolher hoje, só curtir. Iniciando a semana com nova idade. Opa! Parabéns pra você, Cláudia. Felicidades. Deus abençoe muito. Muita saúde aí, tá? Marcelo do Parque Guarani mandou um salve, um som do Raul Seixas. Quem mais? Gerson, se puder, manda um alô pra minha filha Agatha. A Agatha com a gente. Ah, verdade, o Rafael conversou com a gente no Instagram sobre a corrida do Sadala. O Rafa tava lá na corrida do Sadala, né, Rafael? Rafael Beltrame. Um abraço a você, a Agatha e a toda a família aí, queridão. Obrigado pela sintonia, meu irmão. O Ricardo de Oliveira, bom dia pra você. Pediu uma do André Matos. Eduardo, bom dia. Pediu o Surto a Cera. Abraço aqui para o senhor Aremias. É isso? Da Magui Dispositivos. Ele é seu fã. Ô, oh, senhor Aremias. Grande abraço, queridão. Obrigado pelo carinho, pela audiência aqui no nosso cafezão, tá bom? Eu vou fazer o show do intervalo e volto trazendo mais aqui da Atlântida. 8 horas e 41 minutos. Olha a hora, Gercinho. 8h41. 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A gente volta já trazendo mais o cafezão aqui, inclusive o nosso cafezão duplo. Segura.
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4: Os artistas mais ricos. O retorno do Oasis aos palcos colocou Liam e Noel Gallagher pela primeira vez na tradicional lista dos artistas mais ricos do jornal britânico Sunday Times. Segundo a publicação, os irmãos acumulam uma fortuna conjunta estimada em 375 milhões de libras. Em reais, essa quantia ultrapassa os 2 bilhões. A grana foi impulsionada principalmente pelo sucesso global da turnê de reunião da banda. Entre julho e novembro do ano passado, o Oasis realizou 41 apresentações e cada um dos irmãos teria faturado ao menos 50 milhões de libras, ou 300 milhões de reais, somente com a turnê. 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
2: 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Que mais temos para este momento, queridos? Cafezão duplo, é isso? Deixa eu dar um giro antes aqui no 992496532. Ana Rosa, bom dia para você, tudo bem?
3: Bom dia, Jarcinho. Bom dia. Ana Rosa, oi, do Paranaguá Mirim. Toca Ira para nós.
2: Ira, escutamos. Valeu. Beijo pra você, Ana, pra todo mundo por aí. Marcelo, do Aventureiro, tá concorrendo aqui ao Travesseiro Altenburg. Denise também tá concorrendo por aqui, Denise. Rick Celestino, bom dia pra você. Manda um abraço para o primo Tibério. Valeu, Rick Celestino. Alô, Tibério. Um abraço aí, queridos. O Gercinho, toca nenhum de nós pra gente. Ronaldo Franci da Silva, Vila Nova, também tá concorrendo aqui ao travesseiro. Quero passar o feriadão testando esse travesseiro. Valeu, e bora que ainda tem 2 dias pela frente. Valeu. Josi Silva tá com a gente, pediu aqui um som do Skank. Valeu. Quem mais? Alô, Xandão Martelinho, grande abraço, queridão, tá na audiência por aqui também. Um abraço pra você, meu irmão. Jackson tá com a gente aqui, ó. É, pediu um Hey Team, Replicantes, Safari Hamburger ou um Point of No Return. Todos brazucas e um salve para os velhinhos do skate, Beberix. Valeu, queridão. Grande abraço por aí, tá bom? China Linhares com a gente, também tá concorrendo ao sorteio. A Cláudia, bom dia, me coloca no sorteio. Valeu, Leandro, tá concorrendo por aqui também, tá? Mirelle, tá precisando de um travesseiro novo, ela falou. Caio também, quem mais? O Elissandro. Josi, valeu Josi. Andréia também, valeu. Galera que tá concorrendo aí ao travesseiro, boa sorte, tá, gente? Vou fazer agora o nosso cafezão duplo aqui, ó.
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2: 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E a gente traz duas deles, YouTube. A primeira aqui, ó, Where the Streets Have No Name, 8h50.
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2: Mais um cafezão aí, por favor.

0: coisa linda esse duplo!
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0: 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Bom dia pro Jailson Vieira, que foi a loucura com esse cafezão duplo por aqui, né, Jailson? Grande abraço, meu irmão. Bom dia pro Cris, meu querido irmão, meu querido amigo, Colégio Legado. Bom dia pra você,
2: Cris. Bom dia, Jairzinho, tudo bem?
0: E aí, garoto?
2: Bora pra mais um dia?
0: Bora, meu irmão.
2: A educação forma cidadãos.
0: É isso aí.
2: Deus forma caráter.
0: Aí, garoto.
2: Bora.
0: Essa fera, bicho. Valeu, Cris. Um abraço a todos os queridos amigos e Colégio Legado, meu irmão. A você, tia Pri, todo mundo por aí, tá? 8h59. Vamos lá. Para não. Tem Ira a pedidos aqui, ó. Envelheço na cidade. Bom dia. Boa terça. E boa sorte.

0: Dance aqui na programação da Atlântida. Fechando o nosso cafezão nesta terça-feira. Atenção, senhoras e senhores. 9:08. Um pouquinho atrasados. Um pouquinho. O André Raida ainda mandou mensagem aqui, ó. Toca um Charlie Brown Jr. Deus abençoe grandemente o dia de todos. Valeu, meu irmão. Pra todo mundo que mandou mensagens aqui pra concorrer ao Travesseiro Levitar. E agora eu vou fazer o seguinte. Vou apurar aqui todas as mensagens. A gente vai fazer o sorteio. Eu já libero no comecinho aqui do nosso Hits, tá bom? Libero o sortudo ou sortuda que fatura o Travesseiro Levitar e presente de hoje aqui na programação da Atlântida. 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Vamos lá, produção! 9:10, amanhã às 7 a gente tá de volta e eu volto já com o ganhador aqui do Travesseiro Levitari.
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4: Bora, senhoras e senhores, a partir de agora até as 10, sem intervalos comerciais aqui na Atlântida. Vou liberar o presentão da Altenburg Joinville. Final do telefone 6282, Gisele Cristina Pires do Prado, bairro Aventureiro. Gisele do Prado, você, final 6282, faturou travesseiro Levitari, presente de hoje aqui no cafezão, tá bom? Basta você retirar na recepção da NSC TV. Já mandamos aqui a informação pra você. Pode retirar entre 8 e 18 horas, sem fechar para o almoço. E aí, você tem uma semana, tá? Porque depois disso, você libera o travesseiro, libera o presente, meu caro Lucas Etel, para um novo sorteio, tá bom? A gente dá uma semaninha aí pra retirar o presente da Altenburg, o travesseiro Levitari aqui na Atlântida. Bora lá, tem Detonautas abrindo os trabalhos aqui no Hits.

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20: Bora, queridos. 10 e 4, Dreadlocks no ar com Stick Figure e Stephen Marley. Natural Mystic. Primeira do nosso Dreadlocks. Depois tem o Peter Tosh ainda pra ficar ainda melhor, cara. Ótima manhã.

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16: Legal, senhoras e senhores, a partir de agora, @Atlântida, até meio-dia, em 104.3, é a melhor vibe do FM, a melhor vibe de Joinville, 11 horas e 9 minutos, continua comigo, @Gerson Júnior, desde as 7 da manhã com o cafezão, e agora cá estamos nós, acompanhados dela à minha frente. Oi, bom dia, eu, Driteló, também, tô por aqui, chegando agora, 11 e 9 da manhã, com o nosso @Atlântida, nessa terça-feira, ensolarada, gostosa, entendeu? Cara, assim, ó, amanheceu fresquinho, achei que ia ser mais frio, já tô com calor. Aí, ó. Tá gostoso. Eu confesso que eu cheguei com um pouquinho de frio aqui. É, então. Eu chego 10 para as 7 da manhã, né? Saio de casa 6h30, 6h35. Aí, chego aqui 10 para as 7, né? Aquele rolê bacana, né? Madrugada, madrugamos. E aí, tava friozinho hoje, 15 graus então, a hora que a gente chegou aqui, Dri. Exatamente, mas agora tá gostoso já, um solzinho que bate na janela aqui da Atlântida, que delícia. Que maravilha, e cá estamos nós nessa vibe legal do @Atlântida, junto com a Sunplace. 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Tem prêmios hoje, ô Felipinho Rosa? Tem prêmios,
17: tem,
16: né?
17: Tem o quê?
16: Tem o quê?
17: Bovarri.
16: Tem... Ah, festa do Bova!
17: Exatamente, dia 13 de julho, no junho. Sítio Novo. Eu falei o quê?
16: 13 de junho, você falou julho.
17: Perdão. É, daqui
16: dia de
17: dias.
16: Jogo, dia de exatamente, jogo do Brasil.
17: Exatamente, dia de jogo do Brasil, exatamente. Vai ter o aniversário do Bovarri. É, e também a gente tá sorteando um par de ingresso aqui pra você curtir DASA por conta da Atlântida, tá? Então manda aqui no 479-9249-6532. Aniversário Bova. Bova, eu vou, pode ser?
16: Pode, aniversário Bova, eu vou. Sabadão, 13 de junho, a partir das 18 horas, incluindo transmissão do Jogo do Brasil lá num telão, tá? Então vai ser muito bacana. Como a Adri falou, o show do Daza, a banda Núcleo Sul vai estar aí também fazendo aquele agito. Brasil e Marrocos no telão, som potente, ambiente climatizado e ó... Até às 19 horas, entrada gratuita.
17: Que delícia.
16: Olha que legal. Então, pra você chegar cedo e já acompanhar o jogo, você não vai pagar nada lá.
17: Que horas é o jogo?
16: Nessa super festa. O jogo é às 19.
17: Às 19? Ah, então
16: o
17: fechou.
16: O jogo é às 19.
17: Então fechou. A partir das 3 já tá liberado lá, então chega cedo, já aproveita. E aí depois já ficamos pro jogo, entendeu?
16: É isso aí. Vai ter Das Aranha, Raiz Vital e Núcleo Sul. Vai ser legal demais, cara. E você tá mais que convidado, tá? No Sítio Novo, sabadão 13 de junho. Então a gente libera esse par de ingressos aí pra essa super festa, beleza?
17: boa.
16: Que mais temos pra esse momento, Dritelão?
17: Vamos chamar o nosso convidado já?
16: Mas é já?
17: Vamos, claro. Ah,
16: vamos lá, então deixa eu colocar aqui a nossa vinhetinha do Tá Rolando. 11 e 12.
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16: 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Aliás, Odritelo, antes da gente apresentar aqui o nosso convidado, falávamos aqui nos bastidores de troca de figurinhas e tudo mais, porque o nosso convidado me perguntou, né, se o álbum já estava completo. E sim, o álbum da Layla já está completo. E ontem, a nossa querida Joyce da Big Hall mandava mensagens do restante. Tá quase lá o álbum da Joyce também. Falou que inclusive foi passear em Curitiba lá pra aproveitar umas trocas de figurinha lá também.
17: Sensacional.
16: E tá curtindo essa vibe maneira aí, a Joyce com o Gustavo, pra completar o seu álbum da Copa. Vamos apresentar os nossos convidados?
17: Sim, com certeza.
16: Que lá também, Indri, lá também tem troca de figurinhas, inclusive.
17: Exatamente, assim, ó, cara, o que tá acontecendo no Garten Shopping, que passa dia, vem dia, é só novidade. E nós estamos aqui com o Charles Eduardo Kleman.
16: Bom dia,
17: superintendente, Charles! Do Garten. Bom dia!
18: Bom dia, Jarcinho. Bom dia, Adri. Que satisfação estar com vocês, essa energia boa dessa terça-feira maravilhosa, esse sol aqui do lado batendo...
16: Lindo demais, hein,
18: muito,
16: cara?
18: Muito, muito bonito.
16: Ô, Charles, você já tinha vindo aqui no estúdio novo?
18: Não tinha. Eu conheci através da Adri, ela me apresentou aqui faz acho que uns 2 meses atrás, né?
17: Tudo isso já?
18: Já faz 2 meses
17: Meu
18: atrás.
17: Meu Deus!
18: E eu comentei com a Adri, que eu falei assim, olha, Adri, eu quero ser entrevistado por você aí, nesse estúdio novo.
16: Pronto!
17: E aqui
16: esse
17: está...
16: dia chegou.
17: É, porque é sempre a Pri. A Pri não veio hoje, não sei porquê, né? Não entendi, porque ela tá sempre aqui batendo ponto. Ela tá quase com um crachá, gente. Quase deu um crachá já aqui pra Pri. Aí hoje ela ficou de escanteio.
18: É, eu tenho uma missão muito sábia aqui de representar a Pri.
16: Aí,
18: assim,
16: ó.
18: Nesse momento aqui, né? Vamos ver se vai dar certo.
16: Já vi que ele tá com a colinha toda ali nas mãos. Ai. Também apresentar aqui a nossa querida Fernanda Uriques, que está com a gente aqui.
17: Belíssima.
16: Foi assessora, né? Assessora de imprensa do Garten, né, Fer? E foi citada ontem no nosso cafezão aqui, Odri, junto com o Catone, né? O seu esposo. Um beijo pro Catone, pra família aí, cara. E que eu tive tocando uma festa sábado e eles estavam lá como convidados.
17: É verdade, você não falou no arroba ontem também?
16: Foi no arroba também?
17: Ou foi no off?
16: Não sei te dizer.
17: Ah, então mas foi acho que muito citada
16: no cafezão ontem. Eu sei que eu falei.
17: Ah, então tá bom, tá tudo certo.
16: Beijo pra Fernandinha, pra esses queridos amigos que trazem as novidades do Garten Shopping, Charles. Como as novidades que você vai trazer pra nossa audiência também, né, cara?
17: O microfone é todo seu.
18: Então, Jarcinho e Idri, é uma satisfação, como eu mencionei, né? A gente tá há 2 anos à frente do Garten, e uma das principais missões que a gente tem é trazer entretenimento e um mix qualificado para o público do Garten, né? E quando a gente fez um planejamento, que a gente olha o shopping, a gente pensa, ah, só vamos colocar a loja ali e as pessoas vão, mas existe um planejamento estratégico, né? E quando nós fazemos um planejamento estratégico do ano, a gente coloca alguns pilares que a gente, vamos trabalhar nesse pilar aqui, vamos trabalhar naquele outro pilar. E 2 pilares são muito importantes para o Garten nesse ano, que é o pilar de gastronomia e quem não gosta de comer,
16: meu
18: né?
16: Deus, meu Deus.
17: 11h15, bom dia.
18: Aliás, é um ponto bem importante, né? Como que vocês, 2 corredores, né? Eu tô acompanhando o Jairzinho aí nas redes sociais, correndo já, né? A Adri já corredora de mais tempo, né?
17: Ao contrário aqui, meu querido. Ao contrário. Ele começou, eu comecei. A minha primeira corrida foi do Garten, inclusive.
18: Foi.
17: A Pri Damiani esteve aqui. Que dia de dezembro?
16: Garten Night Run.
17: Não foi. Foi fim de dezembro.
16: Não, a tua primeira foi lá no Ágora. Foi lá no Ágora. O Garten patrocinou,
17: exatamente,
16: né?
17: Exatamente. A Pri veio aqui.
16: Não, foi a Trackfield.
17: Ah, isso
16: aí. A corrida da Trackfield, 14 exatamente. De dezembro.
17: Exatamente.
16: Eu estava lá apresentando, ainda não tinha voltado aqui, Charles, para o microfone da Atlântida. E aí, eu por costume, né, eu falo o nome dos corredores que tá no número do peito, né? Aí ela passou, eu falei Edriane, que não tava Adri, né? É. Agora você tem colocado Adri, né?
17: É, tu que me ensinou, inclusive, que dá só pra colocar Adri. Bem mais fácil, né?
16: Que, Aí, depois a pessoa vem, ah, tu me chamou pelo nome, tu nem falou meu apelido. Eu falei, ah, cara, é tão rápido, passa às vezes de pelotão. Eu falo, Charles, Fernanda, Adriane, Felipe, Gerson. Eu só vejo o nome, não vejo nem a cara da pessoa, né? Mas passou lá, voando, lá foi a primeira prova e a do Garten Night Run foi a tua segunda prova.
17: Exatamente, foi o Garten que me incentivou pra esse mundo de corrida, tá?
18: Aliás, é um terceiro pilar estratégico nosso, entretenimento.
17: Gosto, né? Gosto.
18: É muito legal. A gente sabe, né, que após pandemia, o perfil do consumidor, ele mudou muito, né? Ele está muito mais racional, ele está muito mais crítico. E se você não pensar estrategicamente, você simplesmente se torna mais um local que não traz o público. Né? Então, esses pilares são extremamente estratégicos para que a gente renove e traga as pessoas para lá, leva as pessoas para lá. Né?
16: Eu sempre falo, Charles, abertamente aqui, comentei com a Pri também quando ela veio aqui. A minha esposa, que também é Pri, a minha Pri, a Lailinha, a gente ama ir para o shopping. E nós moramos perto do Garten, né? Então, o que facilita bastante lá, tem que criar sociedade lá com o estacionamento do Garten. Porque é realmente um ambiente que você não é só para fazer algo, só para comprar um presente, só para almoçar. Não, você realmente tem um mix ali de oportunidades de passar um tempo, de realmente aproveitar a experiência que o Garten Shopping traz, né, cara?
18: Um dos propósitos é isso também, Gersinho, é você resolver a vida dentro de um shopping, né? Desde uma alimentação, um restaurante muito bom, trocar figurinhas, que é super importante.
16: Super atual.
18: Sim, é uma praça de alimentação que tem um mix importante. Você pode fazer o seu visto lá, o seu passaporte.
17: Verdade.
18: Lá.
16: Aliás, renovei meu passaporte lá.
17: Eu também.
16: Meu passaporte lá.
17: Exatamente, então, ano passado.
18: Então, isso que é o intuito: você ter um lugar para você resolver a vida. E a compra acaba sendo uma consequência, né? Você, além de você resolver a vida, você acaba comprando uma roupinha, compra um álbum de figurinhas, vai almoçar num lugar diferenciado.
16: Né? Não, e agora tem um mercado autônomo ali, Dri, eu não vou lembrar o nome, Charles, se você lembrar e quiser citar o nome, pode falar. Né? Numa das saídas ali próxima ao chaveiro, ali no lugar, na saída para o estacionamento onde tem o chaveiro, tem um mercado autônomo ali.
17: Sim. Eu não vi isso ainda.
16: Não, maravilhoso, porque daí você entra, você pega o produto que você quiser, você mesmo paga, aí você sai delícia. De lá já tomando aquela coquinha zero, geladinhas, coisa boa demais.
17: Meu Deus.
16: Porque hoje em dia, tudo que é facility, né? Tudo que é facilitado, o cara já olha com bons olhos, né, Charles?
18: Sim.
16: É rápido, é prático, é fácil você entrar, escolher, pagar e sair utilizando aquele produto. Então, assim, estrategicamente acho que era uma costura ali antes, eu acho.
18: Sim.
16: E hoje aquele mercado autônomo é espetacular, cara.
18: E existe uma curadoria. As lojas, elas não entram simplesmente para entrar, né? Existe toda uma curadoria do que realmente precisa do shopping, né? Aliás, se vocês estiverem precisando de alguma coisa, podem me passar, a gente vai atrás. Né? E até depois vou falar um pouco das marcas que virão para o shopping. E a gente faz essa pesquisa com o próprio joinvilense, com o público que entra ali, para saber o que precisa, né? Para as pessoas ficarem ali também. E o mercado autônomo era uma necessidade, tanto para os clientes como para os lojistas. Que muitas vezes eles estão trabalhando ali, eles precisam comprar algum snack, alguma coquinha, como o Gersinho falou, e já resolve a vida ali, né? Um mercado pequeno, autônomo, porta aberta.
16: Coquinha zero, tá, Charles? Que aqui é corredor.
17: Ai, Rodri, que legal.
16: O fato é que a gente convidou o Charles aqui para conversar, né, sobre essas novidades, sobre essa ampliação. No mix de operações, o Garten Shopping, né, Charles? São quantas novas operações de moda e de gastronomia que você está trazendo essa novidade para a gente aqui?
18: São 7 novas operações, Gersinho e Dri. E aí, essas marcas são muito bem pensadas para realmente compor o mix, né? Até vou citar algumas, e são os dois pilares mais estratégicos que nós temos, que é gastronomia e moda, principalmente gastronomia. Amanhã inaugura, na Praça de Alimentação, um restaurante bem importante chamado Giardino Gastronomia, onde ele serve almoço e jantar, com um toque especial, pegando o gancho do João Vilense, né? Todo dia, à tarde, ele vai servir café colonial.
17: Olha! Ai, que legal!
16: Gente do Senhor!
18: Uma Meu tradição Deus. Bem importante aqui em Joinville, né? No passar do tempo acabou se perdendo e tal, a gente vai retomar essa questão do café colonial, né? E quem não gosta de um cafezinho à tarde?
17: Meu
18: né?
17: Deus!
16: O jardim vai ser aonde, Charles, ali no shopping?
18: Na praça de alimentação.
16: Na praça de alimentação.
18: Vai ter em torno de 120 metros quadrados, vai ter uma operação de sitting, de mesas dentro da operação dele, no lado do Burger King.
16: Eu ia falar isso, né? Até pra audiência situar onde tem hoje a propaganda ali da
18: própria operação.
16: Da própria operação, né? Jardim que tá ali bem pertinho ali do Burger King ali.
18: Sim.
16: E inaugura quando?
18: Vai inaugurar amanhã.
16: Olha só, amanhã é dia 3. Que legal, cara.
18: E, assim, até antes de vir pra cá, a gente faz toda uma auditoria pra ver se tá tudo certo pra inauguração e tava tudo certo.
17: Ai, amanhã, que delícia.
18: Amanhã.
17: Restaurante novo.
16: Estão autorizados.
18: Vocês estão convidados a almoçar um café colonial.
17: Não
18: de repente,
17: precisa
18: à tarde.
17: Convidar duas vezes, tá? Não precisa. Já, e vamos pra lá.
16: Já vamos separar a roupa de ir.
17: Exatamente.
16: O que mais, Charles?
18: Então, tem uma novidade super importante. Isso, quando eu entrei, essa marca, quando eu entrei no Garten há 2 anos atrás, era uma das principais que estavam mapeadas, né? E a gente conseguiu trazer esse ano, que é o Coco Bambu.
17: Olha só. Cara, eu fiquei tão feliz.
16: Quem te contou que vinha Coco Bambu pro Garten?
17: Você mesmo, Gerson Júnior, cara. Legal, cara. Ontem eu aqui tava bem tranquila. Até esse querido maravilhoso falar que o Coco Bambu vai ser inaugurado no Garten. Cara, ele salvou meu dia.
18: Não, e realmente é uma marca... que o joinvilense acaba saindo de Joinville para consumir em outro lugar. Vai para Curitiba, ou vai para Floripa para consumir Coco Bambu. Aliás, aproveito a oportunidade já para convidar a todos. Dia 9, a abertura oficial, né?
16: Para o público já.
18: Para o público...
16: 9 de junho.
18: Para o público geral. Então, vocês
16: também conhecida como próxima terça.
18: Exatamente.
16: Olha só, uma semaninha para a inauguração do Coco Bambu.
17: Cara, de junho é o mês mais perfeito do mundo. Dos 12 meses, cara. Só coisa boa acontece em junho.
16: 20 de junho, que ela estreou para o mundo 20 de junho.
17: Exatamente. E a Lailinha, 24.
16: A Lailinha é no dia de São João, a Lailinha.
17: É verdade.
16: Né? Então, 9 de junho, uma das marcas reconhecida nacionalmente, Coco Bambu, né, Charles? Uhum.
18: São 101 operações até agora no Brasil, então a gente tem uma expectativa bastante grande. São 1.000 metros quadrados.
17: Uau.
18: São... lugares sentados ali, dá em torno de 270 lugares. Realmente tem uma expectativa bastante grande. No primeiro e segundo dia já estão esgotadas as reservas.
16: Olha só, cara. E o Coco Bambu, aonde que é a localização lá, Charles?
18: Nós fizemos, na linguagem do shopping, o que a gente chama de satelitização. Transforma áreas grandes em áreas menores. Então, uma área grande que nós tínhamos uma outra operação, a gente tirou, que é no lado da Outback.
17: Uhum.
18: Então, ali a gente fala que vai ser um polo gastronômico, um bulevar gastronômico. Que além do Coco Bambu, a gente vai inaugurar esse corredor, esse polo gastronômico dia 8. Além do Coco Bambu, tem uma outra operação.
17: Eu acho que eu sei, acho que eu gosto bastante disso aí que tu vai falar agora. F, ai, que delícia.
18: Inclusive, eu acho que vocês receberam um convite.
17: Ai, eu vou.
18: Né?
17: Na mesma hora que a Fê me mandou mensagem, eu falei, confirma.
18: Então, dia 12 de junho, depois, Dia dos Namorados.
17: Que delícia.
18: Então, é uma oportunidade para levar aí os namorados aí para lá, né? Unizushi, uma operação de gastronomia japonesa, contemporânea, é natural lá de Balneário Camboriú, Meia Praia, eles estão em processo de expansão em Balneário Camboriú, Meia Praia, Blumenau, e vamos abrir agora em Joinville.
17: Olha, ai, gente, só notícia boa. Que delícia.
16: Aliás, tô te confirmando ao vivo aqui, tá, Fer?
17: Estaremos... Vocês não tinham confirmado ainda, não?
16: Não tinha. Eu tinha confirmado aqui a entrevista, né? Mas a gente tem um sério problema com o WhatsApp aqui.
17: Entendemos.
16: Não lembro se eu falei pra Fer, mas tá confirmado, tá? Estaremos lá.
17: Ai, que delícia, hein? Vamos já provar, então, o sushi.
18: Sim.
17: Ai, que delícia.
16: Cara, bom demais. E como é que fala, Charles? Unizushi.
18: Unizushi.
16: Olha só, cara.
18: Além disso, pegando já o gancho, a gente tem almoço, janta, a gente não falou de sobremesa ainda, né?
16: Por favor.
18: A gente, agora, recentemente, a gente assinou com uma gelateria italiana chamada Oficina Geliteira, Gelateira, Gelateria.
19: Gelateria?
18: É isso aí.
19: Gelateria.
18: É uma gelateria italiana, artesanal, onde eles vão fazer o gelato na hora.
17: Caraca!
18: Então, uma operação bem interessante, bem próximo, inclusive, do Coco Bambu e do Unisushi.
17: Meu.
18: Vai inaugurar aí um pouquinho depois, vai inaugurar em agosto.
19: Eu queria dizer que é 11h26 e tá...
17: tá complicado, né?
19: Tá complicado. Não é uma tarefa tão fácil, é. Charles. Se a gente tá falando de todas essas operações, o Fernanda, e sobre gastronomia, né? Porque a gente sabe que... Pô, pra tá lá, pra tá inaugurando ali no Garten, é um negócio de qualidade extrema, né? De excelência,
17: exatamente.
19: Né,
17: exatamente. E também assim, né, Gercinho, a nossa audiência pode ficar tranquila que a gente vai lá provar pra falar pra eles também o quanto é bom, né? Nós somos bons propagandistas. Pode ficar tranquilo, querido! Nossa audiência preferida.
19: Aliás...
17: Vai dar tudo certo.
19: Aliás, falando... Porque a gente tá falando de todas as marcas aqui do Garten, né, Charles? E teve uma vez que a Adri chegou pra mim, ô, Gercinho, vamos lá gravar na Fredo? Eu, sério? Mas não é pra ti lá? Não, aí eu gravo dois, tu grava dois. Lá foi a gente gravar, né? Felipinho estava lá tomando aquelas imagens e aí a Adri já largou a boa, né? Gercinho, ó, vai no doce de leite.
17: Uhum.
19: E tu lembra disso,
17: Adriano? Claro que eu lembro, né?
19: Tu lembra disso,
17: uhum.
19: né?
17: Campeão,
19: coisa de uns dois meses atrás, assim. Lá foi a gente gravar, feliz e contente, lá no Fredo, na Fredo, ali no Garten. Cara, espetacular, irmão, espetacular.
17: É que assim, tem as lojas e restaurantes que o Garten principalmente oferece. Não é só pra você ir lá e comer e beleza, matou teu almoço, teu jantar. São experiências gastronômicas, e é isso que vale a pena, entendeu?
18: É, Adri, você falou a palavra exata, experiência, né? E aí, pegando também esse gancho, tem uma outra operação que vai abrir, focado extremamente em experiência. Hoje a gente tem uma loja da Cacau Show,
17: uhum.
18: uma loja pequena ali, da Cacau Show, em torno de 30 metros quadrados, uma loja bem pequena, e nós teremos a primeira super store da Cacau Show.
17: Caraca!
18: É uma de Santa Catarina, né? Uhum. A primeira de Santa Catarina tem já em Paraná, tem em São Paulo. E a primeira Superstore da Cacau Show vai ser no Garten. Garten.
17: Olha só! Que é o que é essa Superstore da Cacau
18: além
17: Show?
18: Além do chocolate, uhum. que é maravilhoso. Eu amo muito o chocolate da Cacau Show. Tem a parte de café, tem a parte de presentes. Então, vai ser uma... Bem na entrada da praça de alimentação, na frente da Borelli.
19: A gente tá quase interrompendo a entrevista com o Charles aqui.
17: Tá difícil. Obrigada, Charles, por a gerência.
18: A próxima vez a gente traz uma degustação.
19: Gente, não, cara. Mas a gente brinca aqui com algo, claro, que a gente ama gastronomia, sim. falar de comida e abrir as portas, Charles. E, aliás, eu sempre reforço isso, né, para os nossos parceiros contarem essas novidades para que a nossa audiência realmente saiba o que está rolando em Joinville. Uhum. Porque daí, daqui a pouco, eu não sabia. Cara, a gente está contando todas essas histórias legais na Atlântida, direto da fonte. Né? Por isso que a gente agradece mais uma vez a tua presença aqui. Aonde vai ficar a Superstore da Cacau?
18: Na entrada da Praça de Alimentação, uhum. nós tínhamos uma operação multimarca de calçados. Saiu, a gente colocou a Mega Store, na Superstore. Na frente da Ouro, que é de óculos, da Ray-Ban,
19: uhum.
18: e na frente da Borelli.
19: Olha que legal, cara. E foi um investimento ali de mais de 2 milhões de reais ali, né, para essa operação, né, Charles?
18: A gente comenta, além do investimento, a gente movimenta muito a economia.
17: Uhum.
18: Até uns dois meses atrás estava com a Regiane, prefeita da cidade, eu comentei que a gente está num momento muito bom do shopping. O melhor momento dos 16 anos do Garten é o melhor momento histórico.
17: Assim. Uhum.
18: As marcas querendo vir, geração de emprego. Então, o shopping em si... Não deixa de ser uma grande indústria.
17: Uhum.
18: Diretamente, a gente emprega ali em torno de 350 pessoas, que toda mão de obra é orgânica.
19: Uhum.
18: Indiretamente, considerando as lojas, é mais de 2 mil pessoas que a gente emprega aí dentro. E com essas operações que estão chegando novamente, que estão chegando no Garten, são mais 150 empregos diretos ali para.
17: Que sensacional.
19: Pra muito legal. E nos mínimos detalhes, todas as operações atendem, né, Charles? Eu vou pedir uma licença poética aqui, acho que não tá na pauta aqui, mas eu vou dar um exemplo. Eu tinha visto em outra cidade uma operação que a pessoa tem um totem de foto. Você pode revelar a foto. Não é imprimir, é revelar.
17: Uh-huh.
19: Dri, uma qualidade muito legal.
17: Sim.
19: E no sentido praça de alimentação ali, né? Digamos uh-huh. que você entra ali, passa ali a praça onde hoje tá o Capivale ali, né? A praça ali de eventos. Passa o Capivale, tem ali a operação que eu esqueci.
18: Leves Shoulder.
19: Isso, da Leves ali, um abraço, Cairê. Cairê, conta quem tem, meu querido irmão. E aí, antes de chegar na praça de alimentação, tem ali o totem. Cara, é muito legal. Aí você envia, né, faz o upload da foto que você quer. Tem ali todo a estrutura, se você quiser botar moldura, quiser botar efeito, tal, ou não. Muito quero legal. Revelar a foto pura e simples ali no formato paisagem, formato retrato. Uhum. Cara, é muito legal. E são operações que, cara, tu vê assim... Ah, é só um detalhe, mas é um detalhe que resolve a vida do cara, né? Sim.
18: É meio vintage, né? Uh-huh, você revelar foto. Inclusive, pegando sobre vintage, eu tenho uma filha de 10 anos, né? Uh-huh. E ela não sabe o que é cartão telefônico, não sabe o que é máquina de escrever, né? Tava tomando um café com ela tomando um milkshake, eu tomando um café ali no Café Cultura, e ela viu uma máquina de escrever. Uh-huh. E olha, ela só perguntou, papai, o que, que é isso? E eu falei assim, filha, é um negócio super moderno. É um computador que você já vai digitando e já vai imprimindo automaticamente.
19: Cara. Ótima
17: muito bom, explicação. Muito bom. Sensacional, você
18: saiu,
17: cara.
18: Saiu super bem, Charles. Ela olhou assim, interessante.
19: Aliás,
17: que legal, cara.
19: Uma licença poética aqui também pra falar do Café Cultura, né? Muito que bom. Café
17: uh-huh.
19: É
17: meu, que delícia.
19: Esse? Que coisa maravilhosa, que cara. E eu amo café, a gente aqui, né? Uhum. A gente ama café aqui e tal. E eu vou falar assim, não é porque tu tá aqui, Charles. Sim. Eu vou falar porque realmente a experiência ali no Café Cultura é deliciosa. De você, exato, sentar, degustar, não só pela ambientação ali, pelo movimento, mas pela delícia de variedades que eles, sim, têm ali no cardápio do Café Cultura.
18: E, inclusive, as pessoas que atendem ali quase são umas consultoras de café, né? Aham. Ah, você prefere um café assim, assado, tal, que tal experimentar esse? Realmente é muito,
19: não,
18: bom.
19: Não, e aí o blend, aí vem o conezinho na mesa.
17: Sensacional,
19: aqueles...
17: cara.
19: Não, o negócio é fora do comum, assim. Você realmente tem uma experiência muito legal, instagramável, inclusive. Sim. Eu volto e meia, tô fazendo uns

0: super instagramável o negócio ali, cara.
1: É verdade, lindo demais.
0: Charles, que mais que nós temos de novidade?
2: Então,
0: cara,
2: de gastronomia são essas cinco, como a gente comentou. E aí tem um pilar de moda. São duas marcas. Uma que é o Empório do Homem, voltada ao público masculino. Nós pensamos, é uma multimarca. Porém, ela vem de duas marcas que Joinville não tem, que é The North Face e Columbia. São marcas internacionais, então, para compor o mix do shopping.
0: E quem usa aqui ou tem aqui até então, trouxe de fora, né?
2: Sim,
0: que não tinha,
2: exatamente.
0: Né?
2: E aí, para finalizar essas novidades, a gente vai ter uma marca que inaugura agora, dia 10 de junho, uma marca chamada Slywear. Uma marca de moda feminina da nossa região de Gaspar, de Brusque, desculpa. E ela já vende para multimarcas e ela decidiu fazer uma loja, ela mesma vender, né? E ela escolheu o Garten para iniciar sua operação do varejo.
1: Que legal.
0: Olha que legal.
2: Então,
1: cara,
2: a gente abriu as portas aí. Tem algumas outras, por exemplo, um outro exemplo é a própria Chua. Vocês conhecem a loja Chua, que é entrando no shopping, ali na frente da Vivara, à esquerda, tem uma loja. A Chua foi o mesmo percurso, uma loja de Brusque. Ela decidiu entrar no varejo, a gente abriu as portas, prestou a consultoria, porque não é trivial você vender num shopping ou um varejo. Você tem que saber da coleção, estoques e tal, né? E aí, dia 10 de junho, abre essa loja também.
1: Que legal, sensacional.
0: Cara. Que legal, né? Eu acho isso, eu me amarro muito nisso, de contar boas histórias para audiência, Charles, e direto da fonte. Por isso que a gente agradece mais uma vez você dar uma pausa na tua agenda, né? Incluir aqui a presença aqui na Atlântida. Inclusive, a Fer falou, né, que você tem aí compromissos agendados aí de viagem nos próximos dias e tal. E te agradecemos demais por ter vindo aqui, bater esse papo com a gente. Gente, 11h35, quando é coisa boa, o tempo voa, né? A gente comentou aqui de sugestão, né? Como é que você falou? O que falta, né, de sugerir?
2: Sim,
0: e tal.
2: Sim, exatamente.
0: Ó, a Pri, a minha Pri, falou assim, seria legal ter um mercado, tipo de rede. Né? Tipo, teve uma época que teve um mais gourmezinho, né?
2: Sim, lá onde nós estamos com o Coco Bambu, o Nizushi, tinha um mercado lá. Acho que o mercado São Bento, se não me engano.
0: Era um pessoal do Planalto ali, né? Eu lembro que eu fui nessa inauguração ali e tal. Ela falou aqui também, o que mais?
1: A Morgana. Mandou aqui, ó, Gersinho e Drin, seria interessante um mercado top. E uma Bath and Body Works, é isso? Seriam muito bem-vindos.
0: O que que é uma Bath?
1: Não
0: Desculpa
1: sei.
0: A minha...
1: O que que é? É uma marca internacional também.
0: É uma marca internacional.
1: De roupa?
0: Dessa eu não conhecia.
1: Produtos... produtos de casa e banho. Ah, legal.
2: Isso é muito bom.
1: Legal.
2: Top.
1: Ó, legal,
2: vou anotando
1: legal,
2: as dicas aí.
0: Vamos passar pro Charles.
2: Denise, pode passar.
0: Quem sabe, né?
1: Um Carrefour seria bem interessante. A Denise mandou aqui também.
3: Existe uma lista de lojas.
1: Olha, gente.
2: Sim.
1: Exato.
0: Aham.
1: Que sensacional.
0: Uma pergunta de cunho, né? Curioso pessoal aqui, Charles. Existe alguma restrição, vamos dizer, de um empreendedor, uma marca que quer ir para o Garten Shopping, mas existe algum bloqueio de segmento porque determinada marca já está lá? Como é que funciona no Almeida Júnior, né, essa visão de... Ah, não, mas já tem fulano, não, por enquanto não tem como entrar tal operação. Como é que funciona?
2: Tem. Grandes redes, eles têm algum bloqueio na...
0: Se é que você pode falar.
2: Não, claro,
0: né?
2: isso é domínio público. Grandes redes, eles têm alguma trava. Um exemplo, quando nós assinamos com o Outback há 4 anos atrás, tem uma cláusula que o Coco Bambu não pode entrar num período de 3 anos no estabelecimento. Um outro exemplo, a Cobase, a gente não pode colocar mais nenhum produto pet ali dentro, né? Então tem algumas cláusulas de algumas marcas específicas, né? Mas a gente faz uma curadoria, por exemplo, pegar um exemplo aqui de ótica. A gente tem de 100% das marcas, dos segmentos, X% pode ser serviço, X% pode ser moda, X% pode ser gastronomia, X% pode ser ótica. Se rompeu aquele X%, a gente não coloca mais. Inclusive, tem marcas que querem entrar e a gente não pode colocar justamente para não sobrepor o mix, né? Porque senão, imagina, tem 4 óticas ali e aí não fica interessante.

0: interessante também, né?
1: Não, é estratégico também, né, sim. Charles? A Denise falou que é uma loja Lego. A mais perto, se não me engano, é em Curitiba.
0: Curitiba e Balneário Camboriú.
1: Balneário tem
0: inclusive,
1: também, né?
0: A primeira da rede foi, entrou no Balneário Shopping, que é do nosso...
1: Do
0: nossa, e o segundo que vai entrar vai ser no Garten, que é hoje... Nós, a nossa rede são em 6 shops. É o maior market share, a maior participação de Santa Catarina. É, o Balneário é um dos principais shoppings, né, da rede. E segundo é o Garten, pelo que está entregando, né? E o Lego já mostrou interesse em entrar aqui.
1: Ah, então já está mapeado. Olha só.
0: São várias marcas que já têm interesse em entrar. É, ou porque não tem espaço, porque se você passar no Garten, a gente vê que não tem lojas sobrando ali, né? Uhum. Ou não tem espaço, ou não tem o operador, que a gente comenta que você tem a marca, você tem o desejo, só que tem alguém que precisa entrar para operar essas lojas aqui dentro, né?
1: Odri, a Celise mandou aqui, me ajuda aqui, porque eu acho que é uma marca...
2: MAC?
3: Ah, meu maquiagem? Deus, sim.
1: MAC. Ela
3: meu
1: falou Deus. Uma MAC, pelo amor de Deus.
3: Seria não. Perfeito, seria MAC, perfeito.
0: A MAC já tá uma piada, inclusive, provavelmente, eles têm uma diretriz de entrar como quiosque primeiro pra estudar a praça e tal, e aí depois entra com a loja física.
1: Olha,
0: né?
1: Que perfeito, legal. Inclusive, só vem, ela só comentou, vem. Adri, aqui, ó, a maior cidade do estado não ter nenhum quiosque da MAC.
3: Exatamente. É loucura, é loucura. Então, assim, ó, pra então, esse além, ano dá tempo ainda, né?
0: Além da MAC, ainda a gente tem mapeado, inclusive, tem uma outra marca de maquiagem que é Kiko Milano, também que tá...
1: A Fer tá comemorando aqui.
3: Só assim, marcas boas, gente. É,
0: então a gente tá num momento bem bom, assim. E, inclusive, esse movimento que a gente fez de tirar uma grande loja e transformar em lojas menores, que a gente transformou uma loja em 8 operações, né?
3: Muito
0: é
3: legal.
0: Justamente por isso, porque, por exemplo, né, Coco Bambu queria vir, só que a gente não tinha espaço para colocar eles. E a gente faz esse movimento que a gente chama de satelitização, que é transformar grandes lojas, que talvez não faça mais sentido, para lojas menores.
3: Ai,
0: pra...
3: cara, o Coco Bambu tem um risoto de camarão, que assim, ó...
0: Risoto Coco Bambu, inclusive, ai, não era?
1: Olha só,
3: meu Deus, 11h41. Que delícia, cara.
1: Gente, nós conversamos com o Charles, superintendente do Garten Shopping. Mais uma vez, muito obrigado, meu querido. Deixo o microfone aberto agora aí para sua, né, para suas palavras finais, a sua despedida e o convite para essa galera conhecer essas novas operações que startam aí nesse mês de junho tão, tão poderoso aí com esse mix, né, novo de operações do Garten, Charles.
0: Agradeço muito, Dri, Gersim, por essa participação, por esse convite. E fica o convite exatamente para todos conhecerem as novas operações do Garten Shopping a partir de amanhã e durante o mês de junho e mês de julho. Aí.
1: Que legal. Um abraço à nossa querida Pri Damiani, que nos mantém também informadas aí sobre tudo que está rolando. Fernando Aurix, beijo carinhoso. Obrigado pela parceria aqui com a Atlântida, né, Dri?
3: Exatamente.
1: Vamos pro show do intervalo?
3: Bora, agora.
1: Lembrando que a gente está sorteando um par de ingressos para a festa do Bova. O Bova Rick chega dia 13 de junho no Sítio Novo, com o show nacional do Das Aranha e com uma festa muito legal para você vibrar pelo Brasil no primeiro jogo da Copa. 11h42. Bom, eu ia tocar um som, mas não vai dar. É, não vai dar. A gente volta já com as saideiras aqui do nosso arroba Atlântida.
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7: E olha só a dúvida do Edu. Doutor, quando eu me estimulo, eu não uso a mão. Eu apenas fico roçando o meu pênis na cama e assim eu consigo ter o prazer de chegar lá. Eu tenho, na verdade, medo de colocar a mão e me machucar na hora de tirar a cabeça do pênis pra fora. Será que meu medo tem sentido? Olha, em geral, os garotos, os homens, conseguem exteriorizar a glande, a cabeça do pênis, deixando o prepúcio pra baixo, sem maiores dificuldades. Sem maiores problemas. Agora, se você tem, por exemplo, uma fimose, que é um estreitamento do prepúcio, esse processo pode ficar um pouquinho mais difícil e vai ver que é por isso que você está com receio, que você está com medo. Nesse sentido, a forma com que você se estimula tá ok, é válida, mas talvez para você ficar mais sossegado para o futuro da sua vida sexual, seria importante que você procure procurar seu urologista para fazer uma avaliação e, eventualmente, uma pequena correção se você tem mesmo uma fimose, o que pode eventualmente justificar esse seu medo de sentir dor ou desconforto quando você coloca a glande para fora do prepúcio. Tem dúvidas? Escreve pra gente no arroba Jairo Bauer Oficial.
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0: Juliana no Dose Dupla aqui nesta manhã de terça-feira no Arroba Atlântida. 11h57, Driteló, não há mais tempo para nada, niente, nothing.
1: Que bom, porque minha barriga tá roncando já.
2: A minha
1: já.
2: Também, cara.
1: Depois de falar tanto de comida.
2: Meu Deus, aqui, se eu coloco o microfone aqui na boca era. Do estômago, que já era, cara. Vão já achar era. Que é trovoada.
1: Exatamente, bem nessa.
0: Manda, Dri, pro ar.
1: O nome da ganhadora, o Gerson Júnior.
0: Peguei de surpresa.
1: Ai, Didi. Que vai curtir Daza, o aniversário do Bovani. Também a Copa do Mundo é a Maiara Lierman, que foi a sortuda que levou o par de ingresso.
0: Valeu, Maiara! Obrigado, viu, pela participação de todos. Final do telefone da Maiara 6933. 6933. E era isso, gente. Tá chegando o Discorama pra toda a Rede Atlântida. Uma da tarde, os guris, o Pretinho por aqui. E às duas, a Dri está de volta com o PDM, yes, né, Dri?
1: Exatamente. Beijo. Até
0: beijo, depois. Gente. Eu volto amanhã às 7 da manhã. Tchau. Tchau, Felipinho. 11h58.
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14: 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Meio dia e 5 minutos. Bom início de tarde.

Grande hit dos anos 90. Toquei demais esse som aqui na programação da Atlântida, ali na metade dos anos 90, 94, 95. Grupo chamado London Beat, I've Been Thinking About You. 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Ah, Mel Agrião faz parte da minha vida, tá maluco? Deixa na geladeirinha ali. 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

Lulu Santos, Um Certo Alguém, tocando no Discorama da Atlântida, meio-dia e 12 minutos. Tem disco de aniversário hoje, aliás, quase todo dia tem. O disco de aniversário de hoje aqui no Discorama é o Synchronicity, o quinto e último disco de estúdio do trio The Police, que está completando 43 anos do seu lançamento original lá em 1983. Escolhi essa faixa aqui do álbum pra gente ouvir, chamada Wrapped Around Your Finger.

Que musicaço, que descasso do The Police, Synchrony City, de 1983. Outras faixas desse álbum, Every Breath You Take, clássico absoluto do Police, King of Pain. Ah, que tempo espetacular. 43 anos. Passou voando, tá maluco? Meio-dia, 17 minutos. Hoje é aniversário também do vocalista de uma banda muito legal chamada Spandau Ballet. É o Tony Hadley. Tá completando 66 anos. Vamos ouvir o Spandau Ballet.

How Many Lies. Meio-dia e 22, Discorama na Atlântida. Obrigadas pela audiência. Obrigado a você também que me contata no arroba Real Fetter, no Instagram especialmente. Tô sempre ali dando um bico, querendo saber o que a galera tá querendo ouvir.

0: 1992, o que você fazia da sua vida enquanto eu tocava aqui na Atlântida esse som do Richard Marx, chamado Hazard. Hazard. Pronúncia correta. Agora meio-dia e 27, um rápido show do intervalo e já volto pra seguir a viagem.
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essa edição do Paramore, Ain't Fun. 25 minutos para uma da tarde. 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Agora tem um sonsaço da Dua Lipa.

Primeiro grande hit da Dua Lipa, lançado em 2015. Faixa do álbum homônimo, chamado Be The One. E foi lançado em 2017. Ou seja, na média, já tem 10 anos esse som da Dua Lipa. Ah, tá maluco! 21 minutos para uma da tarde. A uma tem o Pretinho Básico. Agora tem um remake de um sonsaço lá dos anos 80, de uma cantora chamada Kate Bush. Esse som voltou como trilha sonora da série Stranger Things.

é maravilhoso por coisas como esta que eu vou contar agora. Nada demais, é só um pedido de ouvinte. Toca uma da Kate Bush, então. Então tá, tô tocando. Depois de Running Up That Hill, tem a Kate Bush com Babushka. Lá dos anos 80, início dos anos 80. 18 minutos para uma da tarde, a uma tem o Pretinho Básico.

No início dos anos 80, esse som tocava umas 4, 5, 6 vezes por dia nas rádios. Kate Bush. A malucona Kate Bush mora num castelo sozinha. Babushka é o nome do som. 14 minutos para uma da tarde. Uma música me lembra outra. Lembrei da Carly Simon. Tocava no rádio nessa mesma época. O nome desse som é Your Soul Vein.

só musicão no Discorama. É terça-feira, semana de feriadinho, 10 minutos pra uma. Eu acho que essa aqui é a última de hoje. Também é pedido de ouvinte. Galera que viveu essa época e ouvia no rádio esse som da Rita Lee chamado Caso Sério.

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20: Olá, muito boa tarde, amigo e amiga ligados na programação da Atlântida, 1:03. Hoje vai ser uma delícia este programa. Estamos chegando com o Pretinho Básico para Biscoito Zezé. Carinho que vem de família há 58 anos. Muito boa tarde para o meu querido Porã, que está em Blumenau nesta tarde de terça-feira. E aí, Porazinho, como é que chama aí?
21: Alô, Blumenau, bom dia, Brasil. Estamos aí. Cheguei bem.
20: Porazinho, cheguei bem. Porazinho, na verdade, agora no ar não tá tão bom. Nós vamos ter que dar uma baixada. Isso mesmo, vamos ter que dar uma baixada no teu ganho aí.
21: E aí, aqui, tá melhor? Melhorou?
20: Baixa mais.
21: Melhorou.
20: Baixa mais.
21: Alô, alemão.
20: Baixa mais.
21: Quer que eu desligue?
20: Não, Aí tá bom, aí nós vamos bem. Agora sim, beleza, Porazinho.
21: Treino.
20: Obrigado. 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Muito boa tarde, Léo Oliveira.
22: E aí, Alejandro?
20: Tudo bem contigo, irmão?
22: Tudo certo, cara.
20: Coisa
22: tudo
20: linda. 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Muito boa tarde, Rafinha Menegazzo.
23: Ótima tarde, Alexandre.
20: Coisa linda, Banriway, a nova conta para crianças e adolescentes é do Banrisul. Muito boa tarde, a estrela móvel da terça-feira, Rodaica. Tudo bem, Rodaica?
24: E aí, tudo?
20: Tudo legal, tudo show tudo de bola. 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O site é proibido para menores de 18 anos. Jogue com responsabilidade, Rafael Gomes.
25: Fala, Alexandre, boa tarde.
20: Muito boa tarde. Tu tá muito bem vestido hoje, hein?
25: Muito obrigado.
20: Gostei com esse blusão, por ser pullover por cima da camisa. Bacana, hein?
22: Pô, ele veio num pique teu, na realidade.
20: Veio, né? Na estica hoje, hein?
22: Ele veio como tava vestido ontem.
20: É, tava de pullover por cima da camisa, verdade.
25: É, que tu deixou lá em casa e eu tive que trazer pra te entregar.
20: Muito bom, vamos dar-lhe aqui então nos destaques da Pena. Boa tarde,
22: aí, meu irmão, beleza, velho?
20: Aliás, deixa eu mandar um abraço aqui, antes de mais nada, mandar um abraço.
22: Cativa, Serginho Cativa, meu irmão, abraço, embarcando amanhã para os Estados Unidos, meu irmão.
21: Olha aí, com o dinheiro das nossas apostas.
22: Óbvio, né?
0: Mas tu ia mandar um abraço.
20: Ia mandar, né, um abraço para os amigos que nos receberam ontem para a gente fazer o churrasco da firma, o churrasco de celebração de excelentes resultados atingidos no primeiro semestre. É a galera ali da Parrija Casa Rádio Sul, que fica na Vasco da Gama, aqui em Porto Alegre, 461, lugar espetacular. Aliás, Porto Alegre tá recheada desses lugarzinhos que tu entra por uma porta mínima e lá dentro tu tem um troço espetacular.
22: Exatamente. Uma explosão de aconchegância.
20: Então, um abraço para a galera da Parrija Casa Rádio Sul, abraço também para o Silveirinha, nosso brother da SG Eventos, arroba sgeventos.rs. Abraço também para o nosso querido Heron, do Stock Center, que liberou vinhos de primeira linha, primeira qualidade. E também um abraço para os nossos amigos do Frigorífico Silva, o Magnus e o Gabriel, que botaram uma carne também.
0: Meu
20: espetacular. Espetacular, tudo é Black Label do Frigorífico
0: Elite
20: Silva.
0: Elite total,
20: Elite total.
22: Gabarito.
20: Então tá, todo mundo recebeu o abraço, muito obrigado pela parceria, contem sempre conosco. 2 de junho é dia da acompanhante.
22: Oh, parabéns.
20: O que significaria Rafael Gomes e por que hoje é o dia da acompanhante?
3: Porque no dia 2 de junho de 75, na França, um grupo de 200 acompanhantes se uniram para protestar, porque elas eram perseguidas não só na França, mas em toda a Europa, assim como os seus filhos, e foram protestar para pararem de serem mortas, pararem de terem seus direitos cerceados e também de apanhar.
20: Mas acompanhantes, qual é a...
3: Prostitutas.
20: Ah, ok.
0: Ah, mulheres...
3: Garotas de programa. Entendi.
21: Aí sim.
0: Porque tem acompanhante de outras coisas.
21: Não, aí explicou, né?
20: Agora explicou, agora explicou. Explicou, tá certo.
21: Não é o dia da prostituta hoje?
20: Não, hoje é o dia da acompanhante.
3: Tá, que agora a nomenclatura correta e adequada é acompanhante.
21: Ah, desculpa, eu sou velho.
0: Não, tem que pedir desculpas mesmo.
4: Mas tá tudo errado.
20: Tá bem. Tá ótimo, então. Vamos em frente. Que data foi essa?
3: 2 de junho de 75.
20: Ah, 75. Tá.
0: 75, mais de 20 anos.
4: Tempo. É aniversário da Maria Madalena. Mas é engraçado, eu tô pensando aqui nessa nomenclatura acompanhante. Eu não acho que ela é adequada. Até porque quem é acompanhante de uma pessoa é quem tá com ela na hora do perrengue, não na hora do prazer.
3: É.
4: Né?
3: Transar é um perrengue.
21: Quem é que tá junto?
4: Mas tu tá sendo pago um serviço, né? Tu não tá acompanhando, tu tá prestando um serviço.
22: Serviçal.
21: Vamos resolver até o final do programa o outro nome.
22: Serviçal.
0: Seria...
20: mas não precisamos polemizar, né?
4: Não é polêmica, é só uma reflexão sobre o nome.
20: Claro, concordo contigo.
4: Mas acompanhante, por exemplo, vou dar um exemplo aqui de pessoas às vezes mais idosas que têm acompanhante, alguém que de fato paga para exercer essa função.
22: Mas é esse grupo que pega muito acompanhante mesmo, os mais idosos. Pra viajar, pra dar um rolê, fazer um guerigueiro.
0: Não, mas eu tô falando de cuidados.
22: Não,
0: ela tá falando de outra coisa.
22: Pra cuidadora. É
3: uma festinha.
0: É uma cuidadora, é cuidadora, uma acompanhante. É
22: mas ao mesmo tempo, cuidador, acompanhante...
4: Também, acompanhante, mas ele tá ali também acompanhando mais do que a outra
22: mas
4: lá, né?
22: Mas é muito melhor.
0: É feriado já.
22: É muito melhor
4: que a palavrinha. Vamos entregar o que tem que ser entregue.
20: Amarelinho aqui, eu vou distribuir um amarelinho pra Rodaica, pro Léo Oliveira e pro Rafinha, que não tava no estúdio quando o programa começou. Vocês três não estavam no estúdio.
4: Mas por que o delay da informação?
20: Porque ele esqueceu. Tava esperando parar a jogada, né? Tava esperando parar a jogada.
4: Quando eu entrei no estúdio, estavam até vendo o negócio de áudio. Eu gostaria de ter acesso aos cartões, porque eu acho que áudio tem que ver antes do programa começar.
0: Agora
20: eu
4: me perdi. Pelo menos, não sei, quando eu trabalhava, assim, que eu fazia esses negócios, eu me dava.
20: Tu não trabalhava em rádio, trabalhava em TV, né?
4: O buraco é mais embaixo,
20: né?
0: O áudio do Porã tá certo.
4: Ajustes de áudio, eu acho que tem que ser feitos antes do programa começar.
20: Tá tudo certo. Exato, na hora não rolou.
4: Mas eu aceito o meu cartão, porque tá na regra.
20: Sim, exatamente.
4: Se não tivesse, eu não aceitaria.
20: Isso, tá certo.
4: Eu só tô propondo um novo cartão.
22: Mas acompanhante é muito mais bonito.
20: Não, acabou o assunto da acompanhante, acabou, eu dei o cartão. Então, pra acabar o assunto da acompanhante, tem que ser um pouco mais esperto na hora da jogada.
4: Mas não é pra ser bonito, não é pra ser bonito, é pra ser
20: tem que ser um pouco mais ligado na parada.
22: Desculpa, eu não sabia.
20: Boa tarde, Ivan.
22: Tu acordou e veio, né?
20: Acordei e vim, de pijama,
22: inclusive. Tá de pijama, né?
20: Isso, de pijama, exatamente.
6: Aí eu vi tu fazendo escola, e eu disse que eu tô de pijama.
7: Eu achei legal o fardame.
22: De pijama.
7: Hoje,
22: não,
7: normalmente não, eu não gosto, também, hoje eu achei legal. Porque é uma coisa mais solta, uma coisa mais... Normalmente eu não gosto, mas hoje eu achei legal.
6: É que eu não gosto de camisetas, camisas e enfim, roupas que exponham a minha pujança física, entendeu?
4: Meu Deus.
22: Ai, meu Deus.
6: Eu gosto que as pessoas achem que eu sou fraquinho e tal.
21: Manda um nude! Me manda um nude aqui pro Blumenau, pra Blumenau, querido.
6: Aí eu tive que tirar o casaco porque tava muito calor hoje.
22: Ah, tá calor, né?
6: Isso,
7: é que é melhor
6: calor.
7: A gente ficar quieto às vezes.
6: Exatamente.
8: Essa é a tua camiseta nova.
6: Exatamente. Isso aí, exatamente.
7: A culpa é nossa, na verdade.
6: O Gordola é o nosso petinho de hoje. Gordola é a gatinha mais baixinha, ela tem 11 anos. E tem também a Derby, de 7 anos, das tutoras Camila e Bia, aqui de Blumenau, porazinho.
21: Tudo bom, hein?
22: Achei sacanagem bom, da live.
8: Legal. Não, a foto corrompeu, tô tentando baixar a foto de novo.
22: Quando o Fetter falou gordola, botaram o Gomes na tela. Sacanagem.
6: Sacanagem, também achei sacanagem do Batistuta.
22: Gordola, pá, meteram a cara do Gomes ali.
6: Acho que agora consegui. Pô, não era hoje que ia começar o nosso parceiro aqui do Petinho Básico?
8: Ainda não era?
6: Ainda não.
21: Falta assinar a API.
7: Semana tem feriado aí, deu uma bagunçada.
8: Mais
7: né?
8: ou menos isso.
6: Nosso ouvinte aniversariante é a Mariellen Sonza. Ela é auxiliar administrativa de Bento Gonçalves, fazendo 43 anos. Família Parabéns, Sonza, Mariellen.
7: Né? Mariellen.
21: Família Sonza, mandar um abraço também pra prima dela, Luísa.
8: Que deve, com certeza, ser a mesma família.
6: Não sei.
8: Não, Sonza não é um sobrenome.
21: Sonza não é Sonza. Sonza não é Sonza.
8: É, isso.
21: Sonza não é Sonza.
6: Onde é que é a...
8: Olha a gordola.
7: Eu acho que a Luísa Sonza é de Panambi.
6: Isso
7: Panambi.
6: É. Panambi.
7: Né?
6: Tá.
22: Panambi.
6: Que fica bem distante de Bento Gonçalves.
7: É.
21: Mas o pessoal se espalha, né, Alexandre?
6: É verdade.
4: Aliás, um abraço pro pai da Luísa Sonza, que é um querido nosso muito amigo. Nosso ouvinte. Verdade. Lá no Planeta Atlântida, sempre dá um jeitinho de ir lá no estúdio.
8: A Luísa Sonza é de Tuparandi.
4: Tuparandi,
7: Termina
4: com... É, Tuparandi.
7: Com Di, né?
4: Tá falando tudo errado.
6: E agora, gente, parabéns então, Mariellen Sonza. E a gente entra nos aniversariantes famosos. Pô, de novo aniversário do João Derli, cara.
8: De novo.
6: Eu lembro ano passado, dia 2 de junho, é aniversário do João Derli. Parabéns aí, João, ex-judoca, fazendo 45 anos hoje, o João Derli.
8: Me deve um churrasco. Coisa
21: linda.
7: O que ele faz hoje?
6: Ele trabalha política, na Sujipa.
8: Não,
22: ele não é secretário.
7: Acho que ele é deputado, não.
8: Não, ele não está mais. Ele foi deputado, ele foi vereador e agora.
4: Ele trabalha na área esportiva.
8: Secretaria de Esporte e ele também trabalha treinando judô na Sujipa.
6: Muito bem.
7: Que legal.
22: Achei que ele era o secretário.
6: Caio Blá, o ator Caio Blá, fazendo 46 anos. Caio Blatt. Fazendo 46 anos.
21: Tá jovenzinho.
22: Bom ator.
6: Os irmãos Rogério e Rodrigo, o Minotauro e o Minotauro, estão de aniversário hoje fazendo 50 anos, porque são gêmeos.
21: Eu não sabia que eles eram gêmeos.
6: Claro.
21: Apesar de serem muito
7: parecidos. Tu tá brincando, porra. Na boa, velho. Não.
6: Pô, tá na cara deles, porra.
21: Então eu sempre confundi os dois.
6: Pelo amor de Deus.
4: Eles são parecidos, eles não são idênticos, como tu espera.
8: É que eles não apanharam igual, Rodrigo.
6: É, pode ser.
7: Só uma orelha de couve-flor tá diferente da outra ali, mas...
22: O Minotauro...
8: É que o Minotauro...
4: Tem um rosto mais espichado.
8: É que o Minotauro foi melhor que o Minotauro no... Foi.
4: Não sei qual é cada um.
22: Minotauro da direita. Ponta direita, o mais bonitinho.
4: Depende do ângulo.
22: O mais bonitinho, Rodrigo.
4: Do meu ponto de vista ou do ponto de vista deles?
22: O Minotauro ali, ó.
8: E o Minotauro é um homem com cabeça de touro, e o Minotauro é um touro com cabeça de homem.
6: Isso aí.
4: E os dois têm cabeça de
6: touro. Parabéns de aniversário, então, hoje, o Minotauro e o Minotauro.
22: Eram bons eles no UFC.
6: O ator Wentworth Miller tá de aniversário fazendo 54.
21: Quem é esse daí?
6: Eu não sei, que ele tem o nome, não tô ligado.
21: Prison Break. Foi na tela. Continuo sem saber.
8: Ele era galãzão nos anos 2000, assim.
7: Ele era.
8: Tudo que é filme de galã era ele.
21: Só um pouquinho, o Alexandre Fetter era e continua sendo.
8: E ele deu uma entrevista bem polêmica recentemente, porque ele se assumiu homossexual. E aí ele disse que no início dos anos 2000 ele jamais poderia fazer isso.
4: Jamais, perde todo o trabalho.
8: Porque ele não teria metade do sucesso que ele
22: tem. Na prisão.
8: Porque ele era considerado um sex symbol. Não. O ator é homossexual. Na prisão, inclusive.
7: Prison Break não dá.
22: Já fazia agora o Prison Bom também.
21: Cara, eu gosto de ver que o Gomes, ele vai serinho, serião, na informação, e a galera fica avacalhando, avacalhando, até que o Gomes se rende e começa a rir junto.
6: Tá de aniversário também o rapper do Cypress Hill, Be Real, fazendo 56 anos hoje.
21: É, insane in the membrane.
7: Não é fake, né?
21: Insane in the brain.
6: Túlio Maravilha, olha, o ex-jogador aí. Túlio Maravilha, fazendo 57 anos.
21: Right. Que muque, hein?
4: O que, que ele escreveu ali no braço?
7: Agora tu nos pegou. Né?
5: Ah, é o gol mil dele.
22: Ele tem na contagem dele.
5: Ele marcava amistoso contra as crianças pra fazer gol.
21: Na contagem dele, ele tem mil.
5: Quando chegou perto dos 800, ele já tava pra se aposentar. E aí ele colocou na cabeça dele que ele ia fazer mil.
22: Que jogou no Juventude.
5: Ele foi jogando, assim, ele já não podia jogar muito tempo, assim. Ele ia jogando...
4: Aí ele botava as crianças pra jogar.
5: Ô, Gomes! É figura de linguagem, mas ele pegava os times amadores, assim, pra enfrentar ele, pra ele poder fazer gol.
21: O Romário chegou aos mil gols.
5: O Romário, sim, oficiais.
6: Aí o San Cristo também. O San Cris, nosso amigo, jogava bola com o San Cris, mil gols.
7: Eu também passei que eu fiz mil gols. Quem é que vai negar?
22: Do Romário tem um pouco de...
4: Ninguém sabe.
22: O único cara que talvez na história tenha mil gols documentados seja Cristiano Ronaldo.
5: Ele tá próximo. Quase 970.
22: Imagina.
7: Faltam 30, então.
22: Tem noção que ele é o cara que ele tem todos os gols filmados?
6: Todos. Muito provável. Isso é importante. Todos.
22: Pelé não tem. Maravilha não.
6: Verdade.
22: Tem. O Romário não tem.
6: Verdade.
21: Mas assim, né? Nunca esquecendo, estamos chegando na Copa do Mundo. A torcida brasileira na Copa do Mundo, comparada à Argentina, ela é muito ruim, né? Mas tem um dos hinos da torcida brasileira que é muito bom, que é o mil gols, mil gols, mil gols. Só Pelé, Maradona,
5: é o topador.
6: Vai, o meu sonho é o mil gols. Sim.
22: Um golzinho mil?
6: Coisa boa. Piada para poucos. Egípcio, o vocalista do Tijuana, tá de aniversário hoje, fazendo 57.
22: Pula-te, pula, filha da pula-te, pula. Essa é a minha favorita do Tijuana.
6: Tropa de Elite.
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22: Renata é triste.
21: Essa aí o Sandrinho adora.
6: O vocalista do Spandau Ballet, o Tony Hadley, tá fazendo 66 anos hoje.
21: Canta pra nós o grande clássico do Spandau Ballet.
6: Ah, é True, né? Sem dúvida, é True.
21: É.
6: Com True, o Tony Hadley abasteceu a quinta geração depois dele, de grana.
5: Qual que é True?
21: É verdade. Pô, essa música é demais.
7: É verdade, né?
21: Essa música é maravilhosa.
5: Tô ligado. Lembrei.
21: Isso é maravilhoso, velho.
5: Não, essa
6: isso
5: aí é boa.
6: Essa é legal.
5: Isso é bom pra fazer amor.
7: Tudo faz é maravilhoso agora, pô.
21: Não, mas e aí, neném?
22: É super hit, não é?
21: E aí, neném?
6: Não, isso é super hit, mega hit.
21: Mega hit.
6: Isso
21: é um mega hit.
6: E por último, mas não menos importante, aliás, bem importante, faria 85 anos hoje o Charlie Watts.
7: Ah, olha aí, ó.
6: Eterno Rolling Stone, baterista dos Stones, faria hoje 85 anos, pereceu em 2021.
21: Grande, cara. E ontem era o aniversário do Ron Wood. Eu lembro do show dos Stones em Porto Alegre, começou a chover. E aí tava os caras na frente, assim, o Mick Jagger chamou o Charlie Watts: vem aqui com a gente. Ele: não vou na chuva. Eu vou ficar aqui tocando minha bateria.
7: Fica doente se eu for na chuva, né?
22: Velho com chuva e vento.
6: Tá 1:19. Vamos abrir os destaques aí, meu irmão. O que repercutiu nos jornais de ontem pra hoje? Obra com banana e fita adesiva, avaliada em 34 milhões de reais, é roubada de exposição.
5: Lembram da
6: clássica? Fome do mundo, né?
7: Claro.
5: Lembram da clássica obra de arte da banana na parede?
7: Uma fita tape?
5: Exatamente. Ela foi roubada, a obra
6: Silver Tape.
5: Comedian, né? Que é justamente, desde 2019, ela é exposta no museu. Justamente para trazer a ironia do que seria uma obra de arte. Uhum. Isso foi o que quis fazer o Maurizio Cattelan.
7: Italiano, né?
5: Sim.
22: Não.
5: Quer falar mais sobre ele?
7: Não. Só reforçando.
21: Ah, achei que tu ia dar aula sobre o Maurizio Cattelan.
7: É que os italianos fazem ótimas obras de arte.
5: Então já faz 100 anos.
22: Tu tem mais dois pintores italianos assim para citar pra gente ou não?
7: Sem Michelangelo.
5: Tá, um.
7: E o Leonardo da Vinci, né?
21: Dois. E se o Leonardo da Vinci, né, Rafinha?
22: Por que é, garoto?
6: Vamos aprofundar um pouquinho mais, então.
7: Não, eles me pediram os dois, eu dei. Vamos seguir a nossa.
6: Não, eu quero falar de Leonardo da Vinci.
7: Ah, bom, Pedro.
6: Qual é a principal obra do Leonardo da Vinci pra ti? Mona Lisa.
7: Ótimo. Tá bem. E depois tem o Mickey, que ele pintou.
22: Aonde?
6: O Mickey?
7: Não, puta, o rato.
21: Tu tava
7: rato.
21: Indo bem, cara.
7: É, me perdi nessa, Vinci? Tem razão, é.
6: Tá bem.
22: Eu acho que eles falam Michelangelo, né?
5: E aí, essa obra ela tá exposta em Miami, lá com a sua silver tape, e aí o segurança deu uma vacilada e roubaram a banana. Em tese,
22: acontece muito.
5: É uma loucura, tá? Porque o Maurício, ele diz que essa obra vale os seus 6 milhões de reais, né? Só que é só uma banana numa silver tape. Por que que ele diz? Porque ele diz, fui eu que fiz, eu dou o preço que vale.
4: Se tem liquidez ou não, é outro sistema.
5: De 3 em 3 dias, justamente pra banana não apodrecer, a banana já é trocada.
4: Ah, não.
5: Então,
21: mas isso aí prejudica. Então
22: não é original, não é original.
21: A veracidade da obra.
4: Não é original. Era uma banana que foi feita.
21: Ridículo.
5: Não. É uma banana perecível.
4: Ah, então só adiantaram a troca da banana.
5: E aí, ratearam, pegaram a banana. Já haviam comido a banana. A gente deu a notícia uns anos atrás. Sim. Que comeram a banana. Dessa vez roubaram a banana. Ninguém viu onde é que enfiaram a banana. E aí o segurança, quando viu, foi lá e, ao invés de ir no terceiro dia, substituiu no primeiro dia e tá de volta lá a banana.
6: É que Deus fez a banana pra ser comida, não é pra ser exposição.
5: É uma obra de arte
6: eterna. Uma obra de arte, exato.
7: É verdade.
6: A banana é uma delícia.
22: Uma batida, né?
7: É bom pra cãibra, né?
6: Muito. É porque tem potássio, né?
7: Exatamente. Sempre bom antes dos exercícios.
6: Lembro do Guga Kirten, que sempre levava uma banana pra comer na quadra. Verdade.
5: Hoje tem, inclusive, 13h15 da tarde, João Fonseca vai
7: achei que era
5: quadra.
7: O Guga.
5: É que o Guga, ele foi pra lá pra assistir. Tem uma galera indo pra lá. O Victor Clay postou stories também.
7: Em Paris,
5: indo,
7: né?
5: Foi pra lá pra assistir o jogo do João Fonseca. Hoje, quartas de final. De volta um brasileiro entre os 8 maiores tenistas do mundo.
6: Que caminhada legal. Desse gurizão.
5: É.
6: Grupo fingia ser o Keanu Reeves para roubar uma idosa.
5: A Polícia Civil do Pará achou mais uma vez o golpe do amor que tanto a gente fala que...
21: Eu já caí algumas vezes.
5: Não, mas nesse caso é com inteligência artificial e deepfake, porra.
21: Também. Tá. Ainda não caí nesse.
5: Ainda não, né?
21: Ainda não.
6: Mas tá ficando velho,
21: é possível que caia. Mas serei uma vítima, provavelmente, no futuro.
5: Que é o velho golpe que normalmente os golpistas se aproveitam de pessoas idosas. Nesse caso, era uma senhora de 71 anos que nas redes sociais acreditava ter um relacionamento com o ator de Matrix, o John Wick, o Keanu Reeves.
7: Ou... o ator de Caçador de Emoção, porque ele também fez.
5: Ninguém conhece ele por esse filme.
21: É não, verdade.
7: Desculpa.
5: É que se fala o ator de Matrix, todo mundo sabe quem é.
6: É verdade.
7: Ah, mas Matrix... Bom...
5: E o John Wick é o último grande hit dele.
22: A gente não tá discutindo a qualidade do filme.
5: É isso, não é a qualidade do filme.
22: É só ser famoso.
5: É o que é mais pop.
22: Mas com quem que ele faz Caçadores de Emoção?
7: Com o Patrick Swayze, né?
21: Que era conhecido por Ghost.
7: E ele morre no final.
6: Não, é antes do Ghost.
7: É antes do Ghost, o Caçador de Emoção.
6: É, tô pra te dizer que é o primeiro filme deles todos ali.
7: É Poison Break que agora tá ali. Aí tem o 2 que é uma bosta, não tem que ver.
5: Eles criaram uma rede social, que em tese seria privada do ator, para ele se relacionar com algumas pessoas. E durante um ano ele se relacionou com esta idosa. Inclusive, com a ajuda da inteligência artificial, durante videochamadas. No início eram só fotos.
6: Não é possível, cara.
5: Eram
6: videochamadas.
7: Tem que cair mesmo. Tem que
5: chamada.
7: Não adianta.
22: Ah, mas então a tiazinha se aproveitou.
5: Não,
22: então,
5: e o pior, agora vem
6: a pior. Qual é a pior
5: parte? Ela mandou pra ele 300 mil reais.
6: Não é possível,
7: puxa,
6: cara.
7: Deve ter feito um empréstimo.
4: Ah, olha, eu vou te falar.
6: Possível,
7: deve ter feito um empréstimo.
21: Por quê? Porque ele teve um ano muito ruim, né? O
6: Keanu Reeves.
21: Daí ele precisou de um empréstimo da tiazinha.
22: É o que o proctologista dele fala quando ele vai fazer o exame também.
21: É verdade.
7: Que idade tinha a senhora?
5: 71.
6: Não, ela tem ainda, ela tá viva.
7: Ela tá viva?
22: Não sabemos.
7: Ela pode infartar depois dessa notícia.
21: Sabemos.
7: Não
21: pode, é verdade.
22: Se tu perde... com 7,1, tu perde 300 mil? Pau, coraçãozinho.
7: Assalta a banco daí depois.
22: Né? Isso, irá.
7: Adrenalina, vida.
22: Ah, larga tudo e vem comigo.
6: Que dureza.
4: Não é fácil.
6: Não é fácil. Tá rindo o que aí? Tá vendo aí no teu telefone?
4: Mas que tanta curiosidade.
6: Não, é que a gente tava falando um assunto que não era exatamente engraçado e tu tava rindo, rachando o bico.
4: Não, eu tava rindo de vocês.
6: Ah, tá.
4: Eu estava, que eu consigo fazer várias coisas ao mesmo tempo.
6: Claro que sim.
7: Nós não tem tantas,
4: né, Rodaí? Homens não tem muitas habilidades.
21: Homens não conseguem.
6: Não, não consegue. A mulher consegue um monte de coisa, é verdade. Aliás, tem um e-mail aqui que fala isso pra ti.
4: Olha aí, ó.
6: Daqui a pouquinho eu trago. Agora a gente já termina os destaques do Pretinho. Sim, terminamos assim os destaques do Pretinho. Hoje eram poucos destaques.
4: Entendi.
6: Hoje nós vamos dar bastante voz para nossa audiência pelo Pretinho Básico, @atlantida.com.br, Rodaica. Pode começar.
4: Eu já tenho um rapaz aqui que antes diz o que seguinte. Comece. Rodaica, conheci uma gatinha recentemente.
1: Que amor, né?
4: Quando eu li a primeira fase, eu achei que ele estivesse se referindo a um bichinho que ele tivesse adotado.
1: É,
4: um
1: né?
4: Bichinho, mas não, é uma mulher mesmo.
6: Ah, uma mulher mesmo.
4: Conheci uma gatinha recentemente. Saímos algumas vezes e foi maravilhoso. Depois de um tempo, eu consegui confiar e gostar de outra pessoa. Na última quinta-feira, dia 28, brinquei com ela, nada muito sério. E ela disse que éramos solteiros e que cada um podia fazer o que quisesse.
1: Tá, ela já deu uma barbada.
4: Acabei
1: ali,
4: levando pro coração e respondendo apenas com um entendi e dei uma risada sarcástica. Na sexta, dia 29, assaltaram meu apartamento no final da tarde. Fiquei injuriado o fim de semana inteiro, sem querer interação com ninguém, e acabei não mandando mensagem para ela. Segunda-feira, eu já estava com a cabeça um pouco melhor e decidi deixar o orgulho e o ego de lado e chamei a gatinha. Como podem imaginar,
6: ele fez assim, pss, pss,
4: pss, pss. A mesma acabou ficando braba, pois eu sumi de quinta a domingo. Eu expliquei tudo o que aconteceu e mesmo assim não adiantou. O que, que eu posso fazer para tentar reverter tudo isso?
6: Por que, que ele sumiu? Qual era a explicação? Vamos
1: tentar
6: entender.
1: Cara, ele acabou de ter o apartamento assaltado.
2: Que roubaram o apartamento dele.
6: Ah, ok, entendi. Lembrei.
4: Tu tava respondendo alguma mensagem no teu celular que tu não teve a capacidade de entender o que eu tava falando?
1: Se é o Rafael.
4: Porque enquanto a senhora entregava 300 mil reais para a quadrilha, né, com todos os detalhes aqui na minha memória, eu respondi uma mensagem. Tu não conseguiu, sem responder mensagem, ouvir o que eu tava dizendo. Numa...
1: De segunda a sexta.
4: E nem entendeu nada do que eu disse agora, pela tua cara.
6: Não,
4: que
6: eu
4: é
6: entendi,
4: mais
6: eu entendi. Eu só precisava entender o que tinha acontecido com ele.
4: Primeiro, o rapaz
6: mas
4: começou assim...
6: Mas ele ficou quatro dias cuidando do assalto?
4: Eu vou te explicar o que aconteceu.
1: Foi de quinta
4: ele
1: domingo,
4: começou
1: Alexandre.
4: A sair com a menina e começou a gostar dela.
6: Tá.
4: Deu a entender que tava gostando dela e ela disse... Ah, mas a gente é solteiro, cada um tá, faz o que quer. Ele se sentiu abalado.
1: Gato escaldado,
4: fez
1: né?
4: Fez de conta que não sofreu e tocou a vida, mas ficou com seu ego ferido. Neste meio tempo, assaltaram seu apartamento dele. E ele ficou injuriado.
6: Puta merda.
4: Passou o final de semana inteiro sem querer contato com ninguém.
6: Perfeito, com
4: segunda-feira, ele pensou, tava ali com a saudade da guria. Ah, vou deixar o meu ego de lado depois do que ela me disse e vou procurar.
1: Olha só.
4: Ela estava extremamente incomodada porque ele sumiu desde
6: quinta-feira. Também se incomodam por nada, né?
1: Aí eu vou falar
4: e
1: que
4: ele
1: tá
4: explicou
1: certo.
4: O que aconteceu e ela não adiantou.
2: Aí ele tá certo.
1: Bom, é,
4: não, mas Magrão, não é pra saber se tá certo.
6: Magrão,
4: tá,
6: a fila anda, Magrão. Vai pra rua que tu acha.
2: Vaza, isso aí.
6: Vai pra rua que tu acha.
1: Insensibilidade da menina. Exatamente. O rapaz foi assaltado. Né?
2: Ela não tinha toda a informação, não,
6: não
2: sabia o que tinha acontecido.
6: Sai do apartamento, vai pra rua.
1: Até porque ele não tem mais nem onde sentar. Roubaram tudo no AP dele.
4: Não
1: como é que
4: sabemos.
1: Vai
2: tá no chão. Papel. Ah, faz no chão, ele é. Não. Papelãozinho.
4: Ele só perguntou o que, que ele poderia fazer pra reverter a situação, porque ele quer ficar
6: tá,
4: com a guria.
6: Já sei, vou mandar uma sugestão pra
4: é
6: ele que não vai ter
4: não
6: erro.
4: Vocês não conseguem, entendeu?
6: Então vem comigo.
1: Franguinho.
6: Vou mandar pra ele
1: franguinho
6: uma sugestão que não tem erro.
1: Franguinho
6: com polenta.
1: Franguinho com polenta, show.
6: Manda, manda flores pra ela. Manda flores. Começa mandando
21: não.
6: flores.
21: Não, não. O cara não tem nenhuma relação. Vai mandar flor já.
2: Não, manda um monte.
6: Ele tem uma relação, pô.
2: Roubaram a casa dele.
6: Não, ele não tem.
2: Roubaram a casa dele.
6: Ele explicou pra ela. Ela
21: pra uma mulher que não quer nada contigo.
4: Se ele quer conquistar ela, eu acho uma boa estratégia.
6: Ela não disse que não quer nada com ele. Ela só ficou chateada porque o cara sumiu.
1: Não, ela falou que não quer nada com ele. Tu não prestou atenção. É, de novo, tu não prestou atenção.
6: Ah, eu vou dizer. Tá difícil pra mim, tá? Tá difícil pra mim.
4: Ele quer conquistar a moça, independente do que ela falou pra ele. Então ele tem que uma atitude de homem, quer conquistar a moça, faz valer, vai atrás da guria,
21: mas
4: manda
21: o Alexandre
4: uma flor,
21: deu a melhor dica.
4: Manda uma mensagem, convida pra jantar,
21: isso.
4: Convida
21: e
4: pra
21: é,
4: cinema.
21: Vai pra rua que tu resolve.
4: Entendeu?
1: É, porque dentro de casa a vibe tá ruim.
21: Isso aí um hack. É uma bela dica, vai pra rua que tu resolve.
6: Exato, se a mina não quiser nada contigo, vai pra rua, vai pro parque na tarde de sábado, na
4: talvez
6: manhã de domingo.
4: Talvez o rapaz queira
21: tem cachorro,
6: vai no mercado.
4: Talvez ele queira amar, entendeu?
6: Ele pode achar, ele pode achar. Mas ele pode achar o amor dele, o amor da vida dele.
4: O amor assim.
21: Ou não,
4: não
21: achar.
4: É assim,
21: ou não, não achar. Precisa achar o amor da vida. Só uma relação casual.
1: Gente, tem a tá... novela
6: mas
1: nova.
6: Ele, quer, porra.
4: Ele tá gostando da menina.
6: Tu acha que é só tu que pode ter o amor da vida? Ele não.
1: Alexandre, a eu nova novela da TV Globo chama-se Quem Ama Cuida. Convida ela pra assistir um episódio na segunda-feira.
21: Ah, mandou muito bem. Segunda-feira é dia de estar em casa vendo novela.
7: Porque ele não, não é de quinta a domingo que eles estão sem
4: sim,
7: falar.
4: Sim, mas hoje já é terça-feira.
1: Mas hoje é terça.
7: Então pode convidar amanhã.
4: Tem que tomar uma
21: não, não, mas é que segunda é um dia bom de ver novela.
4: Exatamente. E aí ela vai dizer, de novela. Segunda tu fez o quê?
6: Pelo amor de Deus, convidar a mina pra ver novela.
1: Mas
6: é que a novela é quem ama, cuida pra ir no cinema.
7: O nome da novela é quem ama, cuida.
4: Mas não quer dizer, não.
21: Vocês não entendem, o Rafinha e o Rafinha tá certo.
7: Sensibilidade. Obrigado, por tu alcançou.
21: Certíssimo.
6: Muito bem. Magrão, boa sorte pra ti.
21: Pra ver a novela no chão da minha casa, que me roubaram tudo.
6: E, lá, e a TV vai ver onde? Cadê a TV?
7: Ele não sabe se levaram a TV.
21: Tem Copa. Assiste tem Copa.
1: Ah, alguma coisa roubaram.
21: Copa do Mundo, ele já celular. Comprou a TV nova, não vai ficar sem TV.
6: Bah, que bons tempos aquele que o cara comprava TV pra ver a Copa, TV nova pra ver a Copa do Mundo.
21: Ah, e aquele tempo que só tinha TV e o colchão e a geladeira na casa, irmão. Tu lembra?
6: Lembro, porra. Era maravilhoso. E era maravilhoso.
7: Mais coisa o cara tem,
6: o cara
7: mais
6: se bastava.
22: É, exato. E já passei colchão. Por isso. E, pô, o colchão,
4: isso só me faz acreditar que vocês não têm memória mesmo.
6: A Rodaica me conheceu, eu era assim. Lembra?
4: Aham, e se queixava todos os dias.
6: Tinha uma TV preta e branca, um colchão e uma geladeira. Dentro
4: e
6: da geladeira, um tomate de
4: todo
6: veludo.
4: Dia reclamava.
22: Tu morava num cativeiro.
1: Tomate de veludo.
22: Tomate Tony Ramos.
1: Todo mundo já teve na geladeira.
4: Que é
6: verdade. Vai, Porazinho, bota uma aí então.
21: Eu tenho um ouvinte aqui que se chama Daniel e ele é de Curitiba. Aliás, um abraço pra Blumenau. Hoje eu tô aqui em Blumenau, já saí pra almoçar. Galera, pô, galera me reconhece aqui.
6: Já fez o Popular Day aí, por exemplo?
21: Já fiz o Popular Day, cara. A galera ama o Pretinho Básico em Blumenau. A gente já teve inúmeras passagens por aqui.
6: Verdade.
21: Lotamos vários lugares,
6: algumas inesquecíveis. Eu nunca fui em Blumenau.
21: Inclusive na Oktoberfest, que foi quando eu percebi, Alexandre, que o Pretinho tinha dado certo.
6: Uhum.
21: Apesar de não parecer, foi quando a gente veio pra Oktober e nos receberam de limusine aqui, né?
6: Que loucura.
21: Nós chegamos na limusine no tapete vermelho da Oktoberfest e eu disse sim, cara, a vida mudou por causa desse programa maravilhoso. E temos aqui uma mensagem de Daniel de Curitiba.
22: Bela cidade, Blumenau, ali, Porano.
21: Bela
6: cidade. Cara, ele falou isso há 5 minutos atrás, ele já falou um monte de coisa depois.
22: Mas eu não posso elogiar Blumenau, só ele pode elogiar Blumenau.
6: Pode elogiar Blumenau. Elogia Blumenau.
22: Blumenau, um elogio pra vocês.
6: Beleza.
22: Cidade linda, mulheres bacanas, comida boa. Sargento juntos, só o pessoal do bem.
1: Irineu.
6: Irineu.
1: Rafa Steinbach, que é um gatinho.
21: É verdade, é isso aí. Tava aqui agora, tu mas quer que eu mande uma mensagem pra ele?
6: Eu só quero que tu leia o e-mail, Porã.
1: Eu prefiro o Cielo Binense.
21: Ontem rolou um e-mail sobre os piores personagens da história do Pretinho e não existe como iniciar a discussão sobre esse assunto sem relembrar o GOAT dos personagens ruins. Luciano da Silva Lopes. Quem reclama da falta de repertório das frases do magnífico palhaço Maionese e amar os personagens do Potter? Tipo, o Galvão Bueno, o Quicksilva, alô alemão, gurizão, como é que tá o gurizão?
6: Lembra todos dessa? Os personagens do Potter tinham meia frase só.
21: O Cazuza, que eles
6: presenciam.
21: Só personagens maravilhosos que apareciam esporadicamente.
22: Cara, eu vou te falar, cara, você falou, cara.
21: Com uma frase e nada mais. E sobre o assunto dos personagens que só tem uma frase, vale menção honrosa ao Neila, maravilhoso.
6: Isso aconteceu nos anos 70.
21: É um presente que eu me dou. E a Gal Costa, que não era a Gal Costa, na verdade era a Bethânia. Que Bethânia. Me chamou!
6: E o louco dessa música da Bethânia, que todo mundo acha que essa música, sei lá, é da Bethânia, do Caetano, essa música é do Guilherme Arantes.
21: Ah, é?
6: É, essa que música sujeito, do Guilherme, né? Que só sujeito, maravilhoso.
21: Uma coisa nova maravilhoso. Hoje contigo.
4: Não, verdade, é que a gente cantava aquela outra, Vai Sentir Ele Falta chamou. De Mim.
6: Ah, essa é Alcione.
21: Essa é Alcione, essa era eu que eu imito Alcione, né? Não
1: sei se é, bicho. Ah, é.
6: Imita Alcione pra nós aí, cantando o hino brasileiro.
22: Isso, vamos lá.
21: Não,
22: vai.
21: Só sei cantar.
7: Aí chamou Belo junto.
21: Vai Sentir Falta de Mim.
6: Que aliás, não falamos sobre isso, né? Nós não falamos sobre o hino do Brasil, o hino brasileiro cantado... Na abertura da partida do Brasil contra o Panamá no domingo. Que troço constrangedor.
21: Deixa eu assinar o e-mail do Daniel de
6: Por
21: Curitiba,
6: favor, pode
21: aqui,
6: assinar,
21: Alexandre.
6: Bora.
21: Vida longa ao PB e ao palhaço Maionese.
6: Olha aí.
22: Se você tá feliz,
21: do Daniel.
22: Pega o meu nariz. Se você tá mal, pega no meu palhaço Maionese. Dia 9 em Jaguarão, confirmado.
7: Confirmado.
6: Tá chegando dia 9 aí, hein?
21: Tá aí,
22: não, eu não falei de qual mês.

0: internet.
1: É, tem que mudar esses nomes aí.
0: É, nem Rafa é mais Gomes. O Rafa nem tão gordo, então.
2: Tá bom, Rafa, né? Nem tão gordo.
0: Mas eu só li o que o ouvinte mandou aqui. Magic, ele olha o WhatsApp do PB.
3: Eu olho.
0: Dia 11, agora do 5 do mês passado, mandei fotos da nossa cachorrinha pro Petinho Básico. E os aniversariantes que eu e meu filho fizemos, aniversário no mesmo dia. E até hoje o Petinho não apareceu. O aniversário, quem sabe, ele coloca no ano que vem. Esse mangolão só vê as mensagens de mulher pra ficar olhando as fotos.
3: É verdade, é
0: brincadeira,
3: verdade,
0: pessoal, não estou é só por ver o Pretinho até o final de 2026. É o Joel de Itajaí que mandou esse
3: e-mail.
0: Cara,
3: é que chega disparado, o que mais chega no e-mail do Pretinho no WhatsApp é o Petinho Básico. Disparado.
2: É.
3: Chega.
2: A galera é orgulhosa dos seus bichinhos,
3: né? E aí, às vezes, é meio ruim ter que escolher o bichinho, assim, sabe? Sim. Então eu vou no último que chegou, no, que tem a foto melhor de a melhor qualidade, certo, pra aparecer na live.
2: Certo. Bom, já, o Rafa deu duas dicas importantíssimas aqui agora. Capricha na qualidade da foto.
3: Isso. E seja o último a mandar.
2: Envia no dia. Envia no dia.
3: Ah, bota lá pro dia tal, cara.
1: Como
3: só
1: assim envia no dia?
2: No dia do programa.
3: Porque quando eu abro a caixa de e-mail, todo dia tem muito e-mail.
1: Mas tem programa todo dia, a pessoa vai mandar todo dia,
2: não,
1: então.
2: Tu não entendeu.
3: Não, não. Ah, eu quero que apareça hoje.
1: Ah,
3: manda de manhã, isso. Manda perto do meio-dia, porque fica mais fácil de pegar.
0: Qual foi a última do WhatsApp aí, Gomes?
3: A última do WhatsApp, peraí.
2: Porra.
0: O quê?
3: Quê?
2: Ah, vai ter que ligar o telefone.
3: Não, não tá desligado. Tá ligado?
0: Ele tá desligado?
3: Não, ele não está desligado, Rafael.
2: Ele tá ligado, então tá ligado. Ele
3: pode aplicar
2: e
3: ler qualquer coisa. Manda em cima da hora que entra. O Eliezer mandou.
0: Ah, o Eliezer.
2: Aí, ó.
4: E outra coisa, não manda assim, meu aniversário é dia 9 de setembro. Me dê parabéns. Não vamos lembrar.
1: Então, ele, então o Pretinho Básico, ele é um programa que ele vai contra tudo que a gente prega nesse sistema
2: assim,
1: de escolha.
2: Rodaica?
1: Não, tipo assim, tem gente que se organiza, pessoas organizadas, mandam antes,
4: a gente
1: fazem. É, exato. O Pretinho
4: é o
1: contrário. É quanto mais tarde tu mandar,
2: dinâmico,
1: quanto mais em cima da hora, quanto
2: mais desorganizado,
1: na verdade
2: não tem regra. Não tem regra, na verdade.
1: Não, a regra é essa.
4: Ali, 5 para 1, ó, pintou um aniversariante.
1: É isso.
2: Deixa eu ler um e-mail que a gente...
3: E aniversariante também. Só pode dar parabéns para 2 por dia. 1 a 1 e outro 18. Chega tranquilamente meia dúzia todo dia.
2: Por falar nisso, nós chamamos...
1: Não dá para dar vazão nisso em outro lugar, hein? Tipo no Instagram, por exemplo?
2: Tem que avisar o pessoal.
3: O que é? Fazer o quê?
1: Dar vazão a todos esses ouvintes que se prestam a mandar uma mensagem com a foto do cachorro.
3: É muita gente.
1: Dizendo, né? Hoje é meu aniversário. Bota
2: vai
1: no Instagram.
2: Não, nós vamos botar no programa. Obrigado, desculpa. Eu sou a desempregada de ontem.
1: Que a audiência está do meu lado nesse momento. Mas tudo bem, gente. Vocês viram como é que é, né? Sabe por que eles não querem trabalhar.
2: Deixa eu te falar. É que tem uma coisa chamada Lei Geral de Proteção de Dados. A gente não pode expor a nossa audiência no perfil do Pretinho.
0: É verdade.
2: 3 milhões de seguidores.
1: Cachorros.
4: O cachorro pode ser roubado.
2: A ideia não é ruim. A ideia não é ruim e a gente pode utilizar isso, inclusive, para ampliar a exposição da marca que colar com a gente aqui no Pretinho. Eu vou desenvolver isso com o nosso departamento de projetos hoje à tarde. Agora eu gostaria que vocês me permitissem que eu lesse um e-mail da aniversariante de ontem.
0: Claro.
4: Eu te permito.
2: É a desempregada de ontem. Lembram que a gente falou que a ouvinte era desempregada?
3: Ela não mandou a profissão.
2: Peço que o Fetter leia às 13. Ontem, vocês, seus queridos, leram meu e-mail de aniversariante do dia. Foi no programa das 18 e eu não estava escutando. Mas, meus amigos do grupo de fãs do Pretinho me avisaram e disseram que foi muito engraçado. Eu pedi para que resumissem para mim. Alguém disse, melhor tu mesma ver. E me mandaram o corte. Rapazes, eu ri demais. Então eu vim contar-lhes sobre minhas profissões.
0: Opa!
2: Tenho um ateliê de costuras, onde presto serviço a empresas de uniformes e reformo e também modifico roupas em geral. Também sou terapeuta holística, terapeuta tântrica, profissão na qual trabalhei por bastante tempo e é a minha profissão do coração.
4: Interessante.
2: Por quê?
4: Não, porque a pessoa tem emprego, né, Rony?
0: Mais de um, né?
4: Ela não é desempregada, ela tem
2: vários talentos,
4: multifacetada.
2: Multitalento, que nem tu, gordão.
4: Obrigado.
2: Pela correria do dia a dia, eu precisei focar em uma coisa só. Não é fácil ser autônoma, mas consigo cuidar da minha filha bem de pertinho e ajudar a outra filha com o meu neto. E é isso que me mantém todos os dias acreditando no meu trabalho em casa. Observação para Gomes. Tu te perdeu. Eu não mandei pelo WhatsApp, muito menos tu me respondeu. KKK. Amo vocês.

0: beijão pro nosso grupo de ouvintes, que dia 14 completa 3 anos de muito amor pelo Pretinho. Oh, e às vezes também passamos raiva.
1: Por isso que ela não me respondeu.
2: Com certeza.
3: Eu imagino.
0: Que baita e-mail.
2: Raiva e amor, né?
0: Como é o nome dela?
3: É...
0: Ah, que indelicadeza.
2: É o nome dela. Indelicadeza agora, total. É mais uma vez o Gomes.
3: Ah, não, mas aí é uma sucessão de erros.
4: Não, não é que indelicadeza. Tu não gosta dela, né?
3: A gente se supera. Eu acho que o Gomes não gosta da ouvinte.
0: A gente se supera.
1: Não sei quem é ela.
3: Não botou empregada num dia. Não lembra do nome. Diz que respondeu pelo WhatsApp. Não foi pelo WhatsApp.
4: Só cachorro, é o camisetinho.
3: Só curva, né?
4: O camisa aí.
3: Nosso corretor aí tá brincadeira.
1: Todos os dias.
0: Agora tudo bem. Tá tudo bem. Ela sabe quem é, isso é importante.
1: É a Carla. Carla Klein.
0: Isso mesmo, aí, Carla Klein. Essa aí mesmo, Carla Klein.
3: Não sabia.
1: Não era ela.
3: Acho que não
0: era ela. Era sim.
3: Ela.
5: Calma, Carla... que ele não tem certeza.
3: Não, eu acho que é isso.
0: Ontem às 18.
5: Tu pode ter lido o e-mail da Carla.
2: Não, a Carla foi ontem a 1, que eu tava no programa.
1: É, então foi às 18.
0: Ah, meu Deus. Não.
1: Então é a Letícia Mone.
3: Vai, agora?
1: É a Letícia Mone, certeza absoluta.
3: Aham.
1: Certeza absoluta.
4: É, como também do tinha certeza.
3: A gente pode ouvir o programa.
0: Se tu tem certeza absoluta, eu vou comprar contigo.
1: Eu aposto meu emprego.
0: Beleza.
3: Não faz isso.
5: Não faz isso. Nem vamos ninguém olhar nada.
0: Cara, tu não tem emprego, tu tem trabalho.
5: Deixa quieto.
0: Porque tu vem aqui e faz.
1: Muito obrigado.
4: E qual é a diferença? Agora é uma burrice minha.
0: Ah, aqui o emprego. Emprego é.
4: É um emprego termo, é ruim, trabalho é legal.
1: Emprego
2: tá muito mais relacionado à obrigação, né, cara?
0: O
2: emprego tá mais relacionado à obrigação, ao resultado que tu quer. Eu vou pegar meu salário, eu vou lá fazer meu horário, ganhar meu salário. Isso é emprego. Trabalho é uma coisa que te dignifica, uma coisa que te dignifica, né? Que te traz assim.
4: Dignifica. É importante isso aí.
2: Significa algo pra ti. Né? E que te faz sentir uma pessoa útil.
4: Dignifica.
2: Talentosa.
3: Dignifica, né, Porã?
0: Muito bom, Porãzinho. Muito bom.
4: Trabalho dignifica.
2: Eu falei dignifica?
4: Não tinha. Cortou.
0: Aliás, esses dias eu passei por um post também no Instagram que dizia o seguinte: um post corporativo. De um grupo que eu sigo, dizia assim: teu chefe não é teu amigo, a empresa em que tu trabalha não é a tua família, portanto, faça seu trabalho, pegue seu salário e vá-se embora.
2: É não porque sei eles se querem eu concordo. Empregados, né?
4: É que depende
0: não sei se eu concordo.
4: Depende de onde tu trabalha, né?
0: Pode ser também.
4: Que às vezes tu acha que a pessoa é tua amiga e quanto menos espera, tu leva
0: uma rasteira. É verdade.
4: E tu te entrega muito, por isso que eu fico nas ruas. Às vezes tu te entrega muito no serviço e te demite.
0: Como?
4: Às vezes tu te entrega demais, dá a camisa, o sangue pela empresa, te demitem.
0: Ah, te demitem, sim.
4: Então faz que nem eu não trabalho. Eu prefiro viver nas ruas pedindo, entendeu? E não atrapalho ninguém.
0: Tá bem.
4: A pessoa não quer me dar, eu digo, Deus te cuide.
0: Mas aí é uma ameaça daí.
5: É uma ameaça, é uma praga, né?
4: Não, praga é outra coisa. Praga é outra coisa.
2: Deus te cuide.
3: Isso te dignifica um pouco.
4: Me dignifica enquanto ser humano e homem que sou. Criei 3 filhos, uma mulher e ajudo minha mãe quando eu posso.
5: E nunca trabalhou?
4: Nunca.
5: Tu vê só,
4: mas um homem dignidade e dignificamento.
0: Puta, agora eu lembrei de um troço, Ivan. Pá, agora me deu um aperto no coração.
3: Opa.
0: Uma vez um cara me pediu uma esmola na rua. Era bem longe daqui, era num outro lugar no mundo. E eu, não tinha, não, era turista no lugar e tal. Não deu e tal. E aí o cara olhou a minha tatuagem e olhou pra mim e falou: "And life is a gift, you say." Tipo assim, o cara disse, e tu diz que a vida é um presente. Tu não quer me dar uma esmola e tu diz que a vida é um presente. Pá, aquilo foi
2: ruim. Deu no meio.
0: Deu no meio.
2: Foi lá e pegou 100 doletas e
0: Nem era dólar.
4: Ah, essa turma aí era pesada.
3: Era euro.
2: Era iene.
0: Era euro daí.
3: Era euro que tinha que dar pro cara.
0: Que loucura.
2: É, velho.
0: Vocês ficam muito chatos e sérios com a Rodaica.
5: Não, é porque eu sou chata e séria e influencio as pessoas a serem assim também.
0: Não é isso que ela diz. Boa tarde, bebês. Me chamo Ana Paula, sou de Esteio, Rio Grande do Sul. Sou muito fã de vocês. Ouço desde os primórdios. Sempre gostei da quinta série, das besteiras, do zum, zum, zum aí do programa. Porém, ultimamente, principalmente quando a Rodaiquinha está no programa, o PB fica em banho-maria. Todos ficam sérios, com medo de fazer uma graça a mais e serem repreendidos pela estrela móvel.
5: Quanto poder, hein?
0: A Rodaica. Pra tu ver, né? Mulher tem poder. Rodaica. É Ana Paula, Rodaica, que escreve.
5: Fala, Ana Paula.
0: Tenho várias amigas. E elas me contam cada história cabeluda que me dá vergonha de ser mulher.
3: Ué?
0: Por favor, não generalize. Assim como existem homens que não prestam, também existem mulheres que não prestam. Beijo no coração. Outro pra ti no esôfago, Ana Paula.
2: Acho que ela tá precisando trocar de amigas.
5: Ana Paula. Ana Paula, deixa eu te dizer uma coisa. Talvez com o tempo tu vá aprender isso. Obviamente que nesse mundo existem homens e mulheres que não prestam. Mas eu acho que nós, mulheres, cabe a gente enxergar o lado positivo das mulheres e enaltecê-las.
0: Ah, cabe aos homens também.
5: Exato, já que os homens fazem isso muito bem com a sua classe. Então acho que a gente tem que aprender a fazer o mesmo, né? E vamos deixar as rusgas para outro lado. Não, eu jamais vou abrir esse microfone aqui para tratar de forma negativa, pejorativa, ou o termo que for, uma outra mulher, por mais que ela esteja errada. Não é o meu papel fazer esse julgamento aqui. Vou fazer contra um homem? Vou, porque o homem, nesse ponto, ele tem o lado dele para lhe defendê-lo. Não preciso tomar eu esse papel. O meu papel sempre vai ser de defesa da mulher. Porque o dos homens, acredita, sempre vai ser de defesa dos homens.
3: É o que eu defendo por aí direto por causa disso.
2: Mas tu não precisa
1: me defender. Tem que defender o indefensável.
2: Eu não preciso da tua defesa.
3: Precisa. Mesmo tu errando por aí, eu tô contigo.
2: Mas eu não sou perfeito, eu erro, sou ser humano.
0: Todo mundo é ser humano, Porazinho. Todo mundo é.
2: Tem gente que não é.
3: Tem uns que são mais do que outros.
2: É verdade.
5: Tem gente que vai além.
3: Porã! Rapidinho, Alexandre.
0: Bota.
3: Se uma abelha lhe pica, Porã.
5: Eita.
3: Você chupa a picadura ou você aperta a picadura?
2: Aperto, com certeza.
0: Não, eu boto alguém pra chupar.
3: Ah, não, mas não tem essa possibilidade.
0: Vai que chupa. Vai
5: tá sozinho no mato.
0: Vai que mordeu a coxa. Tá, não tem como eu chupar minha coxa.
3: Então tu aperta.
5: Aperta.
3: É, aperta a picadura.
5: E aperta, arranca um pedaço da camiseta e faz
3: um torniquete.
5: Isso.
3: Não deixa o palhaço maionese queimar no incêndio dos personagens. Não tem um dia que não acorde cantarolando a música.
6: Se você tá feliz, pega o meu nariz. Se você tá mal, pega no meu palhaço maionese. Dia 9 em Jaguarão.
3: Confirmado, né?
6: Confirmado.
3: Abraço do Jean de Brusque. Já comprei ingresso pra ver o palhaço ketchup em Brusque.
2: Olha aí.
5: Ou seja, já tem alguém faturando.
2: Já tem alguém. Ô, Rafinha, eu tenho uma pra ti também aqui.
3: Vamos lá, Porã.
2: Quem mandou foi o Marcelo Silva de Itajaí.
3: Pô, Marcelo.
2: Manda aí pro astronauta de Lego.
3: Ah, Rafinha. Daí é palhaçada, né? Mas aí é
2: foda. Rafinha, se você tivesse 200 cuecas e o Fetter precisasse de metade, você daria 100 cuecas pra ele?
0: Eu acho que é o mínimo, né?
3: Não, eu acho que é isso é aí, mínimo, né? Compartilhar, né, Porã? Parceria de dar cueca.
2: Marcelo Silva de Itajaí.
3: Mas que merda essa aí.
0: Valeu. Muito boa. Doação de sangue. Boa. Prezada equipe do Pretinho Básico, meu nome é Juan Seabra e venho com muito respeito solicitar a ajuda de vocês para divulgar um pedido de doação de sangue para o meu cunhado, Antônio Fábio Pacheco Nogueira. Ele está no Hospital Nossa Senhora da Conceição, em Porto Alegre, e necessita do apoio de doadores para auxiliar em seu tratamento. Pedimos a todos que puderem colaborar, que realizem a doação de sangue e informem no momento da doação os seguintes dados. Paciente Antônio Fábio Pacheco Nogueira, Hospital Nossa Senhora da Conceição, Porto Alegre. Então é isso, vai lá no Hospital Nossa Senhora da Conceição e doa sangue, por favor, para o Antônio Fábio Pacheco Nogueira. Atenciosamente, Juan Seabra. Obrigado, Juan. Pode sempre contar com a gente aqui para pedir sangue.
3: Doe sangue.
0: O que, que é, Ivan?
6: Do palhaço maionese.
0: Oh, desculpa.
6: Doe sangue, ajude as pessoas.
3: É isso aí.
6: Elas não morrerem, dois sangue.
1: Ele é um palhaço, ele deve participar muito dessas ações.
0: Ah, imagino, claro que
3: sim. Faz trabalho voluntário?
6: Fácil.
3: Ah, isso aí.
0: Qual foi o último que tu fez?
6: Foi num hospital.
0: Que tu fez lá?
6: Para idosos.
0: Para idosos, que legal. O que que tu foi fazer lá?
6: Viagra. Fui levar para os vovozinhos. Ganhei R$80.
1: Não, se é voluntário, não pode cobrar cachê.
6: Mas o Viagra...
2: Mas ele recebeu do laboratório,
6: Eu levei Viagra para senhores.
0: Que merda. Um para as duas. Rodaica, tem mais uma aí antes do intervalo?
2: Não, é 11 para as duas.
0: O que eu falei?
5: Um para as duas. Aí já está terminando o programa,
0: falei um para as duas?
1: Falou.
0: E quanto que é? 11 para as duas. Ah, não, eu quis dizer 1 para as 10 para as duas.
2: Ah, isso é
5: no
2: importante.
5: No dia 26 de maio, no programa das 13, a Rodaica comentou sobre um casal durar mais tempo morando um em cada casa.
1: A Rodaica fala isso toda semana.
2: É um sonho, cara, isso é um sonho.
5: É um sonho.
1: Só depende de ti.
5: Mas eu discordo e vou explicar por quê, diz o ouvinte.
4: 1,50.
5: Eu acho que isso deixa de ser um casal e uma família para virar apenas um namoro. A família é um projeto de Deus em nossas vidas, é nosso primeiro ministério. Temos que aprender a vencer todos os desafios. Uhum. Sei que também não é fácil, em brigas conjugais já passou pela minha cabeça essa ideia, mas eu sou contra. Tô aqui criando meu filho de 17 anos com uma mulher fantástica, que é a minha companheira, não é mãe dele. Ela tá comigo há 11 anos, então imaginem a dificuldade dessa relação. Mas seguimos fortes. Eu converso com meu filho e sempre digo, cada um faz sua parte e tudo dá certo. Criamos meus dois filhos, o outro tem 22, já casou e foi viver a vida dele. Então estamos perto de encaminhar o mais novo também. Gosto muito de ouvir vocês. Eu sou o público do mecânico de Hot Wheels.
3: Mas é um bullying direto, né, cara?
5: Obrigado. Escuto vocês no capacete enquanto trabalho e tenho que segurar o riso quando chego nos clientes. Vocês são demais.
2: Não pode.
5: Conseguem brigar até na votação de melhor do programa. Abraços e vida longa. Nos mandou Leonardo Soares, de Caxias do Sul.
2: Aí, um abraço, Léo. Obrigado aí, Léo.
5: Léo, e seguimos com aquela máxima. Cada um tem a sua vidinha pra fazer dela o que bem quiser. Que coisa mais boa. Imagina se eu tivesse que lidar com a tua e tu com a minha. Já pensou?
2: É horrível.
5: É muito complicado.
2: É por isso que Deus deu uma vida pra cada um, né?
5: É por isso.
2: Que cada um cuide da sua. Né?
4: Por isso que eu ajudo o pessoal da Legião da Má Vontade.
2: Da boa vontade.
4: Não, eu sou da má vontade.
2: É da má vontade.
4: É cada um com seus problemas.
2: É verdade. Pior é que tem que ser assim mesmo. Cada um com seus brinquedos, cada um com seus problemas, cada um com suas coisinhas.
1: Com as suas esposas e maridos.
2: Também, exatamente. Cada um com as suas.
4: Namoradas.
2: Ó, 9 para as duas, rapidão, já voltamos.
4: Intervalo agora.
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11: Estamos de volta com mais um pouquinho de Pretinho, 2:02. E por falar em elefante letrado, tá rolando em Porto Alegre a Brain Week, movimentando a cidade com uma programação gratuita que leva debates sobre ciência, saúde mental e conhecimento para toda a população. Deixa eu falar de um evento que vai acontecer amanhã, dia 3 de junho, dentro da Brain Week. No seu eixo comunicação, vai rolar na casa NTX, em Porto Alegre, um encontro para debates, para painéis, para palestras, reunindo professores, gestores, pesquisadores e também profissionais da educação para uma tarde de debates, como eu falei, sobre alfabetização, aprendizagem, desenvolvimento cognitivo. A programação conta com especialistas como Stanislas Dain, uma das maiores autoridades mundiais em cérebro e leitura. O Daine vai estar fazendo uma palestra sobre a biologia do aprendizado da leitura. O troço é profundo, não é pouca coisa. O encontro integra a programação da Brain Week 2026 e tem como objetivo aproximar a ciência da prática educacional, trazendo evidências e reflexões sobre os desafios da educação nos dias de hoje.
12: Importante.
11: Muito importante. E eu amanhã, então, por isso, por conta deste evento, não estarei com vocês aqui no Pretinho, porque eu vou estar lá apresentando o evento e também mediando painéis e palestras. Muito na bom. NTX com a galera do Elefante Letrado. O que, que a gente pode fazer agora? Agora vamos acabar o programa, né? Infelizmente, quando a gente está se divertindo, passa muito rápido.
12: Não há mais tempo para nada.
11: Baita frase, adoro esta frase. 2 da tarde, cara de mal, poderia ser só uma pizzaria temática, mas é a cara de mal, pizzaria, cara do pretinho, colocando pra gente a eleição do craque. Pode sair votando, Porazinho, por obséquio.
13: Olha, eu vou votar hoje novamente no Rafael Menegazzo.
14: Obrigado, Poré.
13: Rafael, eu te entendo. Menegazzo, Rafael Menegazzo.
11: Eu te entendo,
14: hoje eu vim mais conceitual, tu tem razão.
11: Claro, veio bem conceitual.
13: Veio bem, tu acertou os pintores italianos.
11: Isso, a obra principal do Da Vinci.
13: Tu falou sobre a novela na segunda-feira, é um bom dia de novela. Tu fez uma boa...
14: Morreu Antônio Fagundes na novela.
11: Ah, ufa, cara. Como é?
15: Morreu Antônio Fagundes na novela.
12: Não, ele vai morrer hoje.
13: Na novela.
14: Não, ele já caiu, né, da coisa lá.
12: Ainda não.
13: Ele já caiu.
14: Ah, mas então ele morre,
12: vai,
14: né?
12: Vai cair hoje.
14: Porque a trama se dá nisso agora, a guria vai ser presa. Ah, não, vamos
13: mais. Legal, tá vendo a novela? Nem votando em segunda tipo fazer propaganda da Rede Globo.
14: Ah, nós somos Globo, né, Pedro?
11: Tu votou no Rafinha... E o Gomes vai votar em quem?
16: Eu voto no Porã, porque o Porã tá em porque outra cidade e mesmo assim veio.
11: Boa.
16: E fez a piada do sem cueca pro Rafinha, que eu gostei.
11: Foi boa também, foi boa também. Bom. Porã vota no Rafinha, o Gomes vota no Porã, o Léo vai votar em quem? Ivan, vai votar em quem?
17: Eu voto em ti.
11: Assim, com essa boa vontade, assim, tipo, só se livrando do voto. Vou votar em ti.
17: Eu não tava esperando votar agora, mas eu vou votar na tua pessoa.
11: Tá, obrigado.
17: E eu te entendo hoje.
11: Sobre o quê?
17: Eu te entendo.
11: Também. Obrigado por me entender.
17: Eu voto em ti porque eu te entendo.
11: Um voto pra cada um. Rafinha, vai votar em quem?
14: Eu, antes de votar, só vou convidar a galera. Sexta-feira tem mais uma edição do Sextou do Pretinho no Boteco Comedy em Canoas.
11: Legal, hein?
14: Showdopretinho.com ali também. É um lugar muito legal que a galera gosta de nos assistir. É um elenco rotativo ali. Fique aguardando surpresas. Meu voto vai nele. Ele que vive o extraordinário. Próximo ao mar é um outro cara, eu ajudo ele nos seus erros, a gente troca muita ideia.
11: Deus,
14: é no Porã.
13: Obrigado, meu brother.
14: Valeu, Porã.
13: Não me chama de irmão, brother. Valeu.
11: 2 votos pro Porã. Rodaica vai votar em quem?
12: Vou votar em ti.
11: Por quê?
12: Pela tua performance, que é o que...
13: Ah, que é o forte dele, né, Rodaica?
14: Olha ali,
16: e que
14: ó.
16: Falou que o corpo ele dele, que ele esconde o corpo dele hoje.
13: Isso, ele esconde.
12: Eu acho
13: isso
12: que tá
13: foi
12: certo
13: maravilhoso,
12: ele esconder
13: cara.
12: Mesmo. Não é pra ficar mostrando.
14: Porque o que ele é assediado, Rodaica,
12: não,
14: quando
12: eu
14: a gente
12: sei
14: vai...
12: Disso,
13: todos os dias, Rodaica. Disso, eu tinha
12: eu
13: votado nele. Mas
16: direct dele do Instagram. Meu Deus.
12: Eu sei muito bem disso. E pessoalmente também, tá? Não é só no direct.
16: Pessoalmente também?
12: Sim.
16: Ah, eu vi nos postos de gasolina, eu já vi. Os frentistas ficam loucos.
12: Muito.
13: Não, e ele gostava
12: que
13: mesmo, era dos
12: caminha, não tem como não andar junto.
14: Não tem, ele não caminha, ele flutua.
12: É um negócio impressionante.
16: O cara olha pra ele que
13: ele não
16: que
13: anda,
16: que
13: anda, ele desfila, ele é um top, capa de revista.
11: Vocês são muito queridos comigo, muito
16: é
11: obrigado.
16: É o gaúcho mais sexy.
11: Muito obrigado.
14: Mudar teu dia,
13: é o
14: obrigado.
13: Eterno gaúcho mais sexy.
16: A gente tinha que fazer essa eleição de novo.
11: Muito obrigado. Agora eu já sou um velho, né, cara? Agora não dá.
16: Era pra te passar a coroa. Pra tu passar a coroa.
14: A gente faz
11: pra
14: um
11: eu
14: master,
11: passar a coroa, né? Sim.
14: Isso. O gaúcho master mais sexo, pronto.
11: Pode ser o Vetera.
14: O
11: Vetera mais sexo.
14: Master gaúcho.
16: Nós tá vamos refazer isso aí.
11: Só recapitulando aqui, então. Porã tem 2, Rafinha tem 1, Gomes tem 1, Rodaica não tem nenhum, né, Rodaica?
14: Não, o Gomes não tem nenhum.
12: E tu tem 2.
14: Eu tenho 2, Porã tem 2, eu tenho 1. É isso.
12: Tá empatado tu e o Porã.
11: Eu e o Porã.
14: Tu jamais iria votar em ti, vota no Porã.
13: Ele pode votar na Rodaica.
16: Ele pode votar no Rafinha.
12: Não, mas
16: e o Rafinha
12: é que daí.
16: Rafinha tem 1.
11: Isso, se eu voto nele, empata e automaticamente desempata. É que assim.
16: Porã
11: é que
16: ou Rafinha?
11: Só o fato do Porã ter vindo hoje de Blumenau.
14: Eu tô contigo.
16: Não, ele testou o equipamento. Não, antes. É não funcionou. Não funcionou.
11: Manteve o bom humor, não brigou com ninguém da sua equipe.
16: Falou com pouquíssima gente fora
14: não
16: do ar.
14: Não falou de drogas
11: verdade,
14: pela primeira vez no
11: verdade.
14: Programa.
11: Então, Rodaica, me perdoa, eu não vou retribuir o voto, vou votar
12: mas
11: no Porã.
12: Mas
11: nem
12: deve.
11: Hoje.
12: Eu acho que tu tem que votar no Porã.
16: E eu incentivo pra ele continuar vindo quando viajar.
11: Exatamente. Então tá aí. Tu, Porã, o craque do episódio. Obrigado. Vou te mandar uma pizza da cara de
14: calabresa.
11: Mal entregue na tua casa aí, tá, Porãzinho?
13: Não, e manda um pix também.
11: Obrigado pela audiência, um abraço. 6 da tarde, o Pretinho vai estar de volta.
13: Beijo.
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0: 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Boa tarde pra você, terça-feira, dia 2 de junho, segundo dia de junho. A gente tá no meio do ano, que coisa doida isso, meu Deus do céu. 2h10 e eu, arroba marina.soares, estou chegando diretamente de Florianópolis. E o programa de hoje, na verdade, ele tem um tema e tem um subtema que não tem nada a ver com o tema, tá bom? Mas vamos lá, tem coisa que a gente aprende, tem coisa que já nasce com a gente, né? Eu vi um recorte de uma entrevista da Marina Sena, que ela fala que, pra ela, a sensualidade é uma coisa intrínseca do ser humano. Se o ser humano tá agindo naturalmente, ele já é sensual. Assim, vamos conversar sobre isso. Edna Ferretti, me diz uma coisa. Sensualidade é algo que se aprende ou tu acha que já vem de fábrica? Boa tarde.
4: Boa tarde, Minas. Boa tarde, Santa Catarina. Então, eu acho que é uma parada que pode ser aprendida, mas também pode vir de fábrica. E a gente quer saber de você, tá? Se você se considera uma pessoa sensual, conta pra gente o porquê. Ou acha que isso nunca foi muito seu, não é pra você esse mundo? Porque às vezes a gente associa a sensualidade só com a aparência, com o corpo, com aquele padrão aprendido. Mas será que não tem muito mais a ver com confiança, com aquela maneira que você se posiciona nos lugares, o jeito de olhar, enfim, os detalhes? Como se sentir bem na própria pele hoje no PDM? E também temos um outro lado aqui rapidão. Tem gente que reprime isso a vida inteira, tá? Por vergonha, por medo do julgamento, por criação. Então conta pra gente, você sente que a sua sensualidade é natural ou você teve que aprender a acessar isso de uma maneira mais leve? Tritelo, ó, boa tarde pra você. Conta pra galera como o povo pode participar.
0: Ela não quer contar, eu
5: acho. Boa tarde, Minas! Hoje vai render. Ué, tô aqui. Calma aí, tá um pouquinho atrasado, daqui a pouco eu vou fechar, tá bom? Hoje o papo vai render, manda sua mensagem pro WhatsApp de Floripa no 489-9188-1009. Manda também pro de Joinville aqui no 479-9249-6532 ou pro Blumenau no 479-9249-7153, Minas.
0: Do Dex, onde é que a gente começa esse programa? Boa tarde.
6: Boa tarde, Minas. Boa tarde, Santa Catarina. A gente começa lá no YouTube Atlântida SC.
0: E o que eu falei que o subtema não tinha nada a ver? Gente, é porque ontem teve um OVNI aí que apareceu para um influenciador.
6: Anteontem.
0: E aí a gente precisa falar sobre isso, não tem como. Então no YouTube Atlântida SC a gente vai começar a falar sobre o OVNI que apareceu para o Mike Leão. Se você quer saber essa fofoca, vem com a gente, porque por aqui, Isabela, solta pelo mundo. Aí ela é bem sensuela, hein, né, Isabela?
6: Ela é bem diva?
0: Ela é bem diva.

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1: 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Estamos de volta com o programa das Minas. Hoje o tema é: será que a sensualidade, essa coisa de uma mulher, um homem sensual, que tem aquele charme, é algo natural do ser humano ou é algo que a gente conquista, que vem com algo? Manda pra gente sua opinião, 48991881009, no YouTube Atlântida SC. A gente falou sobre esse OVNI, esse rolê todo que tá tendo com o influenciador Mike Leão. Então, se você quer saber dessa fofoca, corre pra lá, tá bom? Porque aqui a gente vai falar sobre isso. Pra quem perdeu a introdução, basicamente esse tema veio de uma fala da nossa diva Marina Sena, que é a atração confirmada no Atlântida Celebration dia 4 de julho, em que ela falou que a sensualidade é sim algo intrínseco do ser humano, que a gente vivendo normal já é sensual. E aí eu vou perguntar pra Dri Teló, começando por ela. Você concorda com a nossa Queen ou não?
2: Ah, eu concordo. Eu acho que todo mundo é sensual, assim, nasceu já tem esse dom de ser sensual. Mas eu acho que a gente pode desenvolver isso. Tem pessoas que têm isso mais como natural, como elas só são e são sensuais no jeito de falar, no jeito de olhar, no jeito de se portar, entendeu? E tem pessoas que aprendem, entendeu? Eu acho que isso também é algo que dá pra aprender.
1: E o que que tu acha, Edna?
3: Ai, eu tenho opiniões também, tá? Eu acho que tem alguns dados que eu fui pesquisar e a ciência mostra mesmo que a sensualidade não é algo que a gente só aprende, ela faz parte de quem a gente é. Então, mesmo que eu tenha que desenvolver, ela já tá ali. O problema que eu acredito muito é que a sociedade ensinou muita gente, não só mulheres, homens também, a ter vergonha disso. E aí, durante muito tempo, principalmente as mulheres, elas foram ensinadas que sentir, desejar ou expressar de alguma maneira essa sensualidade era muito errado. Então, não é que a sensualidade seja um problema. Eu acho que o problema, muitas vezes, que faz as pessoas não despertarem a sensualidade é o medo do julgamento que pode ser colocado em cima delas. Então, assim, eu acho que tá ali. Tem algumas pessoas que só não querem ou não têm a coragem de falar, ah, eu quero usar isso a meu favor em algum momento.
1: É, eu acho que, assim, a nossa sensualidade de a gente se achar sensual, eu acho que ela é intrínseca de todo mundo. Eu acho que todo mundo tem a capacidade de se sentir um gostosão, de agir de forma a se achar charmoso e tal. Mas o outro perceber isso de forma sensual, eu acho que é outros 500. Aí natural, eu acho que, né, já não é intrínseco, já é uma coisa que a gente tem que se ajudar pra fazer o negócio acontecer. Vou dar um exemplo. Eu amo a Queen Marina Sena. Eu acho ela tudo de bom. Mas assim, se a gente for ver umas fotos dela de 10 anos atrás...
2: Os vídeos dela de 2016.
1: A diva não era tão sensual quanto ela é agora, entendeu?
2: Ela melhorou muito.
1: Ela melhorou, entendeu? Agora ela é uma... Meu Deus do céu, ela é uma obra de arte, né?
3: Oh,
1: mas antes não era.
3: Mas será que não é uma questão de perspectiva? Por exemplo, antes ela não podia ser assim, ao primeiro olhar, uma pessoa sensual. Mas às vezes numa luz boa, com uma música, com um negocinho ali, ela pode ser sensual mesmo.
2: Mas daí não é ela, daí é o contexto que tá ajudando. Hoje, se tu olha pra Marina Sena, tu
1: já
2: vê,
1: sabe
2: o ícone
1: que ela
2: sensual.
1: É.
2: Tu olha pra ela hoje, a forma como ela... Só a forma como ela chega no lugar, ela já se porta assim. Tem um vídeo
4: ela
2: dela...
4: Ela tem um sex appeal.
1: Agora ela tem.
2: Tem um vídeo dela
3: já
2: assim,
3: mostrou.
2: Tu acha que é uma pirralha qualquer, assim.
4: É, então, mas eu acho que... Aí
3: acho
4: tá
3: que
4: um
3: ela mostrou.
4: De
3: já existia, só era quieta.
4: Tava adormecido, entendeu? Eu acho que assim, porque ela hoje é muito natural ela ser sensual, ser sexy. Então eu acho que tava adormecido e aí a vida ensinou ela a deixar isso extremamente visível para todas as pessoas que estão olhando pra ela.
1: Pode ser. Mas olha, falando esse negócio de sensualidade, eu tô no time que ainda tenho a minha sensualidade escondidinha. Porque eu fui criada numa família mais pudiquinha. Eu fui criada numa família em que sexualidade não era muito comentada. Eu já falei aqui, gente, eu nunca vi meu pai de cueca. Então, assim, é um negócio que, assim, não era comentado. A gente é tudo cobertinha. Minha mãe não era a mãe pelada, como a gente já falou aqui, né? Da diferença da mãe pelada e da mãe que não é pelada. A gente já conversou sobre isso. Então, não é uma coisa que eu me sinto muito confortável. De tipo, ah, hoje eu vou sair gostosona, peitão pra fora, decote, vou sair sensualizando. Nunca fiquei confortável com isso na minha vida.
2: É bem pudiquinha.
5: É. Bem conservadorazinha. Pô,
1: mas não é uma coisa que eu gosto, entendeu? Eu queria ficar confortável.
5: Mas às vezes, não precisa, você não precisa estar confortável.
1: Não, precisar não precisa, mas é a gente... Ai, não sei, o que, que tu acha, Edna?
4: É importante estar confortável, é, né? Edna pode falar.
3: Ai, eu acho que é bem assim, questão de treino, sabe? Porque, cara, a vida é muito rápido, sabe? E tipo assim, por exemplo, eu quero falar agora com toda a comunidade peituda de Santa Catarina. Ai. Vocês que são peitudas, vocês vão entender. É um negócio que, assim, a gente que tem peitos, acaba que assim, ah, vou colocar uma regatinha. Parece que eu tô sempre sensualizando, porque, uh-huh, né, a indústria faz isso. Ai, eu vou colocar um tomara que caia, parece que vai cair mesmo. Porque daí todo mundo cai, meu Deus, entendeu? Aí você vai lá olhar uma pessoa que é despeitada, ela usa, ela fica elegante. Você usa, fica o quê? As pessoas, meu, tá aí, ó, se mostrando. Então, depois de muitos anos convivendo com os meus peitos, eu entendi que tava tudo bem conviver, uhum, com eles e que, inevitavelmente, uhum, por ser uma mulher aí com uma descendência indígena, por uma descendência italiana, eu sou a mulher mais grande ali nas minhas questões, nas minhas formas. Então, eu tenho que me aceitar. Era o único jeito que eu tenho de viver. Então, assim, por muitas vezes, eu vi alguns olhares e tal, muitas vezes de mulheres, tava usando uma roupa normal. Até que um belo de um dia, inclusive há uns tempos atrás, há umas duas semanas atrás, eu tive que ir num casamento e o único vestido que ficou ok, segurando ali o que precisava ser segurado, tinha uma transpassada atrás e tomara que caia. E eu tava me sentindo muito assim, meu Deus, eu tô, sei lá, as pessoas vão achar esquisito e tal. E todas as minhas amigas, inclusive minha amiga noiva, chegou e falou assim, amiga, tá incrível, meu Deus, que sensacional. Então, às vezes, falta ali a questão das amigas mesmo, uhum, te apoiarem, falar assim, não, bora, Marina, é isso que a gente tá fazendo aqui, se você tá com vontade, vai e usa.
5: Hashtag que mostra é, o peito.
1: Ai, que horror.
3: Vai, mostra, é, vai mostrar, não vai na missa, assim, né, que daí, uhum, o pessoal lá pode, né, tá achando assim.
5: Não,
3: mas
5: não.
3: Se você assistir o show da Anitta, cara, você ia gostar mais da Anitta se ela fosse pudiquinha ou quem ela é?
1: É verdade, a gente tem que pensar isso, né? Porque eu, honestamente, admiro mulheres que honram sua sensualidade. Como a Marina Sena. Porque ela honra, ela fala, cara, eu sou uma mulher sensual. E isso é parte da minha vida, sabe? Mas isso que a Edna falou é muito real. Porque dependendo do nosso corpo, as pessoas acham que a gente é sensual ou não. Tipo, a Edna,
3: só tá existindo, né?
1: Ela fofinha, existindo. Ela tem culpa de ter uns peitão? É o peitão dela, gente.
4: Genética.
1: Gente,
4: exatamente. Eu achava... Eu achava lindo. E a mesma coisa, por exemplo, pra você ver como o corpo da mulher é automaticamente sexualizado. Por exemplo, eu não tinha peito, eu comprei meus peitos. E aí, quando eu usei usava regata e tudo mais, ficava reto, entendeu? Tipo assim, extremamente reto. E aí, nós mulheres sem peito, nos sentíamos mal porque não tínhamos peito. Aí eu olhava para mulheres como Edna, exuberantes, peitudas e tudo mais. E
3: ai, gente, que vergonha.
4: Era só um pouquinho, sabe? Era só um pouquinho, mas não, ela quis passar na fila sozinha, que tirou todo mundo ali, as outras, sem peito.
3: Tô com
4: ali,
3: vergonha. Então,
1: Andri, e o pior é que, assim, às vezes a menina magrinha, ela quer ser sensual. E aí ela bota uma roupa pensando, tô sensual. E todo mundo, nossa, como tu tá elegante. Não, eu só não tenho peito.
4: Só que daí eu acho que tem outro ponto. Vai da tua segurança com a roupa em como você está se sentindo, entendeu? Porque muito facilmente uma mulher magrinha pode só estar, tipo assim, extremamente elegante. Uma mulher peituda pode estar, sei lá, elegante. Mas se ela tem uma postura, um quesinho diferente, ela já fica elegante e sensual, tu entendeu?
3: Tá. Eu acho que o lance é não encher o saco das pessoas, né?
1: Exato.
3: Porque, de verdade, tem gente que não quer ser sensual, não quer mesmo. Mas normalmente a pessoa, uhum, que fala que não quer, que não é o caso da Marina, tá? Pelo amor de Deus, porque ela
5: quer. A Marina quer, ela só falando, tá com dificuldade.
3: É, a pessoa que fala, ai, eu não vejo necessidade nisso, porque que tá, quer ser uma mulher odiada, muitas vezes, se arrume, se cuide. Mesmo que você não seja das maquiagens, faça um bom cabelo. Você vai chegar no lugar, as pessoas vão te julgar, uhum, horrores. Mas quem julga é quem gostaria de estar fazendo e não tá. Então, assim, ah, beleza, se eu sou uma pessoa mais básica, honra isso, tá lindo também ser básico. Quero ser sensual, vai ser sensual. Anda pra aí com o dedo na boca, brincadeira, não é isso.
1: Cara, esse negócio de sensualidade, ser algo intrínseco ou não, eu acho que não é de todo mundo intrínseco, mas da maioria das pessoas. E eu acho que principalmente das pessoas... É muito aleatório o que eu vou falar agora.
5: Ai, meu Deus.
1: Mas das pessoas que fazem as coisas mais lentamente. Eu não sei se vocês têm essa percepção, mas eu acho mais sensual uma pessoa que se move com calma. Ela se move lentamente. Isso aí, pra mim, é o auge da sensualidade. uma pessoa que ela vai pegar um café e ela se move, tipo, com elegância calma. Ela não pega, pegar o café.
3: Sabe? Derruba o café. Eu sou dessa, da velocidade.
2: Eu sou dessa, exatamente.
1: Então,
2: eu sou, bem
1: eu sou da ansiedade, entendeu?
5: Pior que eu entendo super o que você tá querendo dizer.
1: É, né?
5: Mas é perigoso concordar com isso, né?
1: Por quê?
5: É perigoso, né? Porque a pessoa, ela pode ser sensual, ou às vezes tu pode só ter um nojo da, tipo, ai, que pessoa lerda.
1: Também.
5: Ai, que agonia. Porque ai, tu não faz isso, entendeu?
1: Pra virar um ódio da pessoa lerda é dois toques.
5: É, tipo, a pessoa, não basta só fazer as coisas com calma. Tem que fazer as coisas com calma e com charme.
1: É.
5: Tem que ter um charme pra fazer as coisas ali.
3: Falando em charme, eu quero entender de vocês, depois que a Duda terminar, que eu achei que ela tinha terminado, eu quero entender de vocês quais são aí... Pelo menos um ponto, que não físico mesmo, assim, de questão de forma física, que vocês acham sensual, assim, no modo geral.
1: Ah, e eu já pensei em uma.
3: De olhar, não sei o que
1: é o principal motivo de que eu fiquei caidinha pelo meu namorado. Porque...
5: Sapatênis.
1: Ai, gente, não é o sapatênis.
3: Ai, porque... meu Deus.
1: Porque...
3: Vou sair da live.
1: Ele é uma pessoa que mais ouve do que fala. Isso pra mim. Ai, porque eu só falo, né, gente? Vocês sabem, né? Eu sou aqui comunicadora, né? Eu sou contratada para hablar o tempo todo. E aí, o cara ou a mulher que mais ouve, que fala, e fala pensando, ela pensa antes de falar. Eu acho lindo isso. Ela pensa.
5: Admirável a pessoa que pensa antes de falar.
1: Admirável, é chocante.
3: 26, Duda, vou te contar,
1: pois
3: hein?
1: Pois é. E isso, pra mim, é o auge da sensualidade. A pessoa que ela fica até um pouco misteriosa, de tanto que ela mais ouve que fala. Eu acho isso, Edna.
3: Ai, bacaninha, gostei. E agora, vamos lá, né, com Duda Martins. Duda.
5: Cara, eu não consigo pensar, não, porque tudo que eu consigo pensar é umas coisas físicas. Tipo, sei lá, eu penso, nossa, tatuagem.
1: Ai, que bicha superficial.
5: Tipo, nossa, eu sou muito superficial. Tipo, eu tô pensando super em coisa física. Mas eu acho que eu concordo com o que a Marina disse do... A pessoa misteriosa. A pessoa que ela, sei lá, ela esconde um pouco, assim, as coisas inicialmente. Faz as coisas mais assim.
1: Essa não é aquela pessoa que quando tu elogia a roupa, ela fala, comprei por R$15 no brechó. Não é essa pessoa.
5: Não é. É a pessoa outra. Que tu fala assim, cara, que jaqueta estilosa. Muito obrigada.
1: Muito obrigada.
3: Isso é lindo. Nossa, queria muito ser essa pessoa.
1: Nunca fiz isso na minha vida.
5: Exato. A pessoa que, tipo assim, tu conhece. Oi, tudo bem?
1: É,
5: acabou.
1: Belíssimo.
5: Entendeu? Tipo, não, oi, tudo bem? Eu sou a Duda, prazer.
3: E o outro negócio do perfume, quando tu elogia o perfume da pessoa, a pessoa só fala obrigada. Aí tu vai pedir o nome, a pessoa só finge que não ouviu, ela fica...
2: Finge que não lembra, gente. Você não quer falar o nome do perfume, finge que não lembra, esqueci. Tem tantos lá em casa, nem sei como passei hoje.
5: Também acho meio bobagem isso, tipo, tu tá
1: eu acho misterioso.
5: Tu tá gatekeeping um perfume, que negócio idiota,
1: que
5: sabe?
1: Que gatekeeping? Compra, pra merda.
3: Compra o perfume da tigrinha lá, todo mundo tem daí.
5: Querido,
3: aí que vai fazer de misterioso.
5: É, exatamente. Ai, hoje, né? Assim, cara, comprei lá na França, às vezes, tipo, realmente.
1: Chique.
5: Ou lá, comprei no Boticário, comprei na Natura, entendeu? Pô, eu acho tão idiota essa coisa. Tipo, onde é que tu comprou?
1: Aí eu faço isso também, não vou negar. Eu tenho o ciúme do meu perfume. E tu, Dri, o que, que tu acha, assim, de jeitinho que... Ai, que delícia.
2: Estamos falando de homem, né? Essa Marina falou de homem e tudo mais. Eu vou continuar falando. Eu acho que é a pessoa resolutiva e que transmite segurança pra pessoa, assim, ao natural, sabe?
1: Ai, sim.
5: Ai, pior que sim, a Dri tá certíssima.
1: É verdade.
5: A pessoa que resolve as coisas sem tu ter que pedir. Nossa.
2: Exato.
1: Nossa, e a Ellen mandou aqui uma coisa que tem muito a ver. É homem que sabe dançar.
5: Dançar junto.
3: Do nada.
1: Não só homem, mas mulher também, que sabe se movimentar. Não é aquela pessoa, tipo, durona ou exagerada. Ela sabe se movimentar.
3: Tá.
1: Sabe?
3: Eu vou concordar com ela, porque a minha participação era justamente essa. Por quê? Quando eu era mais jovem, eu falei pra minha mãe, mãe, eu quero um dia casar com uma pessoa assim, assim, e que tenha molejo pra dança, mas assim, um molejo. Aí então, assim, quando eu saio com o meu boy, a gente tá lá na baladinha, gente, ele, cara, ele tem um molejo do Paquetá, é um negócio incrível, uma dança especial, me sinto às vezes, sabe,
5: muito bom. Comparação com o Paquetá sinto... aí, podia comparar com outra coisa, né?
3: Não, é porque ele dança com a esposa lá, que é um pastinho assim, que tem que ter molejo, eu não consigo fazer
5: tem
3: aquilo.
5: Tem que ter.
3: Mas aí, o que acontece? Quando a gente tá lá na baladinha, parece muito aquelas danças dos bichinhos do acasalamento, que eu fico olhando pra ele e fico assim, ai, continue. Mas também tem a parte
5: fica encantada, fica assim, meu Deus,
3: assim,
5: que é isso?
3: Continue dançando. Mas tem a parte de realmente fazer as coisas. Eu não gosto de falar, isso aqui é coisa de homem, fazer isso aqui é de mulher. Né? Eu gosto de algumas coisas assim, que às vezes, né, as pessoas confundem errado. Mas, o que que acontece? Quando ele, tipo, a gente tá fazendo a mudança, ele proveu várias coisas pra mudança. Desmontou móveis, colocou móveis, foi atrás de contrato, sabe, uma coisa da vida adulta que dá um arrepio assim, ó. Meu Deus, continue assim, muito bom.
1: Isso perfeito. Aí, Edna, Fônico. É o homem que a gente precisa. Olivia Dean, man I need.
3: Nossa. Olha, ó, não é o gente, meu homem. Vocês precisam de outros pessoal da audiência.
2: É outras coisas que vocês precisam, não é o meu. É outro, mesma espécie, outro modelo.
3: Bora.

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5: Nunca perca a fé na humanidade, pois ela é como um oceano. Só porque existem algumas gotas d'água suja nele, não quer dizer que ele esteja sujo por completo. Interessante essa comparação, eu ainda vou além disso. Se protegermos nossos oceanos da maneira que podemos, sabendo que ele é imenso e se protege sozinho também, podemos pensar na humanidade da mesma forma. Ela é imensa e o que se faz aqui pode ser o contrário do que se faz lá no outro lado do mundo. O importante é confiar no todo. Afinal, todos nós estamos neste mesmo barco imenso que é a humanidade. Aloha!
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8: 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Todo mundo tá ouvindo de volta com o Programa das Minas. Hoje a gente te pergunta, tu acha que a sensualidade ela é algo natural do ser humano? Ou a gente tem que dar uma forçada, tem que ter algum quezinho ali pra isso funcionar? Manda tua opinião pra gente, 489-9188-1009. Temos áudio da galera aqui, bora ouvir.
9: Boa tarde, Minas.
8: Boa tarde.
9: Olha, eu tava ouvindo esse tema aí, a questão da sensualidade. Eu acho que a sensualidade, na verdade, nada mais é do que a pessoa se encontrar com a sua beleza interior. Eu acho que esse prospecto de lindo, maravilhoso, olho verde, olho azul, másculo, com músculos, definido, não definido, isso é simplesmente um clichê para homens que acham que são sensuais, mas na verdade muitos deles acabam sendo pessoas assim que não adianta ter
8: um corpo pra pensar bonito, no áudio uma mesmo.
9: Aparência bonita, mas no fundo não ter caráter, não ter educação, ser uma pessoa infiel, uma pessoa sem escrúpulos. Eu acho que a sensualidade ela é um grupo total, né?
8: Ah, é verdade, tudo junto.
9: Princípios, caráter, educação, respeito e principalmente fidelidade e amor a Deus.
8: Arrasou,
9: acho
8: querido.
9: Que é isso, né?
8: Obrigada pela participação.
10: Cara, eu concordo em gênero, número and grau coincidiu.
8: And.
10: Mas, caráter e tudo mais. Eu escutei o que tu falou.
8: É que ela concorda com o nosso divo, tá bom? E eu acho que ele falando isso me lembrou. Ai, se você é um desses caras, tu me perdoa. Eita. Mas aqueles caras de academia que eles ficam só fazendo muque, fazendo muque no espelho, assim, se achando gostosão. Isso pra mim, assim, é o anti-sensualidade máximo.
11: Pessoa mulheres que... podem.
8: Mulheres podem.
10: Mulheres...
8: No meu mundinho...
10: Não, mas eu acho que depende. Eu acho que depende. Porque se o cara tá fazendo aquilo ali só pra, tipo assim, se aparecer, é uma coisa. Mas se o cara tá fazendo aquilo ali, tipo, de uma forma meio... Foda-se das ideias, assim, tipo, eu falo assim, ah, isso aqui... Daí eu já acho... Rar, entendeu?
8: Ai, não.
11: Sabe o que eu tava vendo rolando feed ontem no meu Instagram? E eu vi um post que dizia muito isso que a gente tá falando. Por exemplo, assim, às vezes tem o cara que tá lá vendo o músculo e coisa e tal, aí a pessoa olha e acha ele metido. Só que só ele sabe, vamos supor, qual foi o processo pra ele chegar naquele nível. Ele era um obeso, sedentário, e agora tá lá tudo fortão. E sim, ele quer apreciar os músculos dele e o corpo que ele construiu.
8: Ai, tá,
11: mas vai no espelho do teu roupeiro lá na tua casa também, né? Ô, eu quero fazer um protesto aqui.
8: Meu Deus. Abre. Meu
11: por
8: Deus.
11: Um mundo sem regata, fio dental em homens na academia.
8: Ai, eu acho muito
11: eu
8: feio.
11: Acho
8: não, a extinção das regatas fio dental, acho que é a questão aqui. Não, pra mulher tá liberado. Eu passo muito pano pra mulher, desculpa, gente.
11: Tá liberado.
8: Mas é que mulher, ela já tem um plus a mais de sensualidade, não, de graça.
10: Não, mas a regata fio dental é aquela que é larga e que é fio dental. Eu não tô dizendo a regata que é grudadinha no corpo. Eu tô dizendo aquela que os caras usam, que é wife beater, né? Que, tipo, que ela é larga. Eu acho isso
11: parece
10: feio.
11: Parece que, tipo, ai, rasgaram, assim. Ah, aí atrás sim. É bem fininho.
10: Aham,
11: uh-huh.
10: Essas
11: tipo,
10: são
11: pano.
10: Horríveis.
8: É, mas tá vendo como a sensualidade, ela pode ser inerente, mas tem umas coisas que estraga. E tem umas coisas que melhora.
10: Mas tem gente que ama isso também.
8: Tem
10: também. Gente que ama os caras gostosão de academia que fica na frente do espelho.
8: Tem, pior que tem.
10: Tem gosto pra tudo, a verdade é que é muito nossa.
8: Tem gosto pra tudo, pior
11: sempre
8: que
11: tem
8: é.
11: Um pé velho pra um par de chinelo mesmo, né?
8: Exato.
11: Quer dizer, um par de chinelo velho para um pé rachado. Essa,
8: é meio
11: é
8: que isso.
11: O negócio.
8: O sentido é o mesmo?
11: Sim. Sempre tem.
8: É, assim... Eu não sei, não tem regra pra sensualidade, realmente. Tem quem ache sensual.
11: Olha aqui.
10: A verdade é que a vida é um grande depende.
11: Tem gente que gosta de pé, né?
12: Exatamente. E tem participações por aqui. A Thay mandou pra gente, homem inteligente, que é o que
8: beleza.
12: Mexe com ela. E aí, mais uma daqui, ó. Sensualizar, pra mim, tem muito mais a ver com olhar, cheiro, postura e voz. Abraço a todas.
8: Ai, postura é um babado, né? Aquela pessoa posturada... Ela já ganha muitas coisas. Posturada, calma, que fala, que tem a voz bonita, a voz também.
10: A voz faz muita diferença.
8: A voz faz muita diferença.
10: Porque se tu vai falar com uma pessoa e tu já não gosta da voz dela, tu já não vai conseguir achar aquela pessoa sensual. Por exemplo, eu acho que uma das coisas...
13: Nada a ver, velho.
10: Eu acho que uma das coisas que tira um pouco a sensualidade da Marina Sena é a voz dela.
8: Tu acha?
10: Porque a voz dela é totalmente anasalada. Quando ela começa a falar, meio assim,
12: Pensando
10: as coisas...
12: Manhã,
10: e dá um negócio...
8: Ai, não acho. Eu acho ela sensual em tudo, gente.
10: Amiga, mas ela
8: Ela, pra
10: assim.
8: Mim, é o auge de sensualidade.
10: Mesmo?
8: Nossa.
13: Mas ela canta assim.
8: Não, ela não canta mais assim. Você está atrasada, tá bom?
11: Ela fez forno.
8: Ela fez forno, tá bom. Ela já está cantando belíssima. Mas eu acho, sim, que tem algumas coisas que fogem um pouco da sensualidade de todo mundo. Ninguém é 100% sensual. Né?
10: Exatamente, por exemplo, eu achava que o meu fãs era um idiota, achava que não era nada sensual, daí foi ele entrar no BBB, eu ver a pessoa que ele é, agora eu acho ele sensual.
8: É.
10: Falando meu do Juliano Foz, porque estavam falando da Marina
8: pois
10: Sena,
8: é.
10: Né?
8: Pois é, desculpa Marina Sena, temos
10: desculpa,
8: aqui
10: Marina
8: uma...
10: Desculpa Marina Sena, o Brasil inteiro quer o teu namorado.
8: Temos aqui uma integrante querendo roubar o teu boy, cuidado, hein? Temos áudios aqui.
14: Fala, Minas!
8: Oi!
14: Então, gente, sobre o tema sensualidade, é engraçado isso, porque... Eu nunca me achei uma mulher bonita, sexy. Enfim, apesar das pessoas falarem, né? Que, ai, como você é linda, você é bonita. Nunca me achei isso. A minha adolescência, eu era ex-atleta e eu era muito magra. Eu me achava magra demais. E depois, mais velha ali, com os meus 16, 17 anos, eu comecei a fazer academia. E comecei a criar um corpo, assim, a ter, né, mais contornos. E eu tinha um ficante na academia que ele costumava dizer isso, que eu era muito sexy, que eu exalava sensualidade, que ele me achava muito linda, muito maravilhosa.
11: Ela
14: assim,
11: mudou
14: ele,
11: a voz falando
14: tipo, porque primeiro nós ficamos amigos e depois a gente começou a ficar. E ele sempre falava isso, e isso me chamava sempre muito a atenção, porque eu não me achava isso. Eu sempre fui muito brincalhona, sempre, sabe...
13: Engraçadinha.
14: Era muito, assim,
11: galera.
14: Legal e querida, eu, assim, com as pessoas, né? Sempre fui muito agradável com as pessoas. E eu acho que talvez, sim, as pessoas tenham essa sensualidade naturalmente. E eu acho que vai muito do olhar do outro, né? Eu acho que vai muito do outro perceber isso também. Porque tem aquela sensualidade que é forçada, mas tem aquela sensualidade que é assim, espontânea, genuína. Eu olho algumas pessoas e eu disse, nossa, que pessoa sexy, sensual. Um exemplo pra mim, claro, é a Rihanna. Eu acho a Rihanna, assim, o exemplo escrachado da sensualidade.
15: Realmente, eu acho que é um casal, a Rihanna e o A$AP Rocky, os dois juntos. Meu Deus.
16: É uma loucura, né?
15: Cara, é um casal sensual.
16: Essa mulher parada, ela é sensual. Aquele olhar. Nossa,
15: e eu, mas e a voz dela faz muita diferença. A gente tá falando da voz, esse vozeirão que a Rihanna também. Nossa senhora.
16: Tem umas pessoas abençoadas, né?
17: Ah, mas sabe que tem uma outra parada? Vamos?
15: Pode hablar, amiga. Que isso?
17: Uma coisa que eu acho...
15: A Marina toda Catholic aqui, não. Perdão.
17: Uma coisa que eu acho muito legal que uma amiga nossa da Cacau Kids aqui de Blumenau mandou pra gente. Homem sensual pra mim é o que me faz rir. Homem engraçado me pega.
16: Ai,
17: acredita?
16: Pega. Pior que homem engraçado, então, meio caminho andado.
15: Tivemos,
16: né,
15: uma participação aqui. É. Boa tarde, meninas, tudo bem? Ainda bem que eu vim engraçadinho. Se fosse depender da aparência, eu tava lascado.
16: Para julgar.
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17: Minas, eu preciso de vocês, sendo muito sinceras aqui. Eu sempre fui uma pessoa mais tímida, mais discreta, nunca me vi como alguém sensual. E durante muito tempo achei que era isso, que isso de fato era um problema meu. Mas de uns meses pra cá eu comecei a me sentir diferente, mais confiante, mais à vontade comigo mesma, e percebo que as pessoas também começaram a me ver de outro jeito. Só que isso tem causado um conflito enorme dentro de mim, porque ao mesmo tempo eu gosto de me sentir assim e também me sinto bem culpada por isso. Parece que eu estou sendo demais, como se estivesse chamando atenção sem querer, ou pior, como se isso fosse realmente errado. E o que mais me pega é que algumas pessoas bem próximas começaram a fazer comentários, tipo, nossa, você tá diferente, nossa, tá querendo te mostrar, antes você não era assim, por aí vai. Mas não é nada disso. E agora eu quero o julgamento de vocês também. Eu tô exagerando ou finalmente tô acessando um lado meu que sempre esteve aqui e que tá tudo bem ser assim? Começando por Martins Duda, vai.
15: Mas como que eu vou saber se tu tá exagerando? Tu só falou da forma como tu sente. Se tu se sente assim, não tem exagero nenhum, eu acho, assim, tipo... E eu só vou dizer se tu tá exagerando se eu ver as tuas atitudes presencialmente e poder definir isso. Mas acho que não, se tu tá sentindo legal, continua, entendeu? Continua, seja a mulher que você quer ser, acho que é uma mulher, né? Seja a mulher que você quer ser, o cara que você quer ser, com toda essa confiança aí, só toma cuidado pra não ultrapassar a linha do... da autoconfiança e do ego inflado, né? Toma cuidado pra você não estar, às vezes, falando demais para os outros as coisas. Mas acho que não, acho que tá confiando, sim. Vai com Deus.
17: Aí arrasou. Deu um bom conselho pra nossa diva. Agora é Driteló.
21: Eu acho que muitas vezes as pessoas que falam que essa mulher, ela tá diferente... é porque não consegue ver a coleguinha melhor do que eles. São confortáveis e estão confortáveis ali na zona de conforto, entendeu? Então, acho que assim, acho que ela tem que continuar. Eu acho que se ela está se sentindo bem e acessou esse poder interno dela, que foi tão forte, que está exalando ao natural para o exterior, continue e fique atenta com as pessoas que estão ao seu redor, que pode não ser sua amiga de verdade.
17: Ai, que tudão. Acho que tá bem carinhoso no final das contas isso. E agora, Marina Soares.
16: Eu acho que às vezes a gente pode se passar assim. Porque às vezes ela nunca foi sensual. Aí agora finalmente ela descobriu que pode ser. Aí ela tá se passando sendo com todo mundo. Entendeu? Acho que a gente tem que dar uma maneirada e perceber em que momentos faz sentido, em que momentos não faz sentido eu ser sensual. Entendeu? Às vezes a pessoa pode sim se passar e ser sensual em momento que não deve, com pessoas que não deve. Então a gente tem que prestar atenção. Eu acho isso.
15: Bah, pior que eu tô contigo, porque agora eu lembrei de umas situações e não realmente.
17: Todo mundo
15: comecei a lembrar de uma galera que
17: agora.
15: Acha que se acha muito, muito sensual e que é trabalho, né? Às vezes.
16: Não precisa,
15: às vezes não,
16: né?
15: Precisa, né?
17: É
15: real,
17: isso. Ah, entendi. Bom, gente, eu acho que a diva tá mais do que certa em questionar alguns pensamentos, porque eu acho que é justamente esse pensamento que acabou te trazendo aqui hoje para um lugar onde você se sente confortável, esse questionamento. Então, continue assim o resto da vida. Eu acho que a gente precisa ficar se olhando com muita frequência, porque algumas coisas podem mudar, né? Podem mudar de um dia para o outro, podem mudar de um mês para o outro. Então, como hoje você acessou, como você mesma disse, essa nova versão, continua nela, verifica, vai lapidando, mas o importante é que você esteja bem com isso, né? Porque o mundo sempre vai ter muitas opiniões sobre você. As pessoas sempre vão colocar rótulos em você. Seja você sendo uma pessoa quietinha, daí você é muito quieta. Se você for uma pessoa que fala muito, você fala muito. Se você for sensual, vai ser... Ah, porque sensual, ou... daí se você não for, você não tem sal. Então, assim, é difícil agradar. Acho que a única pessoa que a gente tem que agradar no mundo todo, no final, é a gente. Não cometendo um crime, tá tudo bem.
0: Sempre vai ter alguém que fala mal. Sempre vai ter alguém.
17: Vai.
0: Agora, a gente fechou. Valeu, Duda. Valeu, gente. Me segue lá no Instagram, @amartinsduda. E eu continuo aqui na programação durante os Pop News. Beijo.
21: Beijo, Edna.
17: Beijo, Minas. Agora bora de Vibe Atlântida. E lá no Instagram, em @ednaferretti. Fui.
0: Tchau, Dri.
21: Beijo, gata. Sou lá no @adritelo, @atlântida joinha. Até amanhã, Santa Catarina.
0: Eu sou @marina.soares e fecho com David Guetta, sexy bitch.
21: Ai, que chique. Tchau, gente.

0: nossa sexy bitch.
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2: Todo mundo tá ouvindo, essa é Atlântida, uma excelente tarde pra gente, dia 2 de junho de 2026, quando os termômetros marcam 21 graus aqui na nossa amada Joinville. Agora o som
0: sumiu, as nuvens apareceram, tá nublado, o dia tá lindo, tá gostoso. Bora aproveitar e fazermos dessa terça-feira a melhor das nossas vidas. Eu, arroba Adri Telon, tô chegando por aqui pra ser a sua companhia após o programa das Minas, gente. Vamos ficar juntos por aqui até às 5 horas da tarde. E aí, como é que você tá? Tudo certinho? A sua terça tá sendo gostosa? Tá sendo boa? Tá rendendo aí? Eu espero que sim, viu? Porque estamos chegando por aqui pra trazer as melhores músicas pra você. 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Manda pra cá sua mensagem, o seu pedido musical, pra juntos fazermos a sua trilha sonora acontecer por aqui. É o seguinte, gente, 3 horas e 5 minutos, a gente vai começar com uma música sonzeira e lançamento do cara que vai estar no nosso Atlântida Celebration no dia 4 de julho na Arena Opus em São José, tá bom? Ingressos em uhu.com. Se você ainda não garantiu o teu ingresso, bora com o Vitor Clay e Joyce Alane, Abalo Psicológico. O sonzeira boa demais. Boa tarde, o Vibe começou.

0: Peppers, aqui nessas sereias, aqui nas ondas da Atlântida, uma excelente tarde pra gente, vamos juntos por aqui, terça-feira maravilhosa, gostosa demais, bate aí, Felipe, vai, bate aí na frente, olha só gente, já entraram na colega CBN, daqui a pouquinho eles vêm pra cá, falar da festa junina aqui da nossa cidade, não tem problema nenhum. 29 minutinhos faltando para as 4 horas da tarde. Vamos juntos com as melhores músicas. Por aqui tivemos Gone, Gone, Gone com David Guetta, Ted Swims, Anton and I, Ray, Where Is My Husband, Dexter com The Moon Rocks, Freaking Out, Cabulosa Reggae, Rael. Essa música é muito gostosa, gente. Que sonzeira. That's So True, Grace Abrams, I Just Might, Bruno Mars e também lá no início, abrindo todas, Abalo Psicológico, Vitor Clay e Joyce Alane. Credo, que bloco caprichado pra você aí do outro lado do rádio, hein? Vamos juntos por aqui, agora o nosso show do intervalo tá chegando e já voltamos com mais música pra você.
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0: abusem, eu nunca mais vou amar alguém aqui nas ondas da Atlântida. Uma excelente tarde pra gente, esse é o nosso Vibe Atlântida. E é o seguinte, junho chegou, o mês mais maravilhoso, mais perfeito do ano. Afinal, é também o mês do meu aniversário. E também, gente, é mês do quê? De festa junina. Meu Deus do céu, já sinto o cheiro de pipoca, de quentão, de pinhão, o gostinho da paçoca, credo, que delícia! E sabe o que é melhor, gente? Porque aqui em Joinville a gente tem a maior festa da cidade e da região toda. A festa junina aqui de Joinville começa amanhã e o Rian, organizador da festa, tá chegando aqui pra fazer um convite muito especial pra nossa galera e falar também o que a galera pode esperar de todos esses dias de festividades juninas. Rian, boa tarde pra você. Calma aí que eu não liguei teu microfone agora.
1: boa tarde a todos os ouvintes. Muito obrigado pelo convite. É, nossa festa começa amanhã às 17 horas, ali na Praça da Bandeira e na Praça da Ariel Salles, né? São uma lá da outra, ali perto do terminal do centro de ônibus, né? Uhum. E vai ter várias atrações, vai ter dois palcos, então um em cada praça, com bastante atração, sem parar, várias atrações. Uma gastronomia bem típica da festa de junina, que é a melhor época do ano, né? Como tu falou, né? Então é incrível. Então vai ser agora de quinta até domingo. Tá. E depois a gente faz um intervalo e no outro final de semana volta novamente.
0: Quarta até domingo, né? Quarta
1: domingo. Amanhã. Começa amanhã. Tá. E daí depois sexta, sábado e domingo. E sexta e sábado tem uma transmissão do Jogo do Brasil também lá, com telão.
0: Mentira.
1: Mas mistura tudo, que esse mês é Dia dos Namorados, é festa junina.
0: Claro.
1: É tudo, né?
0: Óbvio.
1: É Copa do Mundo, então estaremos lá.
0: Sensacional. Então fica o convite pra galera a partir de amanhã na Praça Dário Salles às 19 horas. 5 da tarde. Isso aí. A partir das 5 da tarde já tá disponível e tá liberado pra você ir curtir e aproveitar muito. E também todas as informações no Insta oficial da festa,
1: isso,
0: né?
1: Isso. A festa junina é _ JLLE.
0: De Joinville. Perfeito, arrasou, ficou o convite. A época mais amada do ano chegou e chegou com plus, porque tem Copa esse ano. Então vamos tudo junto e misturado. Até amanhã.
1: Até amanhã, esperamos todos lá, hein?
0: Valeu, tamo junto por aqui. Bora com Beyoncé, Bodyguard chegando pra você. 19 minutos faltando pras 4 da tarde. Boa tarde.

0: Fever Dream, Alex Warren daqui pra você, encerrando mais um bloco, encerrando a nossa primeira hora, gente. Uma excelente tarde, vamos juntos até as 17 horas com as melhores músicas sempre.
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0: Ponto de Equilíbrio, nossa música lançada lá em 2016. Sonzeira boa demais nesse nosso Dreadlocks por aqui, agora 4 horas e 11 minutos. E é o seguinte, gente, a próxima música, Superstition, do cantor jamaicano Horace Andy e Jay Wubble, foi lançada em 2024. E é o seguinte, ela nada mais é do que uma regravação do lendário Stevie Wonder, de 1972. Então vamos ver como é que ficou essa regravação.
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0: Bora ficar numa boa, numa nice? Sabe o som, bora curtir. Boa tarde. Esse é o nosso Dreadlocks.

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contigo, cara, um donte pra você. 4 horas e 23 minutos, tá na Atlântida, todo mundo tá ouvindo a melhor vibe do FM, vamos juntos por aqui. 19 graus a temperatura, uma excelente terça-feira pra gente. E aí, tudo certinho, tudo numa boa, tudo numa nice? Faz o seguinte, sobe o som, porque Fresno tá chegando pra você. Tentar de novo e de novo. Lançamento da banda, gostosa demais. Vamos!

0: Taylor Swift, The Fate of Ophelia, aqui nas ondas da Atlântida, nessa tarde maravilhosa de terça-feira. Gente, agora 24 minutinhos, faltando para 5 horas da tarde. Ah, dá tempo, fala que dá tempo, dá, né?
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0: Tá na hora de convocarmos Giovana Franco para trazer as informações da previsão do tempo para esse restinho de terça-feira, para amanhã quarta, quinta. Gil, boa tarde para você.
2: Oi, Gil, ótimo.
0: Calma aí. Ah, tá certo, tava baixando o... Ofende errado, vai, sério.

0: mais nublado do que o dia de ontem, até um pouquinho mais frio também. Ontem a máxima chegou a 24 graus, hoje a máxima chegou a 22 graus e o dia segue assim, vai diminuindo a temperatura, mas segue em tempo seco, fica aí entre 20 e 21 graus, vento soprando ainda no quadrante sul a sudeste, intensidade fraca a moderada. E amanhã, quarta-feira, é um dia que vai amanhecer um pouco mais gelado do que hoje. Hoje as mínimas estiveram ali na casa dos 14 graus. Amanhã pode amanhecer em 12 graus e tem uma possibilidade de chuva mais pro período noturno. Ao longo do dia, um tempo assim mais nebuloso, sol entre nuvens e essa chance aí de chuvinha, uma chuvinha fraca, moderada, que passa ali, aquela chuva passageira, isolada, aí ao longo mais do finalzinho da tarde pro começo da noite também. Então, um dia bastante nebuloso, com algumas aberturas de sol, mais frio, então 12 graus de mínima, 22 graus de máxima. E a quinta e sexta-feira ficam muito parecidas também, dias mais nublados aí por conta de um efeito de uma circulação marítima. Mas ali depois, sexta, sábado, domingo, o tempo vai ficando um pouco mais estável. Mas daí a gente traz esses detalhes ao longo da semana, então o que você precisa saber amanhã. O dia amanhece mais frio, na casa dos 12 graus, e pode chover no decorrer da noite. Então ali, importante sempre casaquinho e um guarda-chuva para garantir aí que o final da tarde também não vai chover, porque a gente sabe que Joinville é assim, né? Pode chover a qualquer momento por aqui. Então, chuvinha fraca, mas não deixa de carregar o seu guarda-chuva, o seu casaquinho também, porque vai estar um pouquinho mais gelado amanhã.
1: Sensacional, Gil. Muito obrigada pelas informações da previsão do tempo. Amanhã você volta com mais, fechou?
0: Fechou.
1: E por aqui a gente vai com o nosso show do intervalo e já voltamos com mais.
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uma criança com seu olhar. Charlie Brown Jr. aqui nas ondas da Atlântida, quase encerrando todas aqui do nosso Vibe, gente. Muito obrigada pela sua audiência, pela sua companhia, pelo seu carinho nesse dia muito especial. 8 minutinhos faltando para 5 horas da tarde. Vamos nos despedindo por aqui. Tô lá no @adriteló, @atlantidajoin. Faltam 9 dias para a Copa do Mundo. Daqui a pouquinho mais um vídeo de curiosidades e contagem regressiva para a Copa. E tá bem legal esse de hoje, hein? No Insta da CBN também. Tá, vai dar por lá, vai estar por todo canto, tá bom, gente? Vou ficando por aqui, amanhã a gente volta a se encontrar, se Deus quiser, a partir das 8. A partir das 8 não, gente. Pelo amor de Deus, a partir das 11 horas da manhã. Fechou? Beijo no coração, se cuide e cuide dos seus. Fui!

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20: Tá na Atlântida e todo mundo tá ouvindo. É a melhor vibe do FM na rádio das nossas vidas. Eu tô tentando achar o meu retorno aqui, o meu retorno, não, por favor.
21: Pronto, achou.
20: Por favor, meu retorno.
21: Achou.
20: Não achou.
21: Mas
20: não,
21: tu estou... precisa?
20: Eu não preciso. Eu preciso de retorno, não, preciso. Aí,
21: se tu precisa de... Faz assim, ó, pega a estrada.
20: Desculpa. Não, calma aí, não vamos bagunçar que nós estamos fora de casa. Só um pouquinho. Não,
21: tu tá certo.
20: Peraí.
21: Tá certo.
20: Estamos chegando com Desprogramados para toda a Rede Atlântida Santa Catarina. Eu e Mr. P, Mr. P e eu, e estamos ao vivo direto de Blumenau. Eu quero pedir mais um auxílio pro Caio aqui da nossa equipe técnica, porque tá reverberando o meu retorno, Caio. Se a gente conseguisse ter um retorninho sem o eco, eu te agradeço. É que no Pretinho eu não tenho o meu retorno, né? Mas entendi. No Pretinho eu tô com outros todos falando de longe. Ah, e assim eu precisaria do meu retorno.
21: Claro, né? Vê que coisa. Tá. E lembrando sempre, né? Quem está conosco aqui da área técnica é o Caio. Se Caio, se Caio, eu levanto.
20: Não, mas agora deu boa. Agora deu boa, cara. Já? Agora deu boa, deu boa. Deu
21: ele
20: boa.
21: É valeu. Muito bom, cara.
20: Valeu.
21: Ele é
20: agradecer
21: muito
20: já
21: bom,
20: ao Caio e toda a nossa equipe técnica. Proporcionando que a gente esteja aqui em Blumenau nesta... Hoje é terça-feira?
21: Hoje é terça-feira.
20: Hoje é terça-feira. Já fiz tanta coisa essa semana.
21: É, cara. Mesmo? É. Menos sexo, né? Com a esposa não tá fácil.
20: Mas por desculpa, que tu tem que
21: não
20: me
21: foi legal,
20: dessa maneira?
21: Não foi legal na
20: já
21: abertura.
20: Entrou atravessado duas vezes. Duas vezes tu já te atravessou.
21: Tu quer que eu pegue a estrada de novo? Que eu comece a viagem de novo?
20: É impressionante, você não consegue me ajudar nem em casa, nem fora de casa. Jogo fora de casa, não ajuda. Não. Dentro de casa, não ajuda. É difícil pra mim, cara. Mas seja bem-vindo ao Desprogramado.
21: Ah, que alegria. Se tu soubesse como eu gosto de Blumenau, tu não
20: eu
21: quer me...
20: Eu sei que tu gosta... Eu sei por isso que eu te trouxe comigo. Porque eu tô sempre pensando em ti.
21: É verdade.
20: Sempre pensando em te ajudar. Só tem uma pessoa que eu penso mais do que em ti.
21: A tua esposa.
20: Com certeza. Agora tu acertou.
21: E eu sei disso.
20: Agora tu acertou.
21: Porque todos os dias tu me fala, não consigo parar de pensar na minha esposa. Tá, mas vamos voltar então.
20: Mas que coisa boa de ter comigo bom. Aqui em Blumenau.
21: É, mas tu não me convidou pra ir contigo comprar discos. Tu não, não me convidou. Não,
20: para. A gente já vai entrar nas pautas do programa. Primeiro, vamos agradecer ao Ricardinho Gripe, que está na mesa em Floripa. Está operando o programa. Tá tudo bem, Ricardinho? Tá nos recebendo bem aí?
0: Tudo bem por aqui e por aí. Tudo ótimo?
20: Tudo ótimo. Ah. Estaria melhor se o Pi não atrapalhasse. Estaria melhor se o Pi não atrapalhasse. Mas eu tô me acostumando a essa vida. Sim. Com essas coisas do Pi.
21: Sim, teu segundo casamento já tá acostumado a pessoas te atrapalhando.
20: É, tu não precisa falar do meu casamento, da minha esposa. Não fala da minha família. Não fala da minha família no programa. Tá proibido.
21: É, pá, censura, né? Ah, esse
20: chamarra
21: careca.
20: Chamarra na cadeira.
21: Esse careca. Tu chamarra. É o careca, né? Tu é o careca da censura.
20: Não, eu não sou o careca ainda. Olha só.
21: Eu tô muito
20: vamos
21: feliz.
20: Vamos organizar a bagaça.
21: É, como é bom entrar no ar contigo.
20: Claro que é ótimo. É ótimo, é maravilhoso. Não, é que assim, ó, é que realmente tá com um pouquinho de delay o meu retorno.
21: Mas tira o fone.
20: Eu vou tirar o fone, eu vou, claro. Vou trabalhar no modo TT Trevisol. Aqui,
21: não, ó, trabalha como eu, sim. É o Ricardinho que tá operando, tu não precisa de retorno, conversa comigo.
20: Eu gosto de ouvir as coisas.
21: Tu quer? Ah, mas tu já tá nesse nível. Tu gosta de te ouvir.
20: Coisas. Não, não, peraí, vamos lá, vamos organizar. Olha aqui,
21: é nós que fica mais bonito Blumenau. Sem fone.
20: Ah, obrigado, minhas orelhas são lindas, né? Eu sei. Olha só, a gente está hoje em Blumenau. Um abraço para Blumenau. Alô, Blumenau. Bom dia, Brasil. Estamos falando para toda a Rede Atlântica Santa Catarina e para o mundo no canal Desprogramados no YouTube, onde temos uma imagem bonita aqui do estúdio da Atlântica Blumenau.
21: Belíssima imagem.
20: E aqui
21: imagem.
20: A gente já reforça com o time de lives de Florianópolis, que nós precisamos de mais luz no estúdio da Atlântica.
21: É uma luz exemplar a que nós estamos aqui. Boa, tá, né? Muito aconchegante, tá bom, iluminado, clareza.
20: Mais bonito
21: tu
20: nessa
21: tá
20: luz.
21: Maravilhoso, tua pele no vídeo tá melhor do que pessoalmente. Parece que tem um filtro Paris. Sabe o filtro Paris, o primeiro?
20: Sei.
21: Primeiro, da direita pra esquerda. É esse filtro que tu tá.
20: Ah, que
21: tu
20: bom.
21: Tá lisinho de pele, legal. Nem parece que tu tá com a idade que tá.
20: Mas eu não pareço ter a idade que eu tenho.
21: Não, isso é porque tu não tem acompanhado. Né? Tu tá acostumado contigo.
20: Eu me acompanho diariamente. Sim. No espelho.
21: Agora, quem te vê assim, volta e meia, percebe, tá bem... Acabado. Não, bem capaz, estamos pegando acabado. O pé.
20: Obrigado.
21: Tu falou o patrocínio?
20: Obrigado por tanto carinho. Estamos aqui com... Sempre corporativo, claro. E preciso. Isso é que me encanta na tua personalidade, teu profissionalismo.
21: Exatamente.
20: Teu profissionalismo.
21: Tô me envolvendo muito com essa
20: questão. E hoje
21: questão.
20: Tu está aqui porque temos um evento grandioso da NSC.
21: Tô nervoso.
20: Para os nossos clientes em Blumenau. Não fala nada que tu pensa que não deve falar.
21: Exatamente. Tá? Eu tô treinando.
20: Não fala nada. Assim, só pensa, só agradece. Agradece, vai lá no palco.
21: Essa dica é boa.
20: Pelo carinho, porque como tu tava dizendo, tu gosta muito de Blumenau e Blumenau gosta muito de ti. E essa é a verdade, porque nós já viemos aqui várias vezes com o Pretinho Básico. E antes da glória do Pretinho Básico existia
21: perfeito.
20: Um outro momento onde a glória era do Bafão do Pijama.
21: Exatamente.
20: Na Rivagem.
21: A primeira grande festa do pijama foi em Blumenau, na Rivagem.
20: E nós voltamos a Rivagem com o Pretinho umas três ou quatro vezes.
21: Uma festa maravilhosa também. Absurdo.
20: Não, absurdo. A gente já teve muitos bons momentos aqui em Blumenau e continuamos tendo, né?
21: Como por exemplo hoje. Então a dica é essa. Isso. Eu agradeço.
20: Agradece. Tu só agradece. Quando chegar lá, tu só agradece.
21: Certo.
20: Precisa... fazer mais nada. Tu vai lá e diz, obrigado Blumenau, obrigado pessoal. E hoje nós vamos lançar um produto com o teu nome.
21: Pois, mas é isso que tô preocupado.
20: Vamos lançar um produto
21: porque
20: com o teu nome.
21: Eu posso me empolgar na hora de pegar o microfone.
20: Vai ser a turnê do Vovô Estrela.
21: Ah.
20: A tour do Vovô Estrela vai começar por onde?
21: Blumenau. Como aconteceu com o pijama, o bafão do pijama. Tá certíssimo, bem escolhido. E eu já agradeço agora.
20: Agradece isso.
21: Obrigado. Não vou falar mais que
20: mas
21: isso.
20: Mas nós estamos em Blumenau para toda a rede Atlântica da Santa Catarina e hoje pelas ruas da cidade fomos reconhecidos, separados e juntos.
21: Só não atravessar a rua, já tá no Stories ali.
20: Tá ali no Stories do canal Desprogramados.
2: E é sempre bom ter esse reconhecimento aqui da turma de Blumenau.
21: E para quem está nos ouvindo ou nos vendo agora pelo YouTube, saiba que esse encontro se estabeleceu em lados opostos da rua, uma calçada e outra, porque saía eu do hotel e o Porã vinha de uma saída. Uma saída secreta, a qual eu fiquei com uma sensação de que tinha algo estranho. Por quê? Ele fez o pretinho. Eu achei que sim, porque o teu histórico é esse. Sempre que tu some.
2: Condenando pelo meu passado.
21: É um preço que se paga por coisas muitas vezes que a gente fez, que fica aquele estigma. Verdade. E aí, saiu do pretinho, eu cheguei em Blumenau e disse: Porã, só dei uma passada ali na rádio, agora eu vou pro hotel. E comecei a chamar o Porã, achando que o Porã tava no hotel. Porã começou a responder, resolvendo coisas comigo, sem dizer onde estava. Eu achei isso estranho, porque eu sabia que ele não tinha reunião na rádio, ele não tinha reunião com a NSC, não tinha reunião com clientes, ele não tinha nenhuma tarefa profissional.
2: O que que eu estaria fazendo?
21: Por que ele não dizia para mim, não, mas é que eu tô aqui fazendo isso e vou resolver isso para ti. Ele não dizia. Ele não dizia, eu pensei, é uma coisa ou outra. Ou disco ou mulher.
2: Era disco.
21: Disco, porque foi comprovado quando nos encontramos. Isso, então,
2: inclusive,
21: nesse momento.
2: Me presenteei com um disco.
21: E me presenteou com um disco tal qual o meu CD, que tem o nome assinado de
2: Valquíria.
21: Eu ganhei um LP que eu agradeço imensamente. Mostra ao Porã. Não, mas eu vou mostrar. Massagem, o nome Bebeto. Do LP de Bebeto, maravilhoso LP, e o Bebeto está com o nome de Walter na testa.
2: Sim, o disco era do Walter.
21: Então, Walter de Blumenau, saiba que eu fui presenteado com o teu LP através de Porã, que foi no Sebo.
2: Não, fui numa loja legal de discos novos em Blumenau.
21: Mas um nome assim, Sebo, não é.
2: Não, Sebo padrão? Também. É que Sebo é um
21: Sebo
2: monte
21: nas
2: de
21: canelas.
2: É um monte de coisa usada. Essa é uma loja de discos, na verdade. Mas desculpa. O Bebeto, esse disco, por que que eu te dei esse disco?
21: Por quê?
2: Porque tem uma música chamada Massagem. Exato. Que é assim a música: você não joga nada e quer massagem.
21: E é o que a gente gosta, né, Porã?
2: Exatamente.
21: Não interessa se a gente joga ou não.
2: Joga ou não joga.
21: A massagem no ego tem que rolar sempre.
2: Tem que rolar, exatamente. E esse disco tem uma outra música maravilhosa que chama Pensar Pra Quê? Pra quê? Pra quê você vai pensar na vida? Se vive bem e tem amor, pra que vai se preocupar?
21: É, mas então no caso eu não tenho amor, então eu tenho que pensar.
2: Mas tu tem muitos amores.
21: Sim, é o caso que eu tô em Blumenau, agradecer imensamente a todos de Blumenau.
2: Todo
21: muito obrigado.
2: Que tu recebe aqui em Blumenau. E pra quem não conhece o Bebeto é o rei dos bailes, né? O rei do samba rock, dos bailes. E ele é um cara assim que ele vai numa linha parecida com a do Jorge Ben, porém mais popular. Mais abrangente.
21: Mais swing.
2: Mais swing, mais, né? O Jorge Ben tem aquela parte mais mística e tal, e o Bebeto é bem popular, né? Rei dos bailes, considerado no Brasil inteiro.
21: E eu acho que além desse swing, tem mais charme, entendeu?
2: É diferente, mais malícia na música.
21: Tem mais malícia, entendeu?
2: É legal.
21: Então, pra quem não conhece,
2: fica aí a dica dos desprogramados, pra você botar no seu churrasquinho de domingo.
21: O Bebeto é maravilhoso, cara. Bebeto é maravilhoso.
2: Né? Eu adoro ele.
21: Ele tá um pé do cafona, né?
2: Ele tá numa linha muito tênue, né?
21: Muito, muito.
2: Ele tá quase lá, mas ele não tá lá.
21: Não, porque ele é conceitual,
2: ele
21: entendeu?
2: É popular ao extremo sem ser vulgar.
21: Não, ele é um popular inteligente,
2: muito,
21: cara.
2: E muito. Toca pra caramba, né? Toca pra caramba. Se eu começar a falar que eu já tive oportunidade de estar em alguns shows dele... E já tive um momento da minha vida onde ele ia pra Porto Alegre e me ligava, cara. Me ligava e me chamava pros shows dele.
21: Tá brincando, mas isso aí então
2: faço
21: eu
2: questão,
21: não sabia.
2: Porã, venha pro meu show, faço questão de te receber no meu camarim.
21: Tá brincando.
2: E ele mesmo afinava os seus violões.
21: Sim.
2: Não, ele tinha lá a equipe, ele disse, não, meus violões sou eu que afino. Ele afinando os violões e tocando pra mim.
21: E tu,
2: cara,
21: junto,
2: eu ali
21: afinando,
2: no camarim, cara.
21: E tu afinando as mulheres e ele afinando o violão, cara.
2: Tipos de violões diferentes.
21: Exato, né? O que não
2: a
21: deixa
2: tua sensibilidade
21: ser...
2: artística te levou a um caminho que poucos iriam.
21: É verdade.
2: Né? Mas muito bem. Vamos seguir com o programa?
21: Vamos seguir com o programa. Muito
2: bom. Vou tomar um gole d'água. Fala alguma coisa.
21: Toma. Não, o que nós temos que falar é que é muito legal mesmo estar em Blumenau. Claro que sempre que pessoas públicas chegam na cidade, o discurso é o mesmo, eu adoro essa cidade, etc. Mas algumas tocam a gente de forma diferente. É. E por isso a gente enaltece tanto o Blumenau, não precisa derrubar as coisas aqui, pô.
2: Tem um negócio que eu já chutei, é um apoio para os pés.
21: E esse apoio para os pés, cara.
2: É um apoio para
21: os pés. Na realidade, não é apoio para os pés. Isso aí é para dar uma disfarçada em quem é baixinho.
2: Ah, sim.
21: Pra ter a sensação de pegar os pezinhos no chão, porque fica balançando.
2: A galera fica um tempo aqui no estúdio e precisa apoiar o pé.
21: Esse apoiador de pé eu nunca entendi.
2: Pois é.
21: Mas deixa assim.
2: É que tu não precisa, né? Porque os pés chegam até o chão.
21: Não, ao contrário. Ah, tá bem. Se eu botar isso aí, os joelhos
2: caem na mesa. Vamos seguir com o programa? O que que tu tava falando?
21: Eu ia falar uma outra coisa importante que eu esqueci completamente.
2: Ai, ai.
21: Completamente. Mas vamos aos assuntos.
2: Então, se tu esquecer... Então, se tu esqueceu, deixa eu te dar um toque, cara. Diga. Vou te dar um toque. Um toque importante. 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
21: Isto.
2: E agora nós vamos fazer o quê?
21: As boas do programa.
2: As boas do programa. Solta aí, Ricardinho. Tá na hora.
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4: Os assuntos que estão por aí estão por aqui.
22: Tá na Atlântida. De Santa Catarina.
21: Atlântida. Não, de jeito. Estamos te ajudando. Eu gosto demais, Ricardinho.
2: Ah, gostamos.
21: É verdade.
2: É, vamos então aos assuntos que estão por aí, por aqui.
21: Por favor.
2: É, quem sou eu? O que tu quer falar, cara?
21: Deixa
2: a bola rolar.
21: Não ia comentar que hoje pela manhã eu assistindo o Bom Dia Brasil, depois do Bom Dia Santa Catarina, depois da madrugada.
2: Ah, tu passou a noite inteira
21: vendo TV. Hoje foi mais uma noite difícil pra mim.
2: Tá precisando de uma companheira. Eu preciso de uma companheira.
21: E aí transmitiram a chegada...
2: Do Papai Noel.
21: Não, da seleção brasileira. Ah, sim. Nos Estados Unidos, etc. Mas a matéria mostrou alguns torcedores na saída do hotel da delegação do Brasil. Entrevistaram um torcedor que disse, não, eu vim aqui e agora eu e minha esposa vamos de moto acompanhar o ônibus até o aeroporto rumo ao Hexa em nome de Jesus.
2: Muito bem.
21: E aí eu fiquei pensando,
2: não tem como
21: em nome
2: dormir.
21: De Jesus, cara. Não tem
2: como dormir.
21: Tu entende agora,
2: não tem como dormir.
21: Porque já ficou difícil eu entender que ele estava
2: disposto... Ele não ia para os Estados Unidos, ele foi até o aeroporto
21: em nome de Jesus. Ele foi até o hotel de moto com a esposa, ia no trajeto atrás do ônibus até o aeroporto para se despedir da delegação e, é claro, rumo ao Hexa, em nome de Jesus.
2: Vê como tem gente que tem
21: isso
2: tempo,
21: era,
2: eu fico impressionado com pessoas com bastante tempo, assim, né?
21: É.
2: É uma moeda preciosa hoje em dia. Então faça bom uso do seu tempo. Não precisa ir atrás da seleção brasileira. Deixa a seleção brasileira aí pra Copa.
21: É muito incrível isso, cara. É. Rumo ao Hexa. Olha o... Entendeu? Rumo ao Hexa. Em nome de Jesus.
2: É.
21: E eu fiquei pensando que essa frase
2: isso
21: final...
2: Isso foi o que não te fez dormir à noite.
21: Não foi fácil, cara.
2: Eu imagino.
21: Tem
2: muitas
21: sido
2: reflexões.
21: Muitas, cara.
2: Já experimentou alguma medicação?
21: Experimentei e não deu certo. Deu uma piorada. O cérebro entrou em tilt. Deu uma cruzada.
2: O cérebro entra em tilt e não dorme.
21: É.
2: Tá terrível, hein?
21: Tá acontecendo isso. É. Aí chega um
2: experimentou
21: momento...
2: Experimentou academia de madrugada?
21: Já também.
2: É.
21: E aí é pior, porque eu fico agitado.
2: Fica agitado.
21: E aí começo a pensar também. Eu me irrito, porque eles demoram pra fazer cocô.
2: Caminhada na praia.
21: E o Bowie, ele quer fazer xixi em tudo.
2: Ah, mas o boi é que nem o dono, ele quer demarcar o território.
21: É, então dá uma briga de marcação de território.
2: Sim, porque ele mija e tu mija junto.
21: Quando eu vejo e chego em casa, ele tá num fedor de xixi porque eu mijei em cima dele de tanta raiva.
2: Que barbaridade.
21: Não
2: e faz tempo que tu não leva eles pra tosa, banho e tosa?
21: Sim, porque eles ficam tarados. Eles
2: ficam muito excitados.
21: Muito, então eu tô evitando.
2: Como tu tá sem namorada, aí tu evita.
21: Ah, eu gostaria que tu agora também evitasse este constrangimento desnecessário da exposição da minha vida íntima.
2: Quem expõe a tua vida íntima é tu mesmo.
21: Não, eu não tava falando nada sobre isso. Tu é que vem.
2: Que o Mr. P está em Blumenau sem namorada.
21: Mas por que essa exposição como se eu fosse uma oferta de prateleira?
2: Mas poderia ser. Mas
21: o que é isso? Me colocou num balaio.
2: Não.
21: 4x1.
2: Tu ainda tem um precinho.
21: Ah, precinho.
2: Ainda tem um preço.
21: No diminutivo. Não é, eu tenho um valor.
2: Promoção. Tu não tá na promoção ainda.
21: Mas posso estar conforme a hora.
2: Black Friday. Vamos fazer a Black Friday do Pi agora.
21: Vamos às boas, boas, boas do programa.
2: Foi tu que interrompeu. Foi tu que interrompeu. E aí começa tudo isso. É. Quem sou eu versão dinossauros?
21: Ah, mas que isso? Eu não tenho conhecimento daquelas espécies todas. Isso. Eu vou no Tirano Rex.
2: Tiranossauro Rex.
21: Não, não. Por que Tiranossauro? Tirano, ele era tirano?
2: Ele era tirano.
21: Ah, era tirania.
2: É o T-Rex.
21: Tá, T-Rex.
2: T-Rex.
21: Eu tinha uma banda chamada
2: T-Rex. T-Rex, do Mark Bolan.
21: É.
2: É, bandaço.
21: Tu vai agora, tu vai falar das falar fases da banda.
2: Não vou, cara, não é o...
21: Que bom.
2: Não é o fórum adequado.
21: Eu vou voltar o LP do Bebeto.
2: Não, não volta.
21: Quando o Porã me presenteou com o LP do Bebeto, que era do Walter, agora há pouco.
2: Agora é teu.
21: Que é meu.
2: Antes era do Walter.
21: Era do Walter,
2: isso agora tem é história, meu. Era do Walter.
21: Era do Walter. Agora é meu.
2: Quer que eu escreva alguma coisa na capa?
21: Não, claro que não.
2: Esse já era do Walter. Walter, agora é seu. Com carinho, Porã.
21: Ah, mas isso aí da música do Bebeto. Era do Walter.
2: Agora é seu. Walter.
21: Agora é seu. Tá, mas
2: cara, aí não, agora eu lembrei de uma história que é sensacional, que a gente não comentou no programa. Tu viu o Filipão falando que quando ele jogava...
21: Ah, vi.
2: O amigo dele falou, cuida bem da minha namorada, e casou com a mulher, tá até hoje com a mulher.
21: E ele tá cuidando até hoje, até ele hoje. Falou. O Filipão
2: que
21: é muito
2: coisa
21: bom,
2: coisa maravilhosa,
21: cara.
2: Isso,
21: ele
2: né?
21: é muito espirituoso.
2: Ainda bem que eu nunca deixei uma namorada minha pra tu cuidar.
21: Não, mas eu jamais faria o que o Filipão fez. Porque eu dispensaria logo em seguida, depois ia me separar.
2: Tu não sabe.
21: Não, ela não ia sabe. Separar, ah, eu sei disso. Ela ia. Porque...
2: Depois de 10 anos.
21: Antes, quando fosse fechar.
2: Ela ia ficar 2 anos muito feliz contigo.
21: Sim.
2: Que é o que acontece. Dois anos muito feliz, ele é incrível, ele é extraordinário, ele era maravilhoso. Terceiro ano começa dificuldades de relacionamento.
21: É porque...
2: O ego muito inflado.
21: Não, e a pessoa enxerga a realidade.
2: Enxerga a realidade. Entendeu? Fica até 5 anos assim, ainda dá pra levar.
21: Sim, acredita.
2: Dos 5 aos 10 é só dificuldade.
21: Não, eu te pontuaria de uma forma mais precisa. Até os 5 anos tu foi muito bem na forma que ponderou e colocou, mas do 5º ao 7º vem a percepção de que não dá.
2: É, e aí do 7 aos 10...
21: É a decisão
2: de se separar.
21: É a decisão.
2: Tá, mas não vamos te deprimir aqui no programa. Tá tudo certo.
21: Porque
2: que bom que tu te conhece. E agora, quando tu entra nos relacionamentos, tu já sabe.
21: E não é que dizem sempre pra gente fazer diferente nas próximas relações, porque afinal de contas as outras não deram certo. É o que eu venho fazendo. Eu já começo a relação desistindo. Muito bem.
2: Tá.
21: Mas eu ia falar então sobre... do LP que tu
2: mas não
21: disse
2: precisa, gente...
21: ao me presentear o que, que tu disse. Eu falei, vai, CLP, legal. Qual foi a tua frase?
2: Essa fase do Bebeto é maravilhosa.
21: E aí eu disse, eu não preciso saber dessa fase.
2: Então
21: e
2: vai as músicas tomar são no boas. Teu rabo.
21: Não, mas
2: eu não te trago isso? Mais informações. Não,
21: tu me trouxe tu até Blumenau pra me mandar tomar no rabo.
2: Desculpa.
21: Que barbaridade, Caio.
2: Desculpa, Caio. Desculpa, audiência. Desculpa, Everton.
21: Ah, agora tu me chama de Everton, inclusive.
2: Não, porque a desculpa pra valer tem que falar o nome verdadeiro.
21: Ah, nem eu sei que meu nome é Everton. Aliás, eu cheguei no hotel hoje. A reserva tem aí.
2: Isso é bom, cara.
21: Eu cheguei no hotel.
2: Essa história é ótima.
21: E o Porã me avisou. A reserva tá no meu nome, tá tudo certo, etc. Aí eu cheguei na recepção e disse, olha, deve estar no nome do meu parceiro ou da empresa, alguma coisa assim. Não, em nome da empresa não tá, porque aqui é só nome de pessoas físicas as reservas. Ah, tá. Aí eu digo, ok. Aí o recepcionista disse, qual é o nome? Eu falei, Iglenho. Hã?
2: É assim sempre.
21: E ele ficou me olhando.
2: Imagina, 54 anos, minha vida é assim.
21: Eu falei de novo, Iglenho. E ele, em silêncio, pensou alguns segundos, teclou umas coisas no computador e imediatamente disse, não tem nada. Eu pensei, ele não entendeu. É. Ele fez de conta que entendeu. Aí eu repeti, não, mas confere aí, Iglenho. Não, não, só esse nome mesmo. Eu disse, não, pode ser Porã. Quê? Porã. Aí ele falou, P-O-R-A. Isto? Não, não tem também. Aí eu chamei o Porã, tem alguma coisa errada. Aí conseguimos desenrolar porque estava lá, Iglenho Bernardes, estava como Bernardes.
2: Muito bem.
21: Provavelmente porque eu não sabia
2: escrever
21: Iglenho.
2: A gente pode seguir o programa?
21: Já deveria, né? Porque tu tá aí, tu é o âncora. Tu tem que dar o ritmo pro programa.
2: Mas aí é que tá, que hoje eu sou um sub-âncora. Porque o Ricardinho tá operando a mesa.
21: Ah, e aí?
2: Então assim, nós estamos dividindo a ancoragem. Porque se fosse eu, já tinha desligado teu microfone.
21: Opa, tá assim, radical, censura. É o careca.
2: Não, para, não me chama de
21: careca. Careca.
2: Careca sim, velho, não. Para aí. Olha só, quem sou eu versão dinossauros? Tu vai ser o Tiranossauro Rex.
21: E tu vai ser quem?
2: Eu vou ser o Pterodáctilo.
21: Aquele que voa.
2: Aquele que voa.
21: Eu sabia que tu ia escolher esse, cara.
2: Eu adoro voar.
21: É claro, porque daí tu consegue, de forma mais rápida, que ninguém te percebe, chegando nas casas, nos quartos, isso, nas camas, nas mulheres.
2: Que barba.
21: As asas.
2: Para com isso, Pi.
21: Ah, mas é verdade. Para, cara. É verdade.
2: Ô, Ricardinho, tu quer ser um dinossauro, cara? Caiu junto.
5: Não, tô aqui.
2: Caiu junto,
5: mano.
2: Tu quer ser um dinossauro, Ricardinho?
5: Como chama aquele pequenininho? Como chama?
2: Aquele pequenininho.
21: Rasteiro. Aquele, aqueles que correm ligeirinho.
2: Qual? Pera aí que ele tá sem retorno, Ricardinho. Fala de novo.
5: Aquele que anda pela, só rasteiro, assim, bem pequeno. Eu não lembro do nome.
2: Ah, é pequenininho.
5: Tem que ser pequeno, Júlio. Tem que ser pequeno.
2: Dinossauro pequenininho. Eu não lembro qual é o pequenininho. Eu lembro do... daquele lá, o...
21: O compridão, pescoção. Aquele comprido pescoçudo.
2: É o não, aquele com guampa, o triceratops.
21: Ah, tem o da guampa. Triceratops. Entre o da guampa e o pescoçudo, qual é o que tu queria?
2: Dinossauro, para aí, vamos ver quais temos aqui.
21: Mas a gente
2: aqui
21: não sabe, porque eu
2: os
21: cresci...
2: Os 10 dinossauros mais famosos.
21: Só um
2: Tiranossauro Rex, que é tudo, pode dar um minutinho para eu falar no programa, obrigado.
5: O ágil
2: Velociraptor, o Triceratops, o Stegossauro são os mais famosos.
5: Eu sou o Microraptor, ô meu, Microraptor.
2: Tá, então tá.
21: Para mim é tudo dinossauro, cara, porque a gente cresceu com apenas um dinossauro, que era o do pescoço aquele. Entendeu? O resto tudo é invenção, cara. Criação do Steven Spielberg. Ele inventou
2: tudo
21: ali.
2: Não, não é, cara. Isso é claro, ciência. Cara. Não fala não, contra a ciência. Os caras têm os fósseis de dinossauros.
21: Os têm o quê?
2: Os fósseis de dinossauros. Tá. É, eles descobriram tudo isso. Tu tá desmerecendo a ciência, seu negacionista! Negacionista! Tu é! Vamos aos aniversariantes de amanhã, quarta-feira. Amanhã ainda é quarta-feira.
21: Que paciência.
2: Rafael Nadal, 40 anos do Nadal amanhã.
21: Nós temos que acompanhar como é que tá o João Fonseca, como é agora que tá o jogo. Fonseca?
2: Eu não vi nada.
21: Já do começou Fonseca a partida, ele tem que ganhar hoje. Amanhã... Há uma grande perspectiva, porque esse adversário dele hoje não é tudo isso.
2: Cara, eu imagino como tu vai estar às 8 da noite. Tu tá nessa excitação agora.
21: Tô louco. Louco. Dinossauro.
2: Rafael Nadal de aniversário amanhã, 40 anos. O Alex Atala, 58 anos. O chefe Alex Atala.
21: Ele atala. Yes. O Alex Atala. Eu atolo.
2: Cara, tu bebeu antes do programa?
21: Como sempre. Bem capaz. Não tem nada disso.
2: A Cacau Protásio também vai estar de aniversário amanhã, 51 é anos. Protásio. Por favor, põe na tela aí da live, por favor. A Cacau Protásio, atriz maravilhosa da Rede Globo.
21: Ah, desculpa, mas eu não conheço ela.
2: Tu não conhece?
21: Não.
2: Então desculpa. Procure saber.
21: Tem uma música, Procure Saber, né?
2: Eu não sei!
21: Procura saber.
2: Se tivesse aqui no estúdio, ganharia o troféu Super Peladinho. Mas tu pode ganhar o troféu Rafa Steinbach. Tem lá o Totem.
21: Vamos pegar!
2: Pega o troféu Rafa Steinbach. Pega lá.
21: Ai,
2: Pega lá a moto. Não, vai deslocar. Pesado, vai travar a coluna. Vai travar. Olha lá, tá lá o troféu Edna.
21: Posso pegar a Edna?
2: Não, tu ganhou o Rafa. A Edna não. A Edna não, olha ali. Tá, não bagunça. Deu? Tá bom, não precisa pegar nada. Vai. Vai. Ai, ganhou o troféu Rafa Steinbach. Muito bem, parabéns. Não faz isso, cara.
21: Não, não, se, não, é violência.
2: Não, por favor. Tem
21: demissão por Rafa, justa causa, com
2: Rafa, paz. Cuidado, hein, Rafa. Cuidado que ele tá violento hoje. Tá, amanhã é o Dia Mundial da Bicicleta. Foco global na promoção do uso da bicicleta como alternativa de mobilidade e saúde.
21: Então o nosso abraço é Joinville, terra das bicicletas.
2: É.
21: Terra das flores e das bicicletas.
2: Olha só. Ele sabe muito. Tem bicicleta? Gosta de andar de bicicleta?
21: Tenho, gosto. Não sei andar.
2: Corre, pedala ou nada?
21: Corre, pedala ou nada? Onde é que vai chegar isso aí?
2: Gosta de pedalar?
21: Gosto.
2: Mas tu pedala lá na tua praia dos ingleses?
21: Não.
2: Não? Não. Mas por que que não pedala? É tão bom pedalar?
21: Tá, vou dar umas pedaladas então.
2: Dia Mundial da Bicicleta. Em 2016, há 10 anos, faleceu o grande Cassius Clay, Muhammad Ali.
21: Poxa.
2: Um dos maiores da história, talvez o maior, né? Talvez o maior, não só pelo que lutava, mas pela sua atitude também,
21: sim,
2: né?
21: Sim.
2: Sua atitude. Grande, grande Muhammad Ali. Agora 24 para 6.
21: Morreu.
2: O que houve, cara?
21: Não, eu só pensei que o nome, né? Morreu ali.
2: Muhammad Ali. Muhammad. Tá? Obrigado.
21: Morreu ali.

0: 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Desculpa, se beber, não dirija. Deu uma sujadinha na voz aqui agora.
1: Sim. Um pigarro.
0: Desculpa, me engasguei.
1: Não.
0: É, então você é nosso convidado para o Atlântida Celebration. Tá chegando a hora, é dia 4 de julho na Arena Opus. Ingressos em uhu.com e na sexta-feira a gente vai receber o Das Aranha aqui no estúdio da rádio, na verdade no estúdio de Floripa, onde vamos fazer um desprogramado especial com a visita de ouvintes, alguns clientes e tudo mais. E o Daza falando sobre tudo que eles vão fazer nessa segunda edição do Atlântida Celebration. Vamos dar um tempinho, fazer o show no intervalo?
1: Já!
0: Vamos fazer o show no intervalo?
1: Nós estamos ao vivo em Blumenau, né? É importante fazer esse registro.
0: É importante, a gente já falou várias vezes.
1: Tá bom.
0: A gente já falou várias vezes.
1: Desculpa, seu pai.
0: Não precisa pedir desculpa.
1: Não, eu gosto.
0: Não precisa. Desculpa, mas mande sua mensagem pra gente aqui no 489-9188-1009 pro ouvinte desprogramado. Daqui a pouquinho, você de Blumenau, que tá nos ouvindo aqui por Blumenau, mande sua mensagem, mate saudades do Mr. P. Daqui a pouquinho ele vai estar saindo aqui pelas ruas de Blumenau e você pode tirar sua foto com ele, fazer um vídeo. Ele faz vídeos, ele grava os personagens antigos que ele fazia no Pretinho, estão todos com ele aqui. Silvio Luiz!
1: Está valendo!
0: Cid Moreira!
1: Boa noite!
0: É, quem mais fazia? Francisco Coco!
1: Pá, o Francisco Coco morreu.
0: É verdade.
1: O Cid Moreira também.
0: Silvio Luiz também.
1: Só personagem morto.
0: Falecido.
1: Ele dá vida a personagens mortos. Então, se você
0: venha reviver, eu vou fazer um espetáculo, um stand-up comedy.
1: Boa, boa, muito bem.
0: Ressuscita-me. Aproveitar e mandar um abraço aqui para a turma da Atlântida Blumenau, o Rafa Steinbach, a Edna Ferretti, o Sargento Junks, estive no Mais Baita hoje pela manhã, o Irineu Nicoletti, toda a galera do Mais Baita, a nossa querida Paty Rodrigues, que é a nossa coordenadora, diretora comercial aqui na região, toda a rapaziada do nosso departamento comercial, toda a NSC de Blumenau, que nos recebeu aqui de uma maneira muito carinhosa. E aí agora a gente vai fazer sim o show do intervalo para voltar com mais tempo aí no segundo bloco do Desprogramados. Vamos ali, a gente já volta.
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8: O melhor solo de guitarra da história. A revista Rolling Stone divulgou uma lista com os 100 melhores solos de guitarra de todos os tempos. Segundo a publicação, esse projeto é uma mistura eclética de diferentes gêneros, gerações e ritmos. Os critérios não são as vendas ou execução nas rádios, mas sim o brilhantismo da guitarra de 6 cordas em exibição. Eles também levaram em consideração que o solo é o que faz a música e não se limita a repetir uma melodia. O top 3 fica na conta de The Eagles, com Hotel California, lançado em 1976. Em segundo lugar, Jimi Hendrix com Machine Gun, lançado em 1970. E em primeiríssimo lugar, Prince com Purple Rain, lançado em 1984. 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
12: Uou! Beijo gordo! Tamo de volta, Desprogramados na Atlântida. E hoje, diretamente do estúdio da Atlântida Blumenau, para o mundo, para toda a rede Atlântida e para o mundo, no nosso canal Desprogramados no YouTube. Agora faltando 14 para 6, 6 da tarde, tem Pretinho Básico, mais um campeão de audiência aqui na rede Atlântida. 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
13: Para passeio, diversão, passeios, alegria, confraternização. Sabe, né? É bonito. É,
11: seria legal.
13: E eu quero sugerir para ti, já que o teu beijo do gordo na volta do intervalo é em homenagem ao Jô Soares, pelo constrangimento, porque tu já tá no meio que no automático, assim, fazendo... Faz com a mãozinha. Isso, melhorou.
11: Eu vou parar com o beijo do gordo.
13: Não,
11: vou
13: parar, vou parar. A partir de amanhã é com a mãozinha.
11: Não,
13: porque aí disfarça a boca
11: que... Eu não quero mais. O gordo tava com mais vontade de beijar antes.
13: Tá desanimado, é.
11: Ah.
13: Um pouco.
14: Tá ficando magro, né?
13: É, eu te entendo.
11: O Ricardinho falou que eu tô ficando magro, né? O beijo do gordo não tá fazendo sentido. Obrigado, Ricardinho, porque o meu parceiro aqui, ele nunca disse pra mim que eu tô ficando magro, que eu tô ficando mais bonito. Ele nunca disse, porque ele tem ciúme.
13: De você.
11: Ciúme de você. Ciúme de você. Cara, a gente tem um monte de mensagem da, nossa, bom, da nossa audiência.
13: Que bom. Do
11: ouvinte desprogramado. Eu não posso botar as mensagens de ontem, como eu fiz ontem, né?
13: É.
11: Mas a gente tem algumas mensagens
13: velho aqui da galera. Velho atrapalhado, né?
11: Atrapalhado sim, velho não. O Lucas Uber, alguém tem esperança que o Brasil ganhe o Hexa?
13: O que que o Lucas faz?
11: Uber.
13: Tu acha que poderia ser Porã Locutor?
11: Poderia.
13: Porã Rádio.
11: Poderia, Porã Rádio.
13: É.
11: O Rafinha já foi Rafinha Rádio.
13: É verdade, tá aí, ó, viu?
11: É, Porã Rádio. Legal.
13: Porã Rádio, Porã Microfone.
11: Porã Mic.
13: Porã Amante, poderia ser também uma fase da vida, né? Porã Amante.
11: Não dá, né? O Caio tá horrorizado com as coisas que tu fala sobre mim aqui no microfone. Depois sou eu.
13: Bom, mas aí depois
11: sou eu.
13: Pelo menos ele tá sabendo antes que as coisas aconteçam. O pior são aquelas que um dia acreditaram em ti e vieram a saber depois que tu era aquilo que elas nunca imaginaram.
11: Com essa eu me despeço do programa de hoje. Com essa eu largo, ó. Com essa assim, ó. Eu lavo as minhas mãos. Não, mas eu não vou fazer isso.
13: Tanta sujeira que tu já fez.
11: Eu não vou.
13: Tem que lavar, mas tu vai ficar horas lavando essas mãos.
11: Eu não vou sair do programa em respeito à nossa audiência.
13: Que bonito. Pelo já menos a audiência tu respeita, porque as amantes que tu teve, tu não respeita.
11: Que barbaridade, cara. Eu não sei porque que eu abro o microfone da rádio pra fazer um programa contigo. Entendeu? Eu não sei, eu não preciso disso, entendeu? Eu não preciso. Na verdade, eu preciso. Tenho três filhos.
13: Exatamente.
11: Na verdade, eu preciso.
13: O que tu não precisava era fazer o que tu fez com aquela quantidade de mulheres
11: que tu tá me atrapalhando! Tu tá me atrapalhando. Jacques Soares manda aqui. Só vim pra saber se vocês viram ou iam comentar do OVNI, do Boy do Paraná.
13: Ouvi
11: eu não vi, disso. Ouvi falar, mas a gente vai ver e vai falar amanhã, já que a gente não viu. Qual a velha vai... Hã? Qual velha vai pegar o Mr. P em Blumenau do Jean Caldas?
13: Pegar sim, velha não.
11: Amanhã vai ser a pauta, o ET, o nosso Yuri, o ditador, já definiu.
13: Já,
11: tá? Yuri, amanhã. O ditador vai definir.
13: Mas eu já digo que eu não acredito.
11: Yuri, o ditador, diz, lembra de fazer a pauta de hoje.
13: Mas não
11: Yuri, o ditador. A gente vai dar a manchete da pauta de hoje pra fazer amanhã, porque a gente já não tem mais tempo de fazer a pauta de hoje.
13: Qual é?
11: A geração Z está obcecada por casamentos, mas ninguém consegue se casar.
13: Puxa vida. Mas aí como é que vai ser? Eu preciso me separar.
11: Mas tu já te separou.
13: Mas pra separar de novo, eu tenho que me casar de
11: então,
13: novo.
11: Então amanhã nós vamos voltar com essa pauta e vamos fazer a do ET.
13: Eu sou um apaixonado por separação, então eu preciso me casar.
11: Com essa, olha só, nos botaram casando de novo lá na live do programa.
13: Ah, mas que eu de peitinho fiquei bem, hein?
11: Ficou bem. Se não tivesse essa barba, quem sabe até eu ia.
13: Eu tô uma mistura de Robert Plant com...
11: Não, tá tudo misturado ali tudo, com Marisa, cara. Hort.
13: É
11: o Robert Plant com a Marisa Hort.
13: E o padre Fábio de Mello nos casando.
11: E eu com cabelo, depois do implante. Isso é o mais legal. A live me deixou com cabelo.
13: E mais magro.
11: Não, eu tô assim já, cara. tô assim, já tô magro.
13: Tá sem tupete ali, tu viu?
11: É.
13: Tá usando o cabelo que tua mãe sempre disse pra usar.
11: Exato.
13: Exato.
11: Ela não gostava do
13: cabelo. Ela ia ficar orgulhosa nos vendo casar.
11: É. Que horror.
13: Ela ia dizer...
11: Tira essa imagem da tela, por favor. Tira essa imagem, eu não quero nem imaginar isso aí.
13: Ela ia dizer, mas tu gosta mesmo dele com aquela barba? Tu
11: gosta, né? Olha aqui, acabou. O programa tá terminando. Vem aí o Pretinho Básico, mais um campeão de audiência na Rede Atlântida. A gente precisa agradecer ao nosso time técnico de Floripa, Gustavo Constante, Alisson Heidman, o Cezinha também, que tava atuando lá pra que esse áudio... A gente teve um probleminha no início, mas depois o áudio foi...
13: Solucionado.
11: Sempre é a distância mais difícil. Agradecer o Caio aqui, nossa equipe de Blumenau. E em breve estaremos, perambulando por aí.
13: Perambulando.
11: Os programados. Agradecer o Ricardinho, que ficou na operação técnica no estúdio em Floripa. E agora vamos tocar sonzeira, Ricardinho. O Pretinho Básico tá chegando. A gente vai se preparar para o evento que temos hoje à noite aqui em Blumenau. Amanhã os programados volta às 5.
13: Eu só agradeço, né?
11: Hoje e tu só noite. Agradece só... hoje à noite.
13: Tá.
11: Valeu, give it away now. Tchau. Até amanhã.

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13: Boa tarde, meu amigo Rafinha.
18: Ah, que saudade, hein? Boa tarde, da pena. Boa tarde, estamos chegando 6 horas e 6 minutos aqui na Rádio das Nossas Vidas para mais uma edição do Pretinho Básico desta terça-feira, o Pretinho das 6 da tarde. 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Boa tarde, Leandro Bortolassi.
19: Boa tarde, Rafael Menegado.
18: Oh, que vibe boa, Lele. Boa tarde, Rodrigo Adams.
19: Salve, Rafinha.
18: Galera acompanhando o jogo aí do João Fonseca, que tá ruim pra ele, né?
19: Não, meu, mas tá com a vantagem agora pra fechar, cara.
18: Mas sempre quando dava isso, depois dava uma queda. E aí, Léo Oliveira?
20: E aí, Rafinha, beleza?
18: Tudo certo. Vini Moura!
21: E aí, meu velho, como é que tá?
18: Ô, meu velho.
21: Tudo bem?
18: Coisa boa. Rafael Gomes, boa tarde.
21: Fala, Rafinha, boa tarde. Cuidei bem do nosso programa aqui.
18: Coisa linda, muito obrigado, Gomes. Os destaques do Pretinho é pra
21: Zagonel.
18: 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Só queria entregar aqui os patrocinadores para a gente poder agora respirar e hablar um pouco, né?
21: Pauta livre, meu irmão.
18: Pauta livre, você dá uma merda, né? Já sabe disso,
21: sempre,
18: né?
21: Sempre começa. Mas por aí.
18: O que
21: te
18: gostaria, né? Da pena, primeiramente, tudo bom? Que bom que tá de volta aí.
21: Feliz.
18: Quando irá trazer os destaques, né?
21: Hoje bom. Sim, né? Quando hoje... tu vem, eu me preparo.
18: O da pena, né? Vem mais, né?
21: Aí eu venho mais, né?
18: E o Joia Rara veio, não?
22: Oi, Nego!
18: Oi, Joia!
22: Porra, tudo bem, Nego?
18: Bom te ver. Acho que a gente nunca fez o programa assim, né? Eu ancorando, né,
22: Joia? Não tive a oportunidade, Nego, mas agora tô com crachazinho também, tô conseguindo entrar aqui no programa. Nego, voz, né?
18: O que tá?
22: Gripe.
18: Olha, é. Mas não tomou a vacina? Que na RBS eles liberam a vacina bem
21: ele
18: antes.
21: Ele chegou depois,
22: cheguei,
21: né?
22: Cheguei a tempo, né, Lego?
18: Ah, é verdade. Estava guardadinho, né?
22: Tô contigo, sou teu fã, Lego.
18: Obrigado.
22: O cara que tá aí, eu sou fã, Lego.
18: É, eu já notei isso. É só tá aqui que tu é fã, né?
22: Isso aí.
18: Mas desculpa, da pena, queria trazer o quê? Noite de reggae, não?
21: Ah, tô ansioso aí, dia 20, né, meu irmão? Eu tô dia contando, 20? Né?
18: Tem... De junho? Ah, não, não vai fazer um evento no mesmo dia que eu tô com o Das Aranha, né?
21: Não, eu vou no Das Aranha.
18: Ah, tá, ainda bem, não me ferra.
21: Não, nós vamos tudo, não, eu... Isso é raro,
18: já é raro, tá? Tamo junto.
21: Vamos ir fazer
18: o
21: coisa
18: lá.
21: Ali, meu irmão.
18: 20 de junho no Bar Opinião.
21: Camarote Gino, né?
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22: Ou comigo, né, Nego? 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
18: Não faz assim, não. Aí tu não me, aí tu Nego, me quebra.
22: Joia,
18: né?
22: Record.
18: Não, só tem ingresso no Simpla. Mas enfim, vamos trazer aqui os destaques. Primeiramente, agradecer ao nosso querido Zé Caruana. O José Thiago é o nosso operador de lives neste momento aqui. Abraço, Zé Carona, obrigado pela parceria. E a nossa ouvinte, que hoje completa mais um ano de vida, é a Lucimar Schneider.
21: Lucimar Amorim!
23: Eu acho que pode ser o Lucimar, não?
18: Ah, eu não sei. Eu acho que
21: é bivolt, né?
18: É o aluno aqui, agora veio mais informações.
24: Eu tinha um colega no colégio que era o Lindomar, ele era feio pra caramba, nós chamava ele de Feio Omar.
23: Isso aí é o
21: a escola dos anos 80.
18: Tá, então é o Lucimar. O Lucimar, ele é aluno da APAI, é portador de síndrome de Down, da cidade de Feliz, completando hoje 33 anos. Culpa foi minha. Culpa foi minha, eu tenho que...
21: Não, tá tudo bem, é ruim,
18: culpa,
21: né?
18: É minha. Culpa é minha, ruim.
21: Né?
18: Mas enfim, parabéns, irmão, obrigado. Pô, deixa eu só mandar um abraço.
23: Tá sempre feliz, hein?
18: Tá sempre feliz, na cidade feliz. Mandar um abraço pro neto do nosso querido Livre da Chinela, Júlio Força, aqui da 102.
21: Vai te dar um bagulho uma hora aí, cara. Que
24: meu, ele fez na frente do Júlio outro.
18: Ele ficou amarradão. Não, mas o Júlio disse: pô, obrigado, tu tá levando o meu bordão, diz ele. O Júlio Força, que é um dinossauro do
24: ele
18: rádio.
24: Ele meteu assim: ó, é uma marca, né?
18: É uma marca, né?
21: Ah, ele vai fazer as camisetas, não, com parceria com
23: Livre
21: o
23: da Chinela.
21: É um disco cueca, velho.
18: É, não. Pô, além disso, é um cara que já coordenou a Rede Atlântica daqui,
1: foi coordenador das, quando era Itapema FM, agora 102.3. Enfim, ele tá no ar ali, mas ele me mandou um áudio dizendo que o neto dele, o Tomasca, desculpa, Lelê, se puder só respeitar o recado aqui.
24: Mas é ele que
1: não
24: tá
1: é aí. O Feta que tá aqui, cara. Feta, deixa tu fazer o que tu quiser.
23: João Fonseca vence o 7. Dois.
24: Não, ótimo. Não. Foi pro tie-break, mano.
1: Cara, olha só. Se é pra parar pra dar informação errada, vocês estão
24: vendo. Vai ganhar o amarelo também.
23: Tá, ele merece o amarelo, cara.
1: Não. Produtor que foi lá e vem dizer que o cara venceu.
24: Tá 6-6, rapaz.
23: Ele não enxerga.
24: 6-6. Foi 6-6 isso.
23: Tá, mas termina aí o...
1: Não, vou esperar. Se quiser prestar atenção aqui, o produção e todo mundo, só mandar um beijo pro Tomás... É neto do Júlio Furst, que é ouvinte do Pretinho.
23: Olha,
1: faz 10 anos na semana que vem. E ele falou, pô, que gostava muito de mim. Daí a criança, a gente merece mandar um beijo pra ele. Valeu, Tomás. Obrigado.
24: Gostava
1: aí.
24: Gostava muito.
1: E aí, gosta, né?
23: Não, ele
1: gosta.
23: Eu tenho que só
1: e eu dei os parabéns, porque o vô dele é um mestre. Júlio Furst é mestre.
23: Não, eu queria colaborar, Wesley. Porque ele não foi só coordenador. Ele é um dos fundadores da Rede Atlântica.
1: Exatamente.
23: Ele vem pro Grupo RBS com essa proposta...
2: O Júlio Garbeiro
23: foi pra isso, pra
1: com o Pedro Sirotsky.
24: Rafinha, não fica chateado com o Sandrinho por causa do tênis ali, ele tá amarradão no torneio de Roland Barroso.
1: não, eu também tô feliz, né? Mas é que agora nós estamos no ar aqui. Se ele ganhar ou perder, nós vamos noticiar, né?
23: Tinha um match point, ele ia perder o jogo e ele conseguiu não perder.
24: Meu, fumaça.
23: Foi isso aí que eu me enganei.
24: Ele vai virar e eu não.
1: Se ele perder, o Vitor Clay é o Mick Jagger do tênis, né? Ele foi até lá assistir.
23: Ele tava bem. Com o Guga tava legal.
1: Aí eu tô o Vitor Clay tá lá. Mas enfim, abraço, Tomás. Obrigado, parabéns aí pelo teu voo, é um queridão. Os destaques por aqui, Spotify, abrindo os destaques, claro, promete ingressos antecipados de shows para fãs fiéis. Legal isso aí, hein?
23: Cara, é uma doideira.
1: Mas o que é o fã fiel do Spotify?
24: É que não trai.
23: É exatamente isso que a gente tá tentando... Cara, o Spotify, os artistas volta e meia brigam com o Spotify. O usuário volta e meia diz que o Spotify não tem o melhor som. Que além dele ser o mais popular, não há muita vantagem para nenhum dos lados no Spotify. Pois o Spotify entendeu que os outros apps de música estão chegando e tentando fazer coisas melhores... E o Spotify conseguiu fechar uma parceria já neste momento com 40 artistas e está ampliando exponencialmente mês a mês. O artista, por enquanto é só Estados Unidos, tá? O artista vai lançar sua turnê mundial. Sua turnê, nesse caso, nos Estados Unidos.
24: Tá.
23: Ele vai lá e procura o Spotify e diz: Spotify, abre por uma semana só para quem mais me ouve no Spotify.
24: Tá.
23: Então, tem 1.000 ingressos.
1: Legal.
23: As 1.000 pessoas que mais escutam aquele artista vão primeiro receber a notificação.
24: É a modernização do fã-clube.
23: É. Vão primeiro receber a notificação. Ah, sobraram 500 dos 1.000? Abre para mais 500. Então, até o 1.500 tu vai ter a oportunidade, e assim tu vai indo, para que haja uma cota, não são todos os ingressos, mas que haja uma cota para os mais...
24: Pra quem realmente ouve o artista.
23: Os mais engajados. E aí é qualquer coisa, não é só ouvir, Lelê. É tu compartilhar o stories que tu tá ouvindo no Spotify, é tu interagir com a tua playlist,
1: mesmo, né?
23: É tu montar uma playlist com aquele artista. Então, sabe aquela retrospectiva que tu sempre vê? Ah, tu tá no top tanto deste artista. Pra que as pessoas que são muito fãs não percam a oportunidade de ver o seu fã por conta de uma fila virtual aleatória.
3: Isso é um movimento também que a gente até falou esses dias, cara. Porque se tu olhar
23: a opinião de Vinícius Moura na Rede Atlântica.
3: Não, vocês não estão acompanhando as coisas.
1: Calma, cara. O programa é com um obstáculo.
24: Vem aí,
1: deixa eu só te avisar, assim, mas vamos de novo na seriedade aí.
24: vem com o sarau aí.
3: Não, mano, é sério, cara.
1: Fala, mano.
3: Porque acontece, outros streamings, como o de vídeo, por exemplo, qual é a diferença? Cada streaming tem a sua série, os seus filmes, então tu acaba assinando eles por conta do que tem lá, de forma exclusiva.
1: Do que tá disponível.
3: Exato. Já as plataformas de música, elas estavam começando a entrar numa coisa assim...
1: Tá, mas você não concorda comigo que a navegação do Spotify é meio que nem Netflix. Não. É a melhor de todas.
3: É a melhor, mas mesmo assim... Mas, Rafinha, por exemplo, tem gente que tem o da Apple lá, o Apple Music.
1: Sim.
3: Porque a Apple te dá a facilidade de ter um ano grátis, por exemplo.
1: Sim, te dá vantagem.
24: É absurdo.
3: Exatamente. Então tu acaba escolhendo pelo Apple Music. Tem outras plataformas,
23: o Spotify, Deezer, eu acho que ele tem a pior qualidade sonora de todos.
3: Exato.
23: É pior que o Deezer, pior que...
3: Só que
23: ele é a TV aberta da música.
3: Qual
23: é aquele francês que tu gosta, Lelê?
3: Colbas.
23: Esse aí.
3: Só que a galera em massa não tá, tipo, ah, o som é melhor, o som é pior.
21: É, não sabe.
1: Só que o facilidade.
23: É, isso é uma coisa nossa.
3: Só que o serviço, no fim das contas, é o mesmo. O artista que tu gosta de escutar no Spotify, tá no Apple Music também. Então tu precisa diferenciar em relação à tua concorrência. Esse é o primeiro passo
24: pra isso. Ah, e o Spotify também tinha uma coisa muito tripla, pelo menos pra gente que trabalha botando um sonzinho, às vezes, que era que tu podia linkar numa plataforma digital, por exemplo, um aplicativo pra botar um som ali.
1: Ah,
24: às vezes,
1: sim,
24: tu não quer botar fazer todo um set ali de picape, o caramba, não, tu leva no tabletzinho, até no celular, tu resolve tua vida. Mas até isso caiu com o tempo, né?
21: Vocês acham que tem alguma possibilidade de, em algum momento, essas plataformas começarem a elas contratarem artistas? Tipo assim, vou contratar o Bad Bunny, ele vai fazer um álbum exclusivo só no Spotify.
23: Eu acho que tá muito perto disso.
4: Mas já existe.
23: Porque...
4: chama-se Spotify Sessions.
23: Não, mas é que ainda não existe, Lelê. Pra um grande artista, um popularzaço, que sai das outras, ainda não existe.
4: Ah, não.
23: Existem conteúdos exclusivos. Por exemplo, no mundo dos podcasts, isso é normal. Tem podcast que é exclusivo do Spotify.
21: E o Deezer também tem.
23: Tem podcast exclusivo do Deezer. Tem podcast exclusivo do Prime Music. O podcast
4: do Mano Brown aqui, ele é exclusivo do Spotify.
23: Exclusivo.
24: Acho que foi ali por março ou fevereiro, a gente tava falando sobre
23: podcast
24: isso.
23: Podcast do Mano Brown é exclusivo do Spotify.
24: E até eu falei que eu disse que eu não consigo entender até hoje.
21: O podcast do Mano Brown é exclusivo no Spotify. Desculpa te interromper.
24: Não, tu não tá me interrompendo.
4: Tá corroborando com a informação.
24: É que o lance é...
1: Tu ouve o Mano Mano?
4: Exclusivamente no Spotify.
24: lembrei. Não, é que eu disse que eu não entendia como é que as gravadoras nunca se organizaram pra ter o seu próprio player. Porque daí tu ia rentabilizar.
1: Mas eu acho que tem bem menos gravadora agora.
23: Que elas faliram antes.
24: Cara, não, acho que ainda tem os selos, cara. Os selos estão...
4: Não, cara, tem um monte de gravadora aí.
24: Não.
21: Mas tem das grandes alguma ainda não?
24: Pra rentabilizar.
1: Não, mas nenhum artista mais tem tanta... Fica tão preso à gravadora que nem antigamente, cara. Então não depende mais da gravadora.
4: A gravadora antigamente fazia todo um serviço que hoje é...
21: O cara grava em casa. O cara grava em casa, lança e ele ganha sozinho.
24: É, mas não é todo mundo que tem esse tamanho.
1: Não, claro que não.
21: Sim, mas...
3: Mas em relação ao Mano a Mano, que a gente tava falando...
1: Do Mano Brown, que é exclusivo do Spotify.
3: Tá exclusivo ali no Spotify, bom pra galera saber também.
1: Muito bom. Vamos seguir aqui, 6h18.
21: Eu procurei no Deezer e não achei.
1: Homem denuncia a própria esposa por pressão psicológica para manter relações sexuais.
23: Em Medellín, na Colômbia, um homem teve que procurar a polícia metropolitana...
1: Tá a foto dela ali na live, só pra galera ver.
23: Vale de
21: Aburrá. Eu pensei que era um Cuca, rapaz.
23: No Vale de Aburrá. Porque...
21: Ah, de Aburrá, né? Isso aí é de Aburrá.
23: Porque no bairro de Belém... Uma mulher teria golpeado a cabeça do companheiro com um objeto contundente.
3: Qual delas?
23: E a partir disso, o marido acabou a denunciando por constante pressão psicológica e comportamentos abusivos.
21: Acontece, meu cara, que é
23: de acordo com o marido, a esposa exigia que o casal mantivesse pelo menos 6 vezes por dia relações sexuais. O marido era agredido se isso não acontecesse.
21: 6 por dia é impossível.
4: 6 por dia?
21: Aí merece.
1: Não tem como. Não tem o cara como, não trabalha, não come.
23: 42
1: não vive.
23: Na semana.
1: Não tem como.
23: Quase 170 num mês.
3: A cara parece do foto da de direita, fã com artista.
4: É isso. O polícia tá feliz, tá ligado?
1: Nem com os trocinhos, cara.
21: Todo dia
1: não tem como.
21: Nem com o Daniel, velho.
1: Daniel Azulay, né?
21: Nem com ele, né?
1: Agora eu não sei aqui, eu
21: posso comentar pra me queimar, mas eu posso também não comentar. Né?
1: Não, tu que sabe, se quiser te queimar, é por tua conta, né?
21: Babaca, né? O
1: quê?
21: Cara, tem que ter braço, né?
4: Isso é tipo botar uma máquina de refri no comedor do cara, né?
21: Isso é que nem botar comida de graça aqui na redação, né, velho? Vai pintar de jeito, né? Sumiu, né? Parou de trazer. O pessoal emagreceu aqui na redação. Tem uma turma que não vem mais. Tá saudável o ambiente.
1: Não,
21: aqui.
1: A redação nunca teve tão saudável.
23: Não tem mais lanche agora
1: não
23: no meio da
1: tem lanche.
23: Tarde.
1: Bebida, muito pouco. Quem mais bebe não tá aqui hoje, então assim.
23: Cara.
21: Ah, o café pingado, né?
1: Cafezinho batizado. Influencer afirma ter flagrado o OVNI em sítio no Paraná.
21: Tanto lugar.
23: Mike Salgado, O Mike Salgado, Mike Leão, perdão. Mike Salgado é um amigo meu. Um abraço pra ele, é um pagodeiro lá de Floripa.
24: Mike Salgado é um cantor aqui. Porra,
23: Mas ele tá em Floripa agora.
24: Ah, o Salgadinho. Ele mesmo. Ele era cinegrafista do Policiação, cara.
1: O Mike Salgado.
23: É real.
5: Policiação, o cara do
1: Mike Salgado.
24: Paulão, me tio pro tio, contou pro vô. A cobra caiu, a cobra fumou, a gente volta.
1: O Paulão se ferrou num caminhão de laranja, né?
24: Quando ele tava na
23: boa. Pô, abraço pro Mike Salgado. Mike Leão é o influenciador que compartilha a vida dele num sítio lá no Paraná.
5: Leão.
23: E ele passou o dia inteiro falando que a fazenda dele tava tendo coisas estranhas no decorrer do dia. Ele compartilhou que os animais estavam estranhos durante o dia. No fim da tarde ele tava ouvindo uns estalos, quase como se fosse um gemido.
24: A cobrinha.
23: No telhado, em cima da casa dele.
5: É o dedo proibido, isso aí foi o dedo proibido.
23: E no fim do dia ele viu uma série de luzes acendendo e apagando numa mata que, em tese, não tem estrada, não tem prédio, não tem casa, não tem nada. Ele tentou perseguir, inclusive, essa luz. Ele viu essa luz levantar e sair andando.
24: Pô, mas olha um ali, vamos imagem, perguntar pra quem tem essa vivência, assim, de campo, né? De final de tarde, uma tacinha aqui e tal, olhando o pôr do sol. Lele, isso já aconteceu em Eldorado?
6: Não, cara, eu adoraria acontecer isso. Eu sempre fico procurando, às vezes, lá.
5: Só mandar pra ele o anelar do capiroto, que tu vê tudo que é luz, mano. É só o anelar.
1: Mas diz que outra moradora viu ali, tá ali na manchete.
23: Isso, e aí ele começou a rodar ali nas propriedades ao redor pra ver se mais alguém tinha visto. Porque ele filmou, tem imagens, tem no perfil dele, que é @MikeLeão, acho que é isso.
1: Eu vi um garotão tatuado.
23: Ele mesmo, de bigode, isso.
1: Isso aí, tá com um chapéuzão e tal.
23: E ele sempre faz uns conteúdos mais bem-humorados, assim, e aí nesse ele tá bem sério, assim, dizendo, cara, eu sei que muita gente não vai acreditar.
1: Tão chegando, né?
23: Eu sei que é uma doideira, mas eu preciso compartilhar o que eu vi. E aí ele falou, e eu tenho imagens. Só que, meu, é aquela velha imagem de objeto não identificado, né? Granulado, de longe.
3: É, tem que avisar pro Zé, tem que perder a graça.
1: Objeto voador não identificado, né? É o óbvio.
5: Óbvio,
1: né?
5: Isso, óbvio. É, olha só.
1: Mas eu passei por uma situação dessa quando eu trabalhava na Pop Rock. De noite, na madrugada, eu trabalhava da meia-noite às 4 da manhã. Saí, pra quem é da Grande Porto Alegre, tu pega a BR-116 e vem a Porto Alegre. A BR inteira, cara, uma luzinha. Bah, aquele troço enlouquecedor. E pouca gente, 4 da manhã, só os virados da noite e eu saindo da rádio, né? Vem, até chegar ali, quando cheguei na Mauá, um helicóptero. Era um helicóptero.
5: É um campeão, cara. Que loucura, né?
24: Mas tu foi cagada.
1: Não, certeza. Eu fui assim, cagado. Quando deu, abriu todas as luzes. Não,
5: eu tô cagado. Tipo, os ETs vieram e eles vão te pegar.
1: Meu Deus, cara, eu tô presenciando algo
5: histórico.
1: Histórico.
24: Tem um filme que vai estrear no cinema agora com essa pauta aí, né? De ETs chegando.
1: Mas não teve aquela parada de Passo Fundo lá, que não tem aquelas rodelas lá, aqueles troços?
23: Mas é inventado, já admitiram.
1: É inventado?
24: É, agora o que tem esse filme aí que vai sair, vai pro cinema.
5: O ET de Virgínia.
24: Meu, tem os girinhas aí também.
1: Não, pá, tem um documentário
23: agora muito oficial. Massa do ET. Agora é oficial, tá? Perdeu o João Fonseca. Perdeu
1: o João Fonseca.
23: Eliminado nas quartas de final.
5: 3-0
23: de Roland Garros.
5: Foi bem. Levou um bineu.
6: Tem um documentário, baixa no YouTube, fácil do ET de Varginha, mas um documentário feito por uns gringos. Assim, acho que é a BBC de Londres.
23: Eu gosto do ET Bilu.
6: É legal.
24: Ah, esse aí, Atri. Que é ET Bilu?
1: Busquem conhecimento.
5: Eu gosto daquele documentário com o Will Smith e o Tommy Lee Jones. Muito bom.
1: Qual?
23: Não é um documentário. Filme de ficção.
5: Não, aí, Bibs.
1: Ah, é Bibs ou Mibs?
5: Bibs, isso?
1: Tu falou Bibs.
5: Mibs.
1: Tribão de comer o Bibs.
5: Documentário.
23: Não é um documentário, é um filme de ficção.
1: É.
5: Sério?
23: Inclusive, teve a continuação que eles não participaram porque os dois brigaram. Nunca mais falaram.
5: Mas o filme não é de ação?
23: É.
1: Eles podem brigar daí.
6: Tem briga no filme de ação.
23: Não, mas eles brigaram, os atores brigaram.
1: Na vida real.
23: Na vida real.
5: Sabe que lá em Rio Grande tinha um falecido repórter que se mamou e acordou de madrugada e começou a ver Armagedon?
3: Como é que ele conseguiu?
1: Começou a ver o quê?
5: Armagedon. Que ele que o mundo tá acabando. E ele achou que era o Jornal Nacional. E entrou no ar na rádio e falou que o mundo estava acabando.
1: Não é possível, cara.
5: Já cantou pra subir ele, né?
3: Então pode falar quem é. Então pode falar quem é.
5: Ah, posso falar o nome dele, será?
24: Claro!
5: Charles Saraiva, né?
3: Se foi ele, se foi.
5: É o Orson Saraiva, um beijo pra ele.
1: Tá contando histórias em outro lugar agora, né?
5: Tá contando histórias, um grande repórter que eu tive o prazer de trabalhar,
1: meu irmão. Muito bom. Todo mundo erra, né?
5: Não, mas essa aí foi histórica.
1: Essa foi campeã.
5: Cada
1: último. Último destaque por aqui, 625, influenciadora. Olha aí, nós estamos no meio aqui. Transforma descoberta de traição em chá revelação e surpreende a amiga.
23: Não é igual aquele que a gente compartilhou aqui, que era uma cidade perto de Ibirubá, lembra? Ali,
1: tá claro.
23: Não tem a ver com isso, tá? O que que acontece? Não, essa aí na imagem é a Bela Mantovani, ela é uma influenciadora que tem uma amiga que disse pra ela: amiga, eu acho que meu marido tá me traindo, meu namorado tá me traindo. Eu sei que tu é boa em rede social e tal, tu me ajuda a descobrir? Ela falou, claro. E aí ela não disse como, mas ela começou a ir atrás do Magrão. Aí foi nas redes sociais do Magrão, achou um printzinho aqui, falou com uma outra guria que seguia o Magrão aqui, juntou umas provas, e aí acabou. Disse que, pá, tá, minha amiga tá sendo traída. Agora que a notícia já é ruim, o que que eu vou fazer?
24: É ruim mesmo.
23: Montou uma festinha de chá revelação de traição, por quê?
1: Infidelidade, disse, né? Tem a camiseta ali, ó. Infidelidade.
23: Eu já ia ter que contar pra minha amiga que ela foi traída. Então o que que eu fiz? Eu tratei logo de transformar numa coisa divertida. Certo. Fiz uma festa, comprei as bebidinhas, a gente se divertiu, deu risada e a minha amiga está sendo traída.
1: Tomou um vesgo. E ela anunciou assim, realmente tu tá tomando
23: uma coisa. A gente
1: sabe,
21: eu tenho que trazer um detalhe sobre essa notícia.
23: Omitimos a identidade do casal.
1: Tá certo.
21: O que houve da pena? Bela Mantovani, ela é uma...
1: O que é?
21: Uma atriz de filmes eróticos.
23: Ah!
21: Ela grava filmes eróticos, então isso.
1: Como
21: aí...
1: é que sabe disso, mano?
21: Eu sou do...
23: Ele é consumidor, né? Ele é consumidor. Ele é o público.
21: Sou o público
23: na
21: ativo.
23: Na época da locadora, onde é que tu ia?
21: Na escondida ali. Né? Pegava um filme do Stallone.
1: Pô, jamais imaginei que ela foi.
6: E
1: nada,
6: dois no meio da Silvia
21: Sente. Silvia Sente no meio.
23: Cortininha, aquela cortininha.
21: A Regininha Poltergeist. E embaixo ali o. Certo. O morto. O morto muito louco, velho. O que eu desconfio que seja isso aí? Um grande golpe para poder só aparecer para divulgar talvez um novo videozinho. Que ela tem conta no Xvideos, no OnlyFans, no Privacy. É. Se você colocar Bela Mantovani...
24: Acabou de botar um monte de gente lá agora.
21: Bela Mantovani no Xvideos.
23: Me impressiona que o mesmo cara que não sabe que MIB é um filme de ficção, ele fez uma grande construção aqui.
24: Prioridades.
1: Não, mas é o público, é o segmento dele, né?
23: É, não. Então,
1: eu sou especial. Ele consome outra coisa.
23: Ele não entende de ET, mas entende de Varginha.
6: É, o esquema dela é 360.
21: Isso aí, eu sou amigo de várias atrizes.
23: 23.
6: 23.
21: Perdocas.
1: O quê?
23: O pior que é verdade. É Pernocas.
6: Quem é Pernocas? É uma atriz.
23: É uma atriz de conteúdo adulta gaúcha.
21: Aqui no Rio Grande do Sul.
1: Meu Deus, vocês são muito encarnados.
23: A gente entrevistou ela no Dois Gordos à Madrugada.
21: Amiga.
23: Sei lá, Dois Gordos e uma Pernocas. Ela quis, inclusive, gravar com o Gordo Léo.
21: Vou falar só duas, né? Tem visto o Gordo Léo. Ela convidou o Gordo Léo pra...
23: É verdade.
21: Ah, é?
23: Ao vivo, tá bom, né? Ao vivo no programa.
21: E a Márcia Imperator, né? Tá. A música de fertilidade é fechamento.
24: Essa coisa de traição, hoje eu vi uma cena que eu nunca tinha visto na vida. Eu tava dobrando ali na Bento Gonçalves, aqui perto da
1: imagina,
24: rádio.
1: Eu vi minha mina.
23: Não, eu vi outro. Uma da mina de vocês.
24: Meu, mas olha que viagem. Certo que era traição. Meu, um magrão ajoelhado na frente da mina.
1: Ah, pedindo...
24: E a mina de dedo e dando uns tapas, assim,
1: isso,
24: sabe?
1: Isso aí cria uma casca no magrão que ele nunca mais vai esquecer.
23: Baixo.
1: Não, claro que é.
24: Eu não tinha visto, cara, e o magrão assim, ó, bala, uma humilhação,
1: constrangimento,
24: meio da Bento, tomando um monte de piaba.
1: Vai pra uma rua lateral,
23: eu,
1: né?
23: Meu, eu tô passando todo dia numa rua que eu não passava antes, tá? E aí agora, mais ou menos sempre no mesmo horário, tem um casalzinho que meio que se encontra escondido atrás de uma árvore, assim.
1: Olha aí.
23: Isso aí é amante, velho. É. Isso aí é os dois.
6: Ah, mas, pô, vai pra um lugarzinho diferente.
24: É, mas é amante de árvore. É
23: na rua, velho.
6: Sem árvore, né, raiz?
23: Eu passo ali todo dia, eles estão abraçadinhos. E aí eu passo
6: amante
23: e
6: magra, raízes.
23: E o magrão fica me olhando, assim, de tipo, ah, vamos ver se alguém...
1: Mas eles são mais novinhos? Novinhos, assim?
23: Segundo de idade comigo. Ver, é
24: uns 30
23: escuro.
24: Anos, uns 30 anos. É, buzina, faz um bolo.
1: Todo dia fala um nome diferente. Otávio! Pai e mãe não quer esse relacionamento.
23: Baita ideia, baita ideia.
6: Mas não traia, né?
1: Não traia, exatamente.
23: O Pretinho Básico é contra a traição.
1: 6h29, vamos aí, Joia Rara, ou Vini Moura, não sei
23: vamos
1: quem é
23: lá,
1: que
23: vem. Vamos lá. A avó, ela chega na casa dela.
1: É uma piada?
23: É uma piada.
1: Maravilha.
23: A avó chega na casa dela, ela olha pra cima, casa de dois pisos.
1: Pô, que legal.
23: Ou melhor, vou mudar, não é uma casa de dois pisos, é um apartamento.
1: Começou bem.
23: Eu quis mudar.
1: Tá, isso é trilegal pra uma piada.
23: É um apartamento. Começa de novo. A avó chegou no apartamento dela.
1: Tá bom.
23: Ela olhou pro quinto andar, assim, olhou e o netinho tava jogando as coisas pela janela. Jogou o computador.
1: Ué.
23: Jogou uns brinquedos, jogou um videogame. E ela subiu já, pé da vida, né? Subiu, chegou lá e perguntou:
22: meu netinho, por que tu tá jogando as coisas pela janela?
23: Ah, tu desistiu da piada, né?
1: Ah, não, não, não.
21: Ah, eu gostei, não, agora não. Que eu entendi.
1: Não,
21: é
1: sim,
21: boa,
1: não,
21: é muito boa a piada.
1: Sim, sim. Ela é boa. Eu acho que o Vini gosta muito daquilo que ele conta, daí ele...
23: A cara, essa é pica não, pra cara.
1: É que se tu te perdeu, eu acho, um pouco ali. Ia ser piada. Muito mais legal se tu tivesse focado
22: não,
1: ali
22: cara,
1: na piada.
22: Não, cara, mas essa é piada da casa, não. Cara, não tem como
23: é
22: jogar.
23: Que tem que sair do microfone pra fazer essa, cara.
1: Sim, não, claro.
22: Tá jogando as coisas pela janela.
1: Não, entendi.
23: Cara, essa é boa,
1: não,
23: cara.
1: Não, super legal.
23: É que o público tá difícil hoje.
1: Mas alguém tá rindo, alguém tá rindo.
23: Aqui é sempre difícil.
1: Não, é sempre difícil.
21: Aqui é teatro Túlio Piva.
1: Não, aqui as pessoas fazem questão de não rir quando é contam alguma coisa.
21: Túlio Piva. Né?
1: Não, Túlio Piva foi maravilhoso. Aliás, sexta-feira tem no
21: tem
1: em Canoas.
21: Tem que avisar o pessoal, né? Que,
1: Canoas, né? Galera de Canoas que não irá fazer feriadão prolongado, tem alguma coisa pra ser feita em Canoas.
21: Show do Pretinho.com, nosso elenco rotativo.
1: Rotativo.
23: Meu Deus, cara.
21: Vai lá, jogo.
23: Gordo Léo, Rafinha Menegazzo, eu e Vini Moura.
1: Boa,
23: esse
1: vamos
23: é o nosso
1: ver.
23: Elenco de sexta-feira.
1: E aí, Lelê?
7: Me chamo Ingrid, moro em Portugal há 7 anos, mas sou de Alvorada.
24: Bem, Anja.
7: Acompanho vocês desde os tempos da PUC. Inclusive, eu estava na inauguração da Telehouse.
1: Ah.
7: Fiquei um tempo longe, mas de 4 meses pra cá, retomei a rotina de ouvi-los todos os dias pelo Spotify.
1: E que troca, né?
7: Quero compartilhar um relato. Segunda-feira, uma grande amiga e colega, também imigrante, estava passando por um momento muito difícil, com diagnóstico recente de transtorno bipolar e pensamentos suicidas.
1: Opa!
7: Em um ato inesperado para tentar animá-la, comecei a cantar a música do palhaço Ketchup.
1: Ah, do Ketchup!
7: Quer um carinho? Quer um beijinho? Ou quer que eu te chupe? Mas num tom de amizade, sem maldade.
23: Pai, eu gosto dessas amizades.
7: Ela caiu na risada e me disse, só você para salvar o meu dia. Legal. Hoje ela está bem e a gente ri muito lembrando das músicas do Ketchup e do maionese. Além disso, meu filho de 10 anos é fã do Gordoel e sonha em conhecê-lo pessoalmente quando formos ao Brasil. Ele passa o dia inteiro cantando a música do Palhaço Maionese.
21: Se você está feliz, pegue o meu nariz.
23: Mas
21: se você está mal, pega no meu Palhaço Maionese. Dia 9 em Jaguarão, confirmado.
7: Tá chegando, hein? Confirmado agora. Vida longa ao PB, saibam que vocês são um verdadeiro remédio e que a missão de vocês de levar entretenimento salva vidas. Um abraço da Ingrid de Portugal.
1: Pô, que legal, né?
23: Jamais
1: obrigado,
23: imaginou que o palhaço Ketchup ia salvar alguém.
24: Né? Eu achei que ia longe.
23: Ah, tua cabeça é doente.
21: Não, o Adams é doente.
23: A tua cabeça é doente.
21: Tu achou que as meninas se pegaram.
23: É isso aí.
21: É isso aí,
24: cara.
23: Aí, falou.
24: Nós salvamos uma vida e tu achou legal?
21: Eu achei massa, meu.
1: A gente salva vidas.
24: Todos os dias, todos os segundos.
1: A gente é que nem SOS Malibu.
24: Vamos salvar mais vidas?
1: Vamos lá.
24: Bom dia, pessoal. Estou enviando este e-mail pelo jeito de amanhã.
1: O que que foi?
21: Tinha da Operação Gorfinho, né? Se mama e vomita, são gorfinho.
24: Estou enviando este e-mail para saber a opinião de vocês sobre as pessoas que assistem a vídeos no celular em qualquer lugar. Restaurante, lanchonete e até mesmo em casa no sofá.
1: Eu só na redação.
24: Enquanto estamos assistindo a TV.
23: E aqui também.
24: Não sei se sou apenas eu que me irrito com isso, mas parece que essa situação está em todo lugar. O que vocês acham? E aproveito para assinar a campanha. Usem fone de ouvido.
1: Ah, isso é uma
23: eu
1: boa,
23: queria a opinião de Rafinha Menegazzo.
1: Ah, eu gosto de ouvir assim, bem solto mesmo. Na redação, eu boto os pezinhos pra cima.
22: Tu gosta de atrapalhar os outros, no caso.
1: Ah, não é atrapalhar. Eu me sinto à vontade.
23: Tu faz também, tu faz também.
1: O Adas também, o Lelê, tu também, Lelê. Agora que tu tem uns fones.
22: Agora não.
1: Agora.
24: Eu sou um atrasado. O que vocês viram depois.
1: Aqui também, ó. Aqui também. Léo Oliveira adora ouvir os troços no talo.
23: Também, também.
1: Adora.
23: Puxa o assunto contigo e dá play num vídeo.
1: Isso. Exatamente.
23: E aí já é um transtorno, não, cara.
24: Sabe o que eu me assusto? A qualquer hora que eu entro no meu Instagram, se tu botar ali, o Gordo Léo tá online.
23: Tem que tirar o online, porque senão o Adams vai ficar te curando.
21: Que isso,
23: mais que tu é amigo.
1: Tá online. Aí, meu, bate, tu tá muito online.
21: Eu vou ter que comer ele, tá?
24: Quer te comer? Pelo jeito tá com vontade, fica mandando vídeo toda hora ali.
21: Valeu. Eu tenho que me fuder. Né?
24: Tem que me fuder, cara. Você só gosta de divertir quando tu toma invertida, fica.
1: 25 minutos pra 7 tem o sincericídio dragão, aqui, ó. Calma, que vai ter sincericídio. Que é isso? Caramba, mas ninguém fez. Tá aí.
23: Falou nada.
1: Tomou amarelo, então
23: amarelo.
1: cabelinho
2: tá
1: pra ti.
2: Tá dando piti, é, tá dando piti.
21: Tá dando piti de graça, tá te erguendo, rindo, pô.
2: Aí, ó, aí, ó.
21: O cara tá erguendo, me deu uma botada no cara.
1: Jogou o carnago ali, ó. Salve, pretinho, sou o Matheus, ouvinte desde 2018. Hoje moro na Austrália. E antes que o Lelê diga alguma coisa, não. Aqui não é amanhã, aqui é hoje e amanhã é amanhã, Lelê.
7: Não. Nesse momento, assim, agora...
1: O cara mora na Austrália.
7: Não, só um pouquinho. Agora são 18h35 aqui. Lá que horas são? 6h35 da manhã.
1: Eu não tô na Austrália agora.
7: Ou seja, pra nós aqui lá já é amanhã.
1: Bom, tem
23: o cara mora lá, antecipou o que o Lelê ia dizer.
1: Isso.
23: Discordou já dizendo que ele mora lá e que lá é sempre
7: não,
23: hoje.
7: Pra mas ele, claro que ele antecipou, é hoje.
21: É amanhã lá, eu já vi os episódios.
7: Pra nós é amanhã.
23: Tá, então tu é ontem pra ele.
2: Tu é o passado.
7: Claro,
2: é.
7: Óbvio.
21: Teu passado
7: não
21: é óbvio, ali.
7: Cara. Mas só um pouquinho, que dia é hoje? Que,
1: hoje
7: nesse momento
1: é
7: agora.
1: Hoje é terça-feira, dia 2 de julho.
7: Não, na Austrália já é dia 3.
1: Não, mas aqui, o Gomes perguntou
21: tá
1: agora
21: onde?
1: Aqui.
21: Onde é que é o
7: cara,
21: programa?
7: O pretinho de agora, que está indo ao ar no dia 2, pra ele vai ao ar no dia 3.
1: Sim, mas às é vezes que pra eu consigo entender o Fetter, às vezes.
23: Pra ele, por exemplo, assim, segunda-feira é que dia, Lelê? Dia 5?
7: Segunda-feira é dia 5.
23: Ah, sexta-feira, perdão. Na sexta-feira ele vai estar ouvindo o programa do dia 4 e no sábado ele tem programa no dia 5. Não tem, pra nós não tem.
7: Não entendi o que ele falou.
1: Ah, eu vou ler o Sincericídio do Magrão.
23: Na segunda-feira, pra ele, não tem pretinho.
7: Tá, então tu quer me dizer que agora, então, não é amanhã na Austrália. Agora,
23: não,
7: nesse momento.
23: Não, é não hoje. É. Pra ele é hoje.
2: Ele é o cara com a plaquinha do Apocalipse na
1: Times Square.
7: Não, é que pra ele, é hoje, mas pra nós aqui é amanhã.
1: Imagina na
7: eu
1: Copa.
7: Eu falo por mim, não por ele.
1: Tá, vamos posso lá. Seguir aqui? Vocês seguem sendo minha parceria praticamente todas as manhãs, indo pro trabalho, ouvindo o Pretinho das 6 ao vivo. E os gordos da madrugada são meus parceiros quando tô fazendo aquele Uberzinho delivery pelas ruas de Brisbane, cidade do ex do Rafinha, o Pablo. Ah, que saudade. Magnânimo, acho que já passou da hora de tu dar uma relaxada e deixar a vibe do programa rolar. É uma patifaria esse negócio de ficar matando os personagens. Ultimamente, tu anda muito cocôzinho, diz o garotão aqui da Austrália. É. Lelê, meu amigo Lelê. É.
2: Meu amigo.
1: Segura Chaco. Um pouquinho, larga um pouco os dos eggs do Fetter e tenta ser mais autêntico, Lelê. O Fetter gosta de e-mail bem escrito, tu também. É. Fetter gosta de orquídeas, e tu também. Já deu, meu parceiro. Vamos dar uma segurada, gatão.
7: Tá bom, amanhã.
1: Ser autêntico é mais bonito. Tu já é um velho barbado. Te

0: passe o tempo que ele tá
1: desocupado, mandando e-mail.
0: O tempo que ele tá redigindo esse e-mail.
2: Se ele fosse cuidado uma flor.
3: É um sincericídio, não. Se a gente rebater...
1: É ofensa.
0: Tu sabe que ele é um velho.
3: O Gomes. Chegou no Gomes. Gomes, já deu também. Para de ser uma mulherzinha criando intriga, instigando os cartões. Meu jovem Rayovac, já entendemos o personagem.
0: Deu 3 cartões hoje, eu não pedi nenhum.
3: Mas ele tá falando de ti agora aqui, Gomes, né? É Gomes. Ai. Vai chegar o meu aqui que ele vai me derreter, obviamente. Adams!
1: Ah, vai, fala aí. Fala, entre uma entrega e outra, vem me encher o saco aí, velho.
3: Tá ideias. Não, olha só. Não, vocês estão poucas ideias. Quando não, é sincericídio, a gente ouve.
0: Tá todo mundo
3: não,
0: muito é que
3: o cara
0: ofendeu.
3: Não, vocês estão cocô.
1: O cara ofendeu, Lelê. Ele não,
0: é o Adams tá cocô.
1: Também tô.
2: Não, ele quer mudar o...
0: Nós estamos de boa.
2: Ele quer mudar o...
0: Tá, muda o material, então.
3: Ele vai mudar. Vocês querem que eu pare esse sericídio?
0: Não, não, continua. Tá vendo o cara, não, o cara vem, tem que ouvir.
2: Vem. Ele quer mudar o meridiano de
3: Grimm. Cara, ele só te chamou de velho barbado de putão, só isso?
0: Tu nem é barbado.
2: Ele quer mudar o fuso horário agora do mundo.
3: Tá, o Gomes já deu aqui, mulherzinha. Adams, é isso. Não te derreteu. É isso.
0: Olha aí, ó.
2: Beleza. Já tem um...
1: Não, é que o é isso, ele quer dizer que eu sou insignificante no programa.
0: Não, tu já
1: isso,
0: não é a opinião dele, meu cara. Não, não é, tu é legal, tio. Assim, já tem um Brisbane pra comer agora.
1: Olha, vai, tá logo.
0: Tu é legal.
3: Ele inclusive não vai, ti, porque cara. Ele inclusive te cita de novo aqui, cara, não te atira.
0: Ah, tu jogou pros
3: colegas. Vini, todo mundo já entendeu que tu sabe fazer personagem. Agora foca em um só pra ver se consegue emplacar no pretinho. E para de disputar pelas bolas do Féter, porque com o Lelê pendurado, ali já tá complicado.
0: Tá,
3: continuação.
0: Tá, tá lado errado, tem que vir pro lado dos mongolão. Ah, falei,
2: eu tô do meu lado.
3: Léo, tu é foda, meu irmão. Sou teu público, diz o garotão aqui. É isso?
0: Não tem um mas?
3: Não, eu achei que iria.
2: Tá. Tu também.
3: Já Rafinha!
0: Canguru, mas fica até chato quando o cara não xinga outros.
3: É, não, eu não sei receber elogio, eu prefiro que o cara me derreta.
0: Pode falar, ele falou que o Léo é foda, o Léo ficou triste porque tá todo mundo sendo derretido e ele não. Aí ele ficou, porra,
3: Tá, sacanagem, só tu, ele gosta só de ti.
0: É ruim. Eu não gosto disso. É ruim, o cara não gosta.
3: É ruim. Rafinha! Tu é monstro sagrado, fica firme, meu velho. Hoje tu é um camisa 10 do time. Os caras podem até tentar te diminuir, mas isso é normal quando o cara é desequilibrado, ou desequilibra, melhor. Mesmo com as expulsões injustas e toda essa perseguição, tu segue sendo o meu cara do time.
0: Ah, mas, ó, meu, o Leleu veio pro tão mesmo.
1: É. Bah, levou o Soteldo.
0: Tu vai comer outro, não estraga.
3: Brincadeiras à parte, vocês são todos monstros sagrados do entretenimento e talvez nem tenham dimensão do quanto ajudam as pessoas.
0: Meu Deus.
3: Posso falar especialmente por nós que moramos longe de casa.
0: Meu cara.
3: Mesmo eu não sendo do Sul, vocês viraram um pedaço do Brasil. Que me acompanha diariamente aqui do outro lado do mundo.
1: Esse canguru quer virar bom.
3: Jorginho, manda um... Ai, é muito legal.
1: Muito legal, Brisbane Mongolão.
3: Olha só, ele não gosta do Adams, ele gosta do Jorginho. Me desculpem o e-mail longo, abraços do Matheus, diretamente da Austrália. Valeu, Matheus, obrigado, meu irmão.
0: O Matheus quer fazer um canguru peledo.
3: O meu cara.
0: O Matheus tá mais... meu cara. O negócio tá mais do meu cara.
3: Meu camisa 10. Para com isso, peraí.
0: E aí, meu irmão?
3: Tranquilo,
0: meu irmão? Tô aqui, tô na vibe, meu irmão.
3: Deu pra ver, né?
0: Tranquilo, tá na vibe. Pô, que beleza.
3: A galera não tá muito na vibe, né?
0: Não, a mulher tá feliz ali, o garoto vai sentar agora.
3: Tá cansado.
0: O Adams tá bem, tá bonito, o Adams. Feliz por ti, meu irmão.
3: Por quê? Vai pra Copa,
0: né? Vai pra Copa, né,
3: meu irmão? Lelê também.
0: Vai levar uma mochila.
3: Tu vê os dois mais bem-humorados vão pra Copa, tu já viu isso?
0: Pode levar uma mochila pra mim?
1: Se tem uma coisa que eu não vou arriscar na vida, é levar uma mochila tua, cara.
0: Não, mas educativa, não é isso, eu vou fazer o...
1: Ah, é, o que teria dentro
0: Papa ali? Papaduras.
3: Ah, legal.
0: Mas não mexe. O cheiro é meio forte.
1: Cheiro é forte. Né? Cachorrada, como
0: eu
1: é que fica?
0: Eu tô feliz, cara. Ah, agitado.
1: Eles deitam na frente dela.
0: Deita.
3: Já viu, os dois mais felizes do programa hoje vão pra Copa.
0: É que eles estão loucos pra ir embora, pra dar uma
3: jaia. Eles não aguentam mais estar aqui.
0: É que avisaram férias. Muito antes que eles vão, aí eles estão...
3: Você
0: tem que avisar o cara na quinta-feira.
3: É isso, amanhã tu vai.
1: Sequestrar o cara na frente de casa, vem.
3: Isso, vem, tu foi...
0: Vai pegar uma escala dos garotão.
3: Convoca. E aí? Ah, não, é. Contei o dia, né? Eu vou estar só aqui. Vamos, Adão! Vem! Ô, Lelê, vai, entrevista lá, Lelê!
1: Hoje eu já descobri que tem 92, também meio-dia.
3: É mesmo?
0: É, não, eu vi a escalinha deles.
3: Vai, eles vão voltar fininho ou um gordalhacho.
0: Não, nos Estados Unidos é gordalhacho.
3: É gordalhacho. Não, mas é muita caminhada, né?
0: Fast food. Uma cada paradinha, pizza um dólar,
3: mas e vai.

0: dar uns destaques aí, não?
1: Pô, eu tô no teu tempo, meu irmão. Então vamos lá, meu irmão. Vou botar vamos lá. Então que eu tive um encontro hoje à tarde, um dia, mas acabei me queimando.
0: Confeta?
1: Tô com uma namorada ainda.
0: Ah, é? Pô, que legal.
1: Nayara, o nome dela.
0: Qual
1: o nome?
0: Como?
1: Nayara.
0: Nayara.
1: Isso, ali de Cachoeirinha do Sul.
0: Nayara. Opa. Não, aí, não tá. Cachoeirinha do Sul não existe.
2: Ou é Cachoeira.
0: É, ou é Cachoeira ou Cachoeirinha.
3: Ou três Cachoeiras.
0: Ou três Cachoeiras.
3: Mas e se for o Sul de Cachoeirinha?
1: Ou Cachoeira do Bom Jesus.
0: Cachoeirinha, então?
1: Cachoeirinha.
0: Grande Porto Alegre.
1: Ela foi apresentar o pai dela e durante o papo o velho peidou na minha frente.
2: Era na casa dele? Tá aí, qual é o problema?
1: Aí eu olhei pra ele e falei, ó, de fome o mudinho não morre, tá aprendendo a pedir linguiça.
0: Não.
2: Falou isso pro teu sogro?
1: Falei, de fome ele não morre, o mudinho aprendeu.
0: A gente entendeu. Linguiça. Eu achei uma merda, mas tudo bem, achei que veio com destaque legal.
3: É bom, tô falando que eles estão difíceis hoje.
1: Agora vai.
0: Ele pode ser mais, vai, ele pode usar inteligência mais lúdica e tal, aquela coisa, destaque não. Ele vai e larga essa merda na primeira.
2: Ele pode usar inteligência.
0: Porra, velho. Vamos tentar de novo.
1: Vamos lá, então. Só convidar a galera que ia banheiro, Kellys.
0: Amanhã é quarta-feira.
1: Uma bandinha que eu montei só com carteira.
3: Véspera de feriado, véspera amanhã. De feriado amanhã.
1: Amanhã, amanhã no Kellys tem um quente. Bacana aí.
3: Até um galo.
1: Sou, meu irmão.
0: Sou,
1: vai ser bacana. Eu montei uma banda.
0: Sou Music.
1: São três carteiros obesos e três carteiras tão mais
0: robusta.
1: Parrudas, sim, os gordões. E aí elas vão cantar uma muito bacana, são todos parentes, os carteiros gordão. Vai ter então o meu show do Fret Family. Vai ser bem legal.
0: Do quê?
1: Fret.
0: Ah, velho. O Fret Family.
1: É. Tu tinha razão.
0: Tem dia que é noite. Não. Mas aí, assim, todo mundo, mais que a gente queira te ajudar, mas...
1: Não, mas assim...
3: Pois é, que
2: carteiro... Carteiro não faz frete, mano.
1: Fosse um...
0: É aí que pegou.
3: Não, é frete.
0: Não, os gordão que... Não. Carteiro não faz frete. Frete, tu leva...
3: Frete é caminhãozinho de mudança.
0: Exatamente.
3: Tu vai lá no site comprar... Tem o frete grátis, por exemplo, que tu pode mandar via Correios.
0: Ah,
3: então é frete.
0: Ah, bom.
1: Não.
3: Não, não é frete.
1: Não, peraí. Carteiro não faz frete.
0: Me desculpa. Então... Tu pode sair e ver qualquer caminhãozinho na rua. Faça o frete. O que tu vê ali?
3: Entrega uma carta pra ele.
0: Isso. Entrega uma carta e manda ele atravessar a cidade.
3: Vamos avisar todos os e-commerce do país, então, pra tirar os
2: gordos. Me encontra um carrinho amarelinho dentro do
0: correio. E tá escrito frete.
1: Exatamente. Eu quero um carrinho dos Correios com uma geladeira.
0: Pode não, tirar. Pega, encontra um carteiro e diz, irmão, tu faz um frete pra mim e leva isso aqui até lá.
3: Nunca recebeu um micro-ondas pelos Correios, então.
0: Não.
3: Tá, beleza.
0: Não.
3: Então tá, beleza.
0: Recebi pelo um frete.
1: Do carteiro? Nunca.
0: Nunca.
3: Cara, me desculpa, o cara que dirige a combizinha do Correio, ele é carteiro também.
2: Não,
0: não.
2: Dá tempo.
0: Cara, carteiro é o que leva carta. É, tu viu que essa merda aí acabou gerando isso. Tem mais alguma coisa?
1: Tu viu que eu consegui gerar um debatezinho.
2: Vem com mais,
1: então. Vamos lá, então. Só convidar a galera que a gente vai estar no aniversário lá em Canoas no sábado com dois palhaços, amigo meu.
0: Opa!
1: Palhaços do Grunge.
0: Ah, é?
2: Tá, já tá ficando legal, né?
1: Palhaços do Grunge, meu irmão. Vou estar numa festinha do amigo meu, não posso revelar aqui o nome.
0: Tá.
1: Eu só mandar um beijinho pra ele, né, pro aniversário antes.
0: O Rafa.
1: Isso.
0: Uhum.
1: E aí, o quê? E aí a gente vai ter, vou levar, e o pai dele pediu pra mim um Grunge com dois palhaços. Então vai ter um showzaço aí, né, meu irmão?
0: De?
1: Smell like a Teen Spirro.
0: Muito bom, muito bom. Essa foi tri.
2: Aí, velho. Essa foi a
0: golaço, cara. Qual a diferença da primeira pra essa, né?
3: Informação.
1: A primeira gerou debate.
3: Informação. Os Correios, né? Segundo os Correios.
0: Sem
3: Correios. Sim, o carteiro realiza frete de encomendas e cartas. É só isso.
2: Ah, então conta de novo aí pra gente dar uma gargalhada agora.
1: Não, agora já perdeu o time.
0: Bom, da pena, obrigado pela informação.
1: Só mandar um abraço.
0: Meu caro,
1: amigo meu que é diretor estrangeiro, mudou de time agora, tá interior de São Paulo agora.
0: O quê?
1: Um diretor de cinema, amigo meu, mandar um beijo pra ele.
0: Ah.
1: Agora tá torcendo por um time aqui do Brasil.
0: Uau.
1: Um time muito bom, time igual do Inter, né? Um amigo meu, o diretor.
0: Ah.
1: Quentin
2: Bragantino.
1: Quentin Bragantino.
3: O ChatGPT, carteiro faz frete? Não. O trabalho do carteiro é com entregas.
1: O ChatGPT erra pra cacete.
3: De correspondências.
1: Tu nem paga.
3: E encomendas pelos serviços dos Correios. Se você precisar frete, o ideal é contratar uma transportadora ou um serviço de frete ou carreto.
0: Claro.
3: Este aí, não é o é serviço dos
4: Então chegamos à conclusão, o ChatGPT não erra.
3: Isso não, é chegamos à conclusão que os Correios fazem entregas.
4: Não, mas tu perguntou pro ChatGPT, pesquisa aí. Não, o ChatGPT não dá.
0: O quê?
4: O ChatGPT não pode ser a nossa base pra gente dizer que tá certo ou não.
0: E tu pesquisou onde?
4: Eu fui no Google, fui no site dos Correios.
0: Que tu acha que ele vai onde às vezes, o Google?
4: Não, mas
1: não, eu fui ChatGPT numa inteligência artificial. Não, o ChatGPT pode ir em outro lugar, errado.
0: Ah, então tá, não, mas só um pouquinho, cara, frete é frete, cara.
1: Beleza. Pergunta no ChatGPT quem é Rafinha Menegasso.
5: Boa.
1: Não, faz o testezinho. Testezinho.
4: Tá bom. Ah, mas essa aí tá fazendo agora.
5: Isso é legal.
1: Quem é Rafinha Menegasso?
3: Buscando Rafinha Menegasso. É um radialista, jornalista, humorista e apresentador, conhecido por seu trabalho na Rádio Atlântida, né? Pela participação no programa Pretinho Básico. Ele estudou jornalismo na UBRA e atua há mais de 20 anos na Atlântida.
0: Acertou?
3: Rafinha participa de projetos de humor, podcasts, apresentações de stand-up comedy. Também já trabalhou na cobertura de eventos como Planeta Atlântida e ocupou funções de coordenação de programação de rádio. Nasceu no dia 31 de agosto de 77.
4: Vai ver, boa. Vai ver,
3: é conhecido pelo apelido Miniman, tem uma filha chamada Lívia.
0: Olha aí.
3: Apresentou programas ligados ao MMA e UFC na Atlântida.
0: All right.
3: Acertou. Se quiser, também posso contar a trajetória dele no Pretinho Básico.
0: Não, tá bom.
3: Ou histórias curiosas da carreira.
1: Histórias curiosas da carreira. Cara, o ChatGPT, podcast bom,
5: brother. Cara, que joia isso, cara.
0: Histórias curiosas, vamos
3: Acabei
0: ver.
3: De pedir. Eu gostaria de histórias curiosas da carreira dele.
0: Vamos ver.
3: Começou muito jovem no rádio e construiu sua trajetória praticamente toda dentro do universo da Rádio Atlântida, passando por diferentes funções. O apelido Miniman virou marca registrada. O nome surgiu de brincadeiras entre colegas de rádio e foi incorporado à sua identidade. Além de humor e entretenimento, ele já apresentou conteúdos ligados ao UFC, mostrando seu lado menos conhecido e sua paixão por esportes de combate.
0: Deu?
3: Nos bastidores do planeta, participou de diversas coberturas ao vivo, entrevistando artistas nacionais e internacionais em situações improvisadas.
2: Internacionais.
3: No Pretinho Básico, ficou conhecido pela rapidez nas respostas e pelas brincadeiras entre os integrantes, que muitas vezes rendem momentos espontâneos e histórias lembradas. Também se aventurou no stand-up comedy, levando para o palco experiências acumuladas ao longo de anos de rádio e contato com o público.
0: Tá bom.
5: MMA, ah,
3: muitos comunicadores de rádio ficam conhecidos apenas pela sua voz. Mas Rafinha também se tornou figura popular em eventos, redes sociais e apresentações ao vivo.
0: Na época, Rafinha, boa, né, dos eventos.
5: Né? Tá faltando ali as palestras, né?
0: Faltou palestra ali. Né?
5: Palestrante brasileiro.
6: É clá, clá. Classificados do
0: Pretinho. 10 minutos para 7, está na hora dos classificados para a Redmac. 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Gaúcho? Gaúcho como a gente. Vão vender o que, Gomes?
3: Fala, Pretinhos. 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
0: É legal,
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0: 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Mas o Joia Rara dá um jeito, né, Joia?
1: 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Comigo, negou.
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4: Ah, por isso, mato.
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0: Já voltamos.
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19: Para fechar a edição do Pretinho Básico desta terça-feira, 7 da noite. Tá na hora de eleger aqui o craque do programa. E assim a gente vai deitar o cabelo para kto.bet.br. 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Teu voto, Lelê?
20: Ah, eu vou votar em Tiaf.
19: Obrigado, Lelê.
20: Muito bem na ancoragem, coordenando a patota.
19: Difícil, né, Lelê?
20: É, não, é, às vezes é difícil, cara. Mas é. Hoje algumas
0: discussões mais acaloradas aqui, foram todas muito bem, né? Porque depois ficam dizendo que eu só voto no Fetter, apesar de quem mais vota no Fetter é tu, né? Por dados estatísticos, né?
21: Não sou eu não levo muita fé nesses dados aí, né,
0: Lelê? É, não dá, né? Bem, né? É,
21: os dados, né? Obrigado, Lelê. Tu, Adams, vai de quem?
22: Eu vou votar no Gomes, que relembrou do Mike Salgado, Polícia em Ação, cara. Pá, já tô vendo os vídeos aqui, velho.
21: Coisa linda. E tu, Gomes?
23: Ah, cara, eu vou dar um voto pra ti, que o sincericídio foi o único que reagiu bem. Por mais que o cara só tivesse te elogiado, tu é o que mais leva o sincericídio e aguenta no osso. Hoje ninguém aguentou no osso. Voto em ti.
21: É ruim, né? O que houve?
23: Eu aguentei, eu falei.
21: Mais ou menos, não aguentou.
23: Sim, não te trouxe citado.
0: O que ele falou de mim não tem problema nenhum. Problema
23: ele teus personagens, nada demais.
21: E eu não reagi?
23: Tá, tá bem.
24: Então tá. Eu vou votar no da pena aqui.
21: Que emoção, né?
24: Vou falar aqui porque, claro, na real foram bons os destaques do Dapena. A galera não engajou muito.
23: Obrigado, meu irmão.
0: Não foram muito bons.
23: Tá, engajou, sim.
24: A do Fred foi boa, por exemplo.
23: Gerou um debate.
24: Galera não,
23: que é onde vai o meu voto.
21: Não foi boa. Então, peraí, deixa eu só entender. Se gerar debate é tri.
23: Não, mas o programa é de conversa.
0: Vamos botar no conversa cruzada, né?
23: Eu tô fazendo palavras cruzadas.
21: Não, mas tudo bem, o voto é teu. Tem razão.
24: Democracia,
21: é o voto do Vini. E tu, desculpa.
23: O programa Palavras Cruzadas, que eu e os velhos fazendo Palavras Cruzadas.
21: No centro.
23: Patrocina com o Kel, né?
21: Palavras...
24: E uma dama, né? Uma daminha no meio da...
23: Não, mas aí tem que ser mais tarde, né? Vou votar no Bini Bora.
21: Quem?
23: Bini Bora.
21: Ah, no Vini Bora.
23: O Bini Bora, porque ele foi muito bem trazendo aí a notícia, pesquisando no site dos Borreios.
24: Correios não fazem frete.
23: Ah, o site é mentiroso, então...
24: Sim, quem sabe
23: o chat é verdadeiro. Tu botou a camisa que tu...
22: Tu pode calcular o frete, que é a expressão pra entrega.
23: Botou a camisa e acha que...
0: Camisa e óculos, deixa o cara inteligente, né?
23: Deixa.
24: Segundo os Correios, né, os carteiros fazem frete de encomendas e cartas.
21: O próximo frete de... Frete de sofá, eu vou ligar pros Correios.
0: Isso, então. E o próximo carrinho dos Correios
21: isso.
0: Que encontrar.
21: Tu larga uma carta pra entregar. Frete,
23: não, você que foto, quer mano. Se mudar, liga pros Correios.
24: Isso. Não, beleza.
23: O caminhão do Correio frete, cabe um sofá.
24: O português é uma língua muito rica, né? Acho que uma palavra ela não significa
0: só. Alexandre salvar, Frete.
21: Eu vou dar meu voto pro Lelê, que tomou um sericídio ali, né? Assim, administrou velho, mais ou menos, né? Velho,
0: putão, não, cara, eu acho que vocês não entenderam.
23: Homossexual.
0: Eu não tenho nada contra o que ele disse em relação a mim.
23: Não,
0: eu só não concordo que ele queria me convencer que na Austrália, nesse momento, não é amanhã.
24: O tempo te deu razão, Leandro.
23: Quem ganhou?
21: 7 horas, quem ganhou? Leandro.
23: Dois votos, Leandro.
0: Que dois foram? Quem me deu
23: o segundo? O Adams votou nele.
24: O Adams votou no Leandro.
21: O Adams votou em quem, Adams?
23: O Adams votou em mim, cara. O Adams votou em mim, velho. Então, votou em quem, ô garotão?
21: Eu já me perdi, cara.
23: Eu votei no Rafinha.
0: Rafinha, eu também votei no Rafinha.
23: Então ganhou o Leandro.
0: Não,
23: ganhou,
0: cara, o Rafinha, cara.
21: Meu Deus do céu, cara. Que tu votou em quem? Tá, eu então ganhei eu. Tu votou no da pena. Não, tu votou no da pena dos estados. Vai te cagar, meu.
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0: Opa, e o tempo? Aquela coisa que tanto se fala, existem músicas que são atemporais. Portanto, todo tempo é tempo, qualquer momento é momento. Agora, eu tô fazendo essa introdução porque dia desses ouvíamos e cantávamos com a turma toda da rádio uma canção maravilhosa. No entanto, tem uma frase específica que fiquei eu pensando, além do título,
2: ela também fica difícil para quem hoje tem seus 15 anos entender e referenciar. O nome da música é O Poeta Está Vivo, então quem hoje tem 15 anos já começa por aí e não viu O Poeta Vivo. E a frase da música diz: Baby, compre o jornal e vem ver o sol. Aí ficou mais difícil ainda para quem tem 15 anos, porque sequer viu, ou presenciou, ou comprou o jornal. Não viu nem os pais comprando o jornal. No entanto, isso não desmerece em hipótese alguma música. A poesia acima de tudo, a melodia, a letra e o que representa. Essa é uma música belíssima. E se você não viu alguém comprando o jornal, não viu alguém lendo um jornal, não se preocupe. O que importa é que Cazuza era um monstro e vai continuar sendo. E agora a gente vai ouvir esta obra em homenagem a ele. Barão Vermelho, O Poeta Está Vivo. Aqui na Atlântida.

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1: Opa! Inevitavelmente existem compositores com uma capacidade de escrita impressionante. São frasistas. Uma, para ser sincero, não espero de você mais do que educação. Isso é um absurdo de lindo. Eu presto atenção no que eles dizem, mas eles não dizem nada. Eu não vim até aqui para desistir agora. Ei, mãe, eu tenho uma guitarra elétrica. O Papa é pop. Aliás, esse Papa não é pop. Ainda não encaixou, não sei. A gente estava tão acostumado com o outro Papa, o Francisco. Esse agora não encaixou ainda assim. Bom, mas também não é esse o assunto. O assunto são as frases do genial e impressionante Humberto Gessinger. Por favor, é uma frase mais espetacular que a outra. Faça isso. Pegue a obra do Engenheiros do Havaí e fique ali, ouvindo, atento a tudo que, ao contrário do que é dito nesta frase, eu presto atenção no que eles dizem, mas eles não dizem nada. Engenheiros do Havaí, através de Humberto, diz muito. Agora nós vamos ter um exemplo, mas existem outros tantos que você, por favor, se delicie. Vá ouvir, por favor, se aproprie e se permita com Engenheiros do Havaí. Agora, um exemplo. Aqui na Atlântida. Engenheiros do Havaí com Humberto Gessinger. Este monstro. Aí está.
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0: Opa, inaspirações. Ah, agora nós vamos vibrar e ao mesmo tempo lamentar. Porque afinal de contas, existem alguns artistas que são tão bons, que nos fazem tão bem, mas que ao mesmo tempo, lamentavelmente, fazem tão mal para eles mesmos num determinado momento. Infelizmente, repito, e aí por consequência para a gente também. Me refiro a Avit, que teve uma trajetória lindíssima. Porém, de uma hora para outra, nos despedimos dele. Por uma decisão, não estamos aqui para julgar, mas estamos aqui para reconhecer que o tempo que esteve fez de forma maravilhosa o que se propunha a fazer, que eram canções. E canções que nos fazem dançar, que nos fazem mover o corpo. Isso é bom demais. Então vamos ficar com a parte boa de Avit. É o que a gente vai ouvir agora aqui na Atlântida. Aí está.
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0: Opa! Que a sequência da noite contemple as suas expectativas positivas. Encerramos aqui, Mr. P na rede. Aí está. 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
1: Opa, estamos para mais um momento das pirações de Pi, que nada mais, nada menos é do que simplesmente uma vontade de compartilhar ideias que surgem na cabecinha. Dia desses, olhava uma figura emblemática do cenário atual da música do rock e a imaginava, mas ele tinha tudo para ser um lenhador. Porque cada vez que eu vejo ele, eu penso numa floresta, um cara com um machado, literalmente cortando lenha, aqueles troncos. Aliás, tem vídeos assim de muitos americanos fazendo isso no matagal, todos eles, alguns de suspensórios, sedutores. Este é uma figura, eu não sei por que ele largou a lenha para ser cantor. Porque ele é um lenhador, aliás, um lenhador maravilhoso, impressionante. E na recente passagem pelo Brasil, não é que ele compartilha com os fãs, com a plateia, com o público, que quando ele tinha 10 anos de idade, ele fez trabalhos na escola, porque o pai dele morou 2 anos no Brasil, trabalhos para a escola falando do Brasil, e ele gostava de jogar play com a seleção brasileira. Mais do que isso, amou e ama Pelé. Que espetáculo! Estou falando de Dan Reynolds, o vocalista do Imagine Dragons, que é uma banda absurdamente maravilhosa. Nós vamos ouvir agora na Atlântida, com este lenhador, na voz deste lenhador, Follow You, que eu gosto demais. Aí está.
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8: Olá, boa noite.
9: Boa noite para você que nos acompanha em todo o país.
8: Terça-feira, 2 de junho de 2026.
9: Vamos ao destaque do dia. Brasil reage a tarifas americanas.
8: O governo recebe com indignação proposta dos Estados Unidos em fazer nova taxação a produtos brasileiros.
9: E afirma que não há justificativa para medidas unilaterais contra o nosso país ou contra patrimônios nacionais como o PIX.
8: Presidente Lula condena taxações e diz que PIX é de graça, público e do Brasil.
10: Não é possível. O país não aceita ser tratado como se fosse uma republiqueta de banana.
9: E ainda, saúde.
8: Inaugurado o novo hospital universitário em Catalão, Goiás, que vai beneficiar mais de 1,5 milhão de pessoas.
9: Unidade terá atuação de destaque nas áreas de clínica médica e cirúrgica, pediatria, atendimento a queimados e oncologia. Gabriela Noronha.
11: O Hospital Universitário de Catalão vai ampliar a formação de médicos. Com mais especialistas, a expectativa é reduzir o tempo de espera por consultas, exames e cirurgias na região.
8: E vamos falar também sobre o Desenrola Pequenos Negócios.
9: Quem tem dívida pode negociar e ficar no azul. Sobre o tema, vamos conversar com Paulo Pereira, ministro do Empreendedorismo da